Almir Sater, um violeiro toca, tocando pra você na sua Rádio Araranguá 95.5 FM. E pra você que gosta aí da curiosidade da música, o Almir Sater, como todo mundo já conhece, né, teve muito sucesso não só na música, mas também na TV. Isso mesmo, ele participou de diversas novelas, né, como Pantanal, A História da Ana Raio e Zé Trovão, Rei do Gado e também Bicho do Mato. Legal, né? Legal essa história. E depois do nosso intervalo, vamos de Sarah Jane, A Roda.

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0: Azimuth, Linha do Horizonte, tocando pra você na sua Rádio Araranguá 95.5 FM. E depois do nosso intervalo, vamos de João Bosco, Papel Marchê.
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0: Tufu, Nada Pra Mim, tocando pra você na sua Rádio Araranguá 95.5 FM. E depois do nosso intervalo, vamos de Fernanda Abreu, Um Amor, Um Lugar, com participação Ebert Viana.
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0: Maurício Greik. Impossível acreditar que perdi você. Tocando pra você na sua Rádio Araranguá, 95.5 FM. E vem aí comigo, porque depois do nosso intervalo vem eles. Quinteto Violado, Asa Branca.
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0: Vanessa Rangel, tudo com você, tocando pra você na sua Rádio Araranguá 95.5 FM. Não saia daí, aumenta o volume do seu rádio, porque depois do nosso intervalo vem ela, Zélia Duncan, Carne e Osso.
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0: Nelson Gonçalves, naquela mesa. Naquela mesa ele sentava sempre, me dizia sempre o que é viver melhor. Essa música é demais, hein? E depois do nosso intervalo vamos de Gás, um mundo só para nós.
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0: Bruno Miguel, Faz Assim, tocando pra você na sua Rádio Araranguá, 95.5 FM. E com isso eu fecho minha participação por aqui. Muito obrigado a todos que ficaram até meia-noite comigo, escutando só as melhores da 95.5 Rádio Araranguá. Muito obrigado a todos e até a próxima. Valeu, falou!
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0: 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Rádio Araranguá, 4 horas 25 minutos.
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18: Bom dia, queridos ouvintes, sejam todos bem-vindos ao programa Força do Campo desta segunda-feira, dia 28 de setembro de 2026. Eu sou o Diego Macan e vamos juntos até as 7 horas trazendo os principais destaques do agro em Santa Catarina e em todo o Brasil. Mas antes, deixa eu te perguntar, você já se informou hoje? Ainda não? Então acesse o portal radioararanguá.com.br e confira tudo o que está acontecendo aqui na região. Dito isso, vamos ao programa Força do Campo desta segunda-feira. Calce as botas, vista o chapéu e bora trabalhar. Está no ar a Força do Campo. Segunda-feira, estamos no início da semana já, então bora aproveitar e fazer desse dia um excelente dia. Iniciamos a segunda com clima ameno aqui na região. Tempo encoberto com algumas nuvens durante o dia, temos possibilidade de chuva. A temperatura iniciou com 17 graus, não deve ultrapassar os 21. Umidade relativa do ar a 94% e ventos de 14 km por hora. Seguindo com o programa, vamos até a Fazenda Santa Marta, onde o trabalho começa na ovinocultura e chega até a novelaria.
25: Em Caçapava do Sul, a Fazenda Santa Marta é uma propriedade familiar localizada em uma área de campo nativo, dentro do Geoparque Caçapava.
26: Nós estamos no, na localidade das Guaritas, né, no terceiro distrito de Caçapava do Sul, situados entre dois geossítios de muita importância para nosso território, né, para o nosso Geoparque Caçapava. O geossítio Guaritas, né, com rochas com mais de 530 milhões de anos, e com o geossítio Minas do Camaquã, que tem uma história na mineração do Brasil, né, muito importante. Eu gosto muito de falar assim, que o geossítio Minas do Camaquã, ele tem uma importância maior assim, para nossa propriedade, porque todo esse campo aqui era do João Dias, que foi o que descobriu as rochas de mineração, né, que deu o início da mineração. E é o três-avô do Preto. Então, aqui tem uma ligação com a mina e uma ligação com o geossítio Caçapava, né? Vocês estão aqui numa propriedade que é propriedade familiar, 380 hectares, de campo nativo. Não, se vocês observarem, né, não tem nada de lavoura, nenhuma vegetação introduzida. Produzimos bovinos, ovinos e caprinos.
25: A ovinocultura é uma atividade tradicional na propriedade desde gerações passadas.
27: Ela é uma propriedade hoje, ela é familiar, né? É uma propriedade que está em inventário, na parte familiar nossa. Nós já temos uma parte, uma pequena parte, então nós somos pequenos produtores, nós temos 70 hectares aqui, dentro de uma área maior de 380. E começou quando o meu avô resolveu parar. E isso aqui era de um tio e ele botou a propriedade para arrendar. E aí eu me prontifiquei, me apresentei para ele, ele até achou que era muito para mim, né? E conversando com os amigos, e ele recebeu orientações de que ele deveria levantar as mãos para o céu de ter um neto que assumisse e que tivesse um interesse para dar sequência no trabalho dele, né? Era uma propriedade que sempre teve ovinos e bovinos, né? Então, iniciou nessa época, e a data que a gente tem de uma premiação dele no município, no tempo que era as expofeiras eram feitas dentro do forte de Caçapava do Sul, ele tem uma premiação de melhor trio de carneiros e borregos, né, no ano de 1955. Então, no rebanho, ele já tem uma carga de muitos anos. E eu, quando eu rendei a propriedade, ele vendeu os animais e a gente vem melhorando. Trabalhamos hoje 100% com a raça ideal.
25: O casal trabalha com um rebanho de cerca de 300 ovinos da raça ideal, selecionados a partir do melhoramento genético e do controle rigoroso da qualidade da lã, através da micronagem que mede a finura da fibra da lã e determina o valor do produto, se garante uma lã mais valorizada no mercado. O técnico da Emater Ascar explica como funciona a retirada de uma amostra da lã para análise.
0: Vamos demonstrar como se tira a mecha ou a amostra da lã. Começa assim, entre a penúltima e a última costela, um palmo abaixo da linha do lombo, onde a lã é mais representativa de todo o velo, sabendo-se que na parte anterior é a lã um pouco mais fina e na parte posterior um pouco mais grossa. Por isso esse ponto aqui de coleta do material para a leitura e interpretação da ARCO que nos manda o relatório. E isto serve para a seleção do rebanho, sempre levando em consideração que a micragem, que corresponde à finura da lã, ela é um dos métodos de seleção. Nós temos que ter o animal como um todo, né? Ver características de formação, de tamanho, desenvoltura, índices de prolificidade, né? E também ajuda que o animal fica brincado individualmente, facilitando assim a coleta de dados dos filhos, da prole, né, para o produtor. Então, além dele ter o relatório individual por cada animal do rebanho, ele também tem o brinco individual que facilita. Então, vamos pegar aqui assim, ó. Deixa eu olhar. Ó, não tem estresse, não tem maltrato, não tem nada. É apenas uma mechinha assim para conseguir fazer ela a análise no laboratório que é feito pela ARCO. Nós da Emater fizemos esta parte de campo e encaminhamos para a ARCO, que nos manda o relatório. Ela seria o animal 74.060, que ela tem uma micragem média de 17,1 micras. Aqui é a finura, que ela é considerada uma merina, tá? Ela, esse rebanho aqui, considerando que é um rebanho da raça ideal, onde a média, o standard da raça, ela é a lã prima A e prima B, essa aqui ela está abaixo na finura, no caso. Ela é um animal melhorador, ela tem uma finura de lã, uma micragem abaixo, que o abaixo, no caso, é considerado bom, né? Porque a lã é mais fina, bem abaixo da média geral do standard da raça, né?
25: Quanto mais fina, melhor.
0: Quanto mais fina, melhor. Ela tem mais valor na indústria, né? Também outras coisas que é importante é a questão da elasticidade. Essas pequenas ondulações aqui, ó, ela quer dizer a capacidade que tem de elasticidade. Então, quanto maior for a elasticidade, maior a resistência. Ela espicha e não rebenta. Então, isso é uma característica boa. Com relação ao programa de micronagem, é um programa do governo do estado em parceria com a Emater e a ARCO, tá? Nós da Emater ficamos com a parte de campo, que seria a coleta das mechas, das amostras, para envio para a ARCO fazer a leitura de cada amostra, né? O objetivo principal é fazer seleção do rebanho ovino no foco de lã finas. As raças, né, as principais raças são a merino australiano, ideal, corredale e Romney Marsh, que já é uma lã grossa.
25: Aqui então a gente tem a lã de uma ovelha, né, após a esquila. Então, depois desse processo, qual é a próxima etapa, Jorge?
27: Nesse caso aqui, a gente tem a identificação deste animal, né? Posteriormente ela vem, o velo deste animal, que é realizada a esquila pelo método Talihai, ela vem para cá para fazer a limpeza do velo, ou seja, o toalete. Aqui vai se separar o que é velo e o que é subproduto da lã. E essa mesa, ela é com gradil para que as próprias sujidades e os pedacinhos de lã já caiam para baixo, para chegar um produto limpo e como o mercado quer.
25: Parte da produção segue para exportação, principalmente para o Uruguai. Cerca de 15% da lã é processada na propriedade, dando origem aos fios da novelaria Santa Marta.
2: O trabalho que começa no campo, com a ovinocultura, chega até a novelaria. Após o processamento da lã, vem os novelos, né, Marta? Como é que começa esse processo aqui na novelaria?
26: Ellen, assim, depois que vocês viram ali, né, toda a seleção, o cuidado que a gente tem com os ovinos, né? Então, a novelaria, ela absorve de 10 a 15% da produção da fazenda, né? E eu escolho os melhores velos. Então, eu tenho esse acompanhamento que é feito pelo técnico da Emater. Então, ali a gente tem o brinco e a gente escolhe os melhores velos mais finos para fazer o processo aqui. Quando chega aqui, eu faço uma lavagem, né, com o sabão de sebo, que eu mesmo faço aqui na propriedade, usando o sebo da ovelha, e uso nesses tanques aqui. A gente lava, são três lavagens, né, com o sabão, água quente, nas três lavagens, e depois, aqui eu tenho uma amostra para ver como é que fica a primeira lavagem, a segunda e a terceira. Se vocês observarem aqui, fica um pouquinho de lanolina que tem na lã. Depois dessa lavagem, eu passo para a cardagem. Antes eu tinha as cardas manuais, que são aquelas pazinhas ali. Fazem 2 anos eu comprei essa carda elétrica, que ela facilita o trabalho, né? Porque é um trabalho pesado, né? Os braços. Então aquela ali facilita e ela faz uma manta maior para poder fazer o fio ali na roca. Então, depois de cardada, vai para a roca, manual também. Né? Aqui eu tenho essa que é mais antiga, depois eu tenho uma mais moderninha, que eu adaptei um motorzinho ali para agilizar também o processo. Então, o fio é feito ali. E depois de fiado, vai para o tingimento.
25: Um dos diferenciais da novelaria é o tingimento natural, feito com elementos da própria natureza, resultando em cores únicas e sustentáveis. O processo artesanal valoriza cada etapa e transforma o fio em matéria-prima para peças exclusivas.
26: Eu faço com as plantas nativas, né? Plantas que eu tenho aqui na propriedade. A gente tem uma certificação de extrativismo da flora nativa para o tingimento. Então, a gente tem um cuidado muito no extrair essas plantas. Ver se tem plantas jovens, se tem plantas maiores, né? E nunca tirar em grande quantidade. Eu tenho um limite, né? Que é 1 quilo em cada planta. Não faço mais, né? E eu consigo várias tonalidades. Aqui eu tenho um exemplo, esse aqui é o cedro. Então, todas essas tonalidades são do cedro. Esse aqui são de cogumelos. Aqui da... Os cogumelos ainda, para mim, é uma aventura ainda, que eu estou descobrindo aos poucos. E eu fiz com uma planta nossa, carqueja, eu tirei 25 possibilidades, né, de tons e cores, como vocês podem ver ali. E aqui eu tenho uma paleta nativa, né? Eu digo que são as cores do nosso geoparque. Então, todas são plantas aqui. Eu só tenho essa aqui, que é a cebola, que é um resíduo doméstico, né? Então, que eu uso. O resto tudo é daqui. Eu tenho com aroeira preta, japecanga, rapa canela, São João. Com o campo nativo, a grama forquilha. Ali eu tenho uma amostra do pega-pega. Então, são todas elas que fazem parte aqui do nosso bioma, né? O nosso novelo também tem o selo de geoproduto, por ele contar uma história, contar um saber tradicional, né? Que é a lã, o processamento da lã, que também agrega valor a esse produto final, né? Esse aqui é o produto, é o fim da cadeia, vou dizer, o fim do ciclo é o meu novelo, né? Tu compra um produto da novelaria, tu tá levando a história, né, tá levando um pedacinho da Marta também aqui, né, o amor que como eu disse ali, eu aprendi a amar esse lugar e descobri na lã uma segunda profissão, né, uma fonte de renda, que é o artesanato, né, que seria esse processo todo, né.
25: Além de produtora rural e artesã, Marta também é professora em uma escola no município.
2: E o que, que representa para ti ter esse trabalho, né, na propriedade, né, como vocês falaram, já como segunda renda na propriedade, também como tua segunda profissão, né?
26: A novelaria, ela surgiu, ela nasceu, né, de uma coisa muito pensada, muito trabalhada na minha cabeça, não foi nada assim de impulso, então eu acho que eu ainda tenho um caminho muito longo a percorrer, ainda tenho que melhorar muito e descobrir outras plantas para poder dar mais cor e mais visibilidade, né, para a novelaria, mas ela é, eu tenho um carinho enorme por ela, assim, é um prazer estar aqui, é um prazer fazer fio, sabe, é um dos meus amores, é a novelaria.
3: A mulher acompanha há bastante tempo os proprietários da Fazenda Santa Marta, desde a lavoura, as criações, até o apoio logístico, né? E a gente prima também pelo auxílio na questão de alimentação, de conservas, de aproveitamento dos produtos aqui da propriedade. E é claro, a gente enxerga que o artesanato em lã é muito importante, essa transformação do artesanato em lã, da lã num produto de excelente qualidade, nos deixa muito felizes e serve como exemplo para as outras famílias, não só da região, não só de Caçapava, mas do estado inteiro. A gente vê que a gente precisa da valorização dessas mãos que tecem, a gente precisa da valorização desse trabalho que o artesanato, além de ser uma fonte de renda, ele é também um excelente trabalho para lazer, ele é um trabalho relaxante, ele é um trabalho que trabalha as nossas emoções, ele reforça essa interação familiar, que é o que está acontecendo aqui, reforçou a família inteira, uniu a família inteira e consegue contribuir para a região, para o fortalecimento da avicultura, para o fortalecimento da lã como um produto que merece ser valorizado.
18: E com isso vamos para um rápido intervalo comercial, mas não sai daí, voltamos já.
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1: Estamos de volta com o programa Força do Campo desta segunda-feira, programa que leva você, produtor rural, informações sobre o que está acontecendo no agro, não só em Santa Catarina, mas em todo o Brasil. E retomamos o programa para conhecer a utilização de irrigação por gotejamento em Santa Cruz do Sul.
2: Conhecemos o sistema de irrigação por gotejamento no cultivo de tomates do Henrique Marcos Farsen. O produtor planta também outras hortaliças como brócolis, couve-flor, cenoura, repolho verde e roxo, milho e cebola. Além disso, ainda tem culturas de flores e vende todos os seus produtos em feiras de Santa Cruz do Sul para merenda escolar, programas comunitários e participa de cooperativas e associações. Tem mais as aquisições do município e do estado para cozinhas comunitárias que garantem renda com seus cultivos. O produtor rural fala da importância da irrigação, os tipos utilizados na sua unidade de produção e destaca que sua renda, após a implantação da técnica, aumentou em 70 a 80%.
3: Henrique, qual a importância da irrigação por gotejamento aqui na tua propriedade, especificamente na produção de tomates?
4: Em relação à importância, são várias, né? Até pela questão da propriedade, ela tem baixa demanda de água, né? Para a questão de irrigação, né? Então, utilizando a irrigação por gotejo, que é localizado, então já tem um baixo consumo de água, né? Em relação também na estufa, né? Como é fértil irrigado, então... É água e fertilizante no mesmo sistema, né? Então já tem economia, evita desperdícios, né?
3: E tu tem outros tipos de irrigação? Tu utiliza em mais culturas da tua propriedade?
4: Sim, eu também tenho irrigação por aspersão, no caso que é a campo aberto, né? Então como é o sistema de cotejo, ele te dá bastante mão de obra para fazer a montagem, né? Então a mão de obra hoje na propriedade também é um pouco escassa, a gente trabalha só em família, tem 3 pessoas, né? Então são várias atividades. Então em questão da montagem a gente acaba utilizando certa parte também por aspersão, por causa da vantagem de não precisar tanto mão de obra por questão da montagem, né? Então a gente consorcia os dois sistemas, tanto quando gotejo, que a gente utiliza mais na estufa, ou como certos cultivos como melão, pepino, né? E em relação às brássicas, que são as couve-flor, repolho, culturas de maior área, um pouco, né? A gente utiliza a aspersão, né?
3: Até porque tem a questão de cada cultura, mas tu pode molhar o caule, né? As frutas e outras somente a terra, a raiz.
4: É, que nem a questão aqui, a gente utiliza o gotejo, que é a irrigação via raiz, né? Mas tem a questão também, como a estufa ela acaba no verão elevando bastante a temperatura. Hoje é um sistema que eu não consegui colocar ainda, que seria o sistema de arrefecimento, que seria a nebulização pelo ar, né? Só que é uma questão que eu não consegui colocar, que tudo que requer demanda, investimento, né? Então a gente vai fazendo aos poucos, sempre fazendo as melhorias, né?
3: E tu notou, após de implantar a irrigação por gotejamento, melhorias também nos teus ganhos, nos teus rendimentos? Aumentou a tua produção anual?
4: É, com certeza, que nem aqui o sistema de estufa é um investimento alto, né? Então demora até ter retorno, só que a questão é que tu consegue produzir muito mais em uma pequena área, né? Então é um investimento que tu faz, como aqui são propriedades de áreas pequenas, né? Para tu conseguir aumentar o teu ganho, tu aumenta a produtividade, então tu acaba implementando sistemas, por exemplo, como esse aqui, né? Que seria estufa com irrigação via gotejo, sempre visando a economia, né? Porque, querendo ou não, a propriedade é uma empresa, né? Tu tem que calcular teus custos, fazer tua gestão, né? Então sempre tem que estar fazendo a relação entre os custos e teus ganhos, né?
3: Uhum. E tu acha que aumentou em quanto a produção anual?
4: Ah, hoje, vamos dizer, a partir do ano, vamos dizer, hoje eu trabalho em questão de hortaliças há 9 anos. Então foi sempre comecei pequeno, sempre de acordo com a demanda foi aumentando, né? Então hoje a propriedade aqui hoje gira a maioria da renda em cima das hortaliças, né? Então hoje digamos que 70% a renda seja da hortaliça mesmo, assim como tem outras atividades na propriedade também, né?
3: Uhum. Mas a partir do momento que tu implantou a irrigação, tu acha que aumentou em quanto a tua produção?
4: Ah, aumentou, a irrigação faz a diferença total, principalmente no verão, né? Então, o verão, onde a gente, o cliente procura mais o produto que tem menos oferta, então a gente consegue agregar um valor maior, a gente faz um investimento, mas a gente agrega um valor. Então, nesse período de verão, onde falta produto mesmo, que necessita a hortaliça, né, para venda, aumentou 70%, 80% com certeza o valor da renda nesse período. Né?
2: O programa Irriga Mais da Secretaria de Agricultura do Estado é uma das políticas públicas que auxiliam o produtor rural. E o tipo de irrigação por gotejamento utilizada por Henrique Farsen é uma das possibilidades do programa Irriga Mais. O extensionista rural em Santa Cruz do Sul, Acilo Martins Correia Júnior, que assessora a família, explica como funciona a irrigação por gotejamento.
5: Aqui nós temos um sistema de gotejamento em vasos, né? Na verdade é um sistema de tubo, né? E onde fica ligado emissores, né? Que a gente chama, isso aqui são emissores com duas saídas, né? Cada saída dessas aqui vai irrigar 1 litro por hora, né? Cada estaquinha dessas aqui. Então você vai introduzir a estaca, na verdade é um apenas para auxiliar a colocação do sistema direto no vaso, né, para que não fique caindo, né? Então você coloca próximo à raiz da planta, né? E aqui no caso são duas saídas, né, para o mesmo vaso, né? Então seriam 2 litros/hora por vaso, né? Ele vai te proporcionar uma economia maior de água, porque tu está colocando água diretamente onde precisa, que é próximo à raiz da planta, né? Diferente do sistema de aspersão, né, que tu vai acabar irrigando a raiz da planta e a entrelinha, né, que não tem raiz lá, que tu vai acabar irrigando isso, né, o gotejamento tu não vai acontecer isso. Então tu vai direcionar a irrigação justamente para onde precisa, tu vai usar menos água, que hoje é um dos entraves da irrigação, é a disponibilidade de água. Então, às vezes, o produtor não tem um reservatório que ele consiga desperdiçar muita água, né? Ou sistemas que utilizem muita água, né? Então, o gotejo ele tem essa vantagem, né? Que, além de você colocar a água onde precisa, você coloca em doses menores também, né? Então, tu vai ter uma eficiência melhor desse tipo de irrigação.
2: É importante ressaltar outras formas de utilização da irrigação por gotejamento.
5: Aqui nós temos um sistema de gotejamento a campo, né? Em vagem, na cultura da vagem. E além do gotejamento, nós temos essa emulsion aqui, né? Que é esse plástico dupla face, preto de um lado e branco do outro, né? Que qual é a vantagem dele? A vantagem é que tu evita a desenvolvimento de plantas daninhas na volta, né, auxilia, né, e também protege a planta quanto à evaporação da água, né, porque tu irriga aqui, se você não te tem essa proteção ou com palha ou outra coisa, um solo exposto, tu vai ter uma evaporação bem mais rápida. Então a lona ela vai fazer essa proteção, né, evita essa evaporação. Na verdade ela até evapora, mas ela acaba evaporando, condensa aqui no plástico e acaba voltando para a terra, né? Então essa é a vantagem do mulch. E sem contar que protege o solo, né, quanto à compactação, né? Porque a gota da chuva é que faz a compactação do solo. Então se tem essa proteção, também você mantém o solo mais fofo ali embaixo. Então se tirar esse mulching daqui e colocar a mão na terra, tu vai ver que a terra vai estar bem fofa, né? Então isso auxilia também, porque a raiz, além de água, ela também quer aeração, tá? Então ela vai favorecer essa aeração também.
6: O sistema de irrigação também tem sua importância para a fertilização. O extensionista rural de matéria explica para nós a fertirrigação.
5: Então, aqui como a cultura é em sistema em vaso, né, com substrato, então o sistema requer que, o tomate requer uma fertilização, né? E essa fertilização aqui no caso é toda feita via fertirrigação, né? Então todo momento que liga a irrigação, automaticamente está vindo fertilizante para a planta, né? Então esse é um dos principais vantagens do sistema de gotejo, né? Porque como você, além de você fazer uma irrigação localizada, você também coloca o fertilizante na dose que a planta precisa, né? em tempos pré-determinados, né? E a planta vai estar sempre sendo nutrida, né? Toda vez que liga a irrigação.
6: O sistema de irrigação por gotejamento tem diversas vantagens. Entre elas, está utilizar a mesma estrutura da irrigação para outras culturas, como explica aqui para nós o Henrique, na sua propriedade.
4: É, como eu disse, o sistema de irrigação não é limitante a uma cultura, né? Ele pode ser usado universalmente, digamos assim, por várias culturas, né? Por exemplo, na propriedade eu uso principalmente na automática, né, estufa, né, que é, tem um valor agregado maior, mas eu também tem campo aberto, né, que nem, por exemplo, aqui tem o alho poró, a vagem, abobrinha, melão, assim também como tem certos períodos dos anos que a gente utiliza no pepino também, né, então não é um sistema limitante, né.
6: Então tu consegue utilizar a mesma estrutura para fazer novos plantios ao longo do mesmo ano?
4: É, que nem aqui, por exemplo, tem uma estrutura montada que é de vagem, né? Mas, por exemplo, fazendo rotação de canteiro, como é para uma venda local, não tem, vamos dizer, da mesma cultura uma área grande, né? A diversidade, né? Então, como eu faço um plantio de vagem no mesmo local, como não vai ser mexido na área, né? Porque uso o sistema com mulching e tal, então não preciso fazer toda vez a aeração do solo, né? Então eu faço a rotação de cultura, onde tinha vagem, depois que passar a vagem eu planto uma outra cultura para não dar a questão de doenças, né? Que aquela, vamos dizer, aquele, se eu fazer o plantio consecutivamente da mesma cultura, que é da mesma família, vai trazendo doenças no solo que vão deixando resíduos, né? Então tu entra com outra cultura que já evita esse problema.
2: Assim, o Henrique qualifica o trabalho na sua unidade de produção, gerando mais possibilidades de culturas, incluindo outras hortaliças e até mesmo alguns tipos de flores. Todos esses produtos da propriedade dele também podem ser encontrados em feiras da agricultura familiar que ocorrem diariamente em Santa Cruz do Sul.
1: Com isso, vamos para um rápido intervalo comercial, mas não sai daí, voltamos já.
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21: Voltamos com a Força do Campo desta segunda-feira, programa feito especialmente para você, produtor rural, você quem faz a engrenagem girar. E dando sequência à programação, vamos aprender mais sobre o manejo e cuidados da apicultura que garantem maior produtividade.
22: O manejo apícola engloba as técnicas que um apicultor usa para manter as colmeias saudáveis e produtivas, abrangendo desde o cuidado com a alimentação e a saúde das abelhas até a colheita do mel. Inclui atividades como a revisão periódica das colmeias, a troca de quadros antigos, o fortalecimento de enxames fracos, o manejo da rainha e a coleta de mel, além de medidas de higiene e controle de pragas. Nós fomos até uma unidade de produção na região central do Rio Grande do Sul para conferir de perto como funciona o manejo da apicultura primavera-verão.
3: Aqui na propriedade do Valdoir e da Miriam, vamos conhecer como funciona o manejo da apicultura com o nosso colega extensionista rural na cidade de Candelária, Sanderley. Por favor, pode explicar para nós?
7: O manejo de primavera-verão é muito importante para condicionar as colmeias, para aumentar a produtividade delas. Uma peça que a gente mostra aqui se chama redutor de alvado. Ela, o próprio nome diz, reduz o alvado. O alvado é a parte dianteira onde as abelhas entram na colmeia. Então, esses sarrafos eles são cortados com tamanhos diferentes para limitar o ingresso de inimigos naturais, formigas, vento, frio. E na medida que o clima vai esquentando na primavera e verão, de acordo com o tamanho das colmeias, a gente deve ir aumentando esse espaço, e quando chegar em pleno verão, que a colmeia está bastante forte, pode ser retirado por completo o redutor de alvado. Um segundo manejo que se faz nessa época é elevar a entretampa. A entretampa é essa peça que estamos mostrando aqui. Ela, no final do outono, ela é baixada para cima do ninho e se mantém uma ou duas melgueiras acima dela. E aí, quando chega o setembro, outubro e aí regiões, às vezes novembro, regiões mais frias, é muito diferenciado no estado por causa da altitude e das diferentes temperaturas. Mas essa peça, então, ela se eleva para debaixo da tampa. Então, no inverno, ela tem a função de aquecer o ninho para auxiliar as abelhas a manter a temperatura interna, e durante o verão ela vai para debaixo da tampa, que ela controla o excesso de calor, ela se torna térmico, então auxilia no verão para controlar excesso de temperatura. E aí, na parte do ninho, é recomendado se substituir pelo menos 3 favos do ninho por cera alveolada, como esse quadro que estamos mostrando aqui, que é um caixilho com 4 arames, onde tem a cera de abelhas alveolada, incrustada, e se retira pelo menos 3 favos velhos da colmeia e se introduz esses caixilhos com cera alveolada para renovar o ninho e para que a colmeia tenha mais produtividade e mais condição de ficar mais forte e aumentar a sua produção. Esses favos retirados quando é bem no início da primavera e que a colmeia está ainda em desenvolvimento, muitas vezes que não tem pólen, não tem néctar, não tem cria, ele pode ser...
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25: Muito bom dia, são 6h45, manhã de segunda-feira, começando mais uma semana. Hoje é dia 28 de setembro de 2026, entramos na última semana para as eleições 2026. E hoje aqui no programa eu vou receber o Arlindo Rocha, Lali, candidato a deputado estadual pelo Partido dos Trabalhadores, que ocupa o nosso espaço da cobertura das eleições. Também vou receber o coordenador da Defesa Civil de Araranguá, Alexandre Rezende Pereira, para fazer uma avaliação dos trabalhos durante a enchente e atualizar informações. Você ainda vai saber aqui no programa que 2 comunidades de Araranguá são contra empreendimentos que vão acontecer no bairro Operária, a contrariedade em relação à distribuição das casas populares pela Prefeitura. E no Fundo Grande, contra a instalação de um aterro sanitário ou um lixão, que já teve, já funcionou na comunidade, que foi fechado e agora está voltando, porque já está em obras, então provavelmente, evidentemente, deve ter a devida licença ambiental que é concedida pelo IMA, é pelo Estado de Santa Catarina. A segunda-feira será de chuva, temperatura mínima de 18 graus e não vamos passar muito dos 20. Chove nesse momento aqui no centro da nossa cidade e das avenidas, a nossa rainha do sul catarinense. O nosso programa, aqui você também vai acompanhar a previsão do tempo com Peter Scheuer, os nossos comentaristas Alexandre Garcia e o Piera Bosque, o Jairo Silva com os destaques da polícia e do esporte, o Lucas Casagrande com as informações do Notícia da Hora. 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Eu volto após o horário eleitoral gratuito da Justiça Eleitoral com a sequência do dia a dia.
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15: O tempo é senhor de si e se encarrega de fazer cair as máscaras, pondo tudo às claras para quem quiser ver. 7:26, 7:26, segunda-feira, é isso, começando mais uma semana, e a semana exatamente das eleições. No próximo domingo, o Brasil vai às urnas para eleger o presidente da República, ou reeleger, enfim, para o Senado, para os deputados federais e estaduais. Enfim, temos uma grande missão pela frente para cumprir com o nosso dever de depositar o voto na urna. Mas a semana, como é que vai ser a semana em relação ao tempo e ao vento? Já começamos com chuva aqui, parece que a semana não vai aparecer muito sol. Peter Scheuer, bom dia.
16: Ô Saulo, bom dia para você, bom dia para todos. Nós estamos com a influência de um sistema de baixa pressão que vem organizando inúmeras instabilidades. Tem previsão de chuva e não dá para descartar a formação de novos temporais. Chove hoje a qualquer hora do dia, amanhã também chove a qualquer momento. E essa baixa pressão de hoje que vai estar dando origem a uma nova frente fria ao longo dessa terça-feira. Portanto, chove em ambos os dias e algum episódio de tempo severo, algum granizo, alguma ventania, alguma chuva que possa trazer transtornos. Como eu disse na sexta-feira, né? Qualquer chuva que aconteça de intensidade mais forte pode trazer algum alagamento, alguma enxurrada, algum deslizamento de terra. Então é bom ficar bastante atento com relação a essa questão, porque o sol está muito encharcado, esse que é o problema. E durante o decorrer da sequência ali da quinta em direção à sexta-feira, o tempo já melhora bastante. Na quarta-feira chove entre a madrugada e a manhã, à tarde começa a melhorar. Na quinta-feira o tempo fica mais seco. E na sexta, sábado, ambos os dias são mais aproveitáveis. O sol acaba predominando na sexta e no sábado, friozinho pelas manhãs e com maior aquecimento à tarde. E no domingo, uma frente fria passa, trazendo novos episódios de chuvas, novos temporais localizados. Saulo.
15: Ou seja, esse tempo de chuva e sol alternando e com chuva forte vai continuar.
16: Isso, vai continuar na sequência desses próximos dias. Lógico que quanto mais a gente vai entrando no mês de outubro, mais estreita fica essas janelas de tempo seco, ou seja, mais chuva a gente vai tendo com maior frequência e com maior volume.
15: Tá certo. Obrigado, Peter Scheuer, pela sua participação aqui no programa. Tenha um bom dia de trabalho. Um abraço.
16: Valeu, Saulo. Grande abraço para você. Ótimo dia de trabalho. Até mais.
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15: 7:31, vamos agora ao comentário do jornalista Alexandre Garcia, em nome do Sicoobi Crediçuca, Alcidino Joalheria Ótica, Gênios Veículos, Hackley Limpeza Urbana e Mecânica Lauri. Bom dia, Alexandre Garcia.
14: Bom dia. 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Espero que não falte muita gente, não. Porque é necessário que a gente não deixe os outros decidirem pela gente. Se a gente tem vontade mesmo de mudar o país, de mudança, de garantir futuro, de garantir empreendimento, crescimento, emprego, condições, outras condições de segurança jurídica, que a gente possa voltar a confiar na justiça, que a gente possa ter um poder legislativo com força, que a gente possa ter uma presidência que desestimule a corrupção, desestimule a mentira. Então, a gente tem que votar. Depois de 16 anos, até 130, vamos votar. Porque o voto de cada um é importante. Está um desânimo grande na campanha de Lula. Muita gente já está apostando que... Eu não acredito que possa ter resultado já no primeiro turno. Mas muita gente que conhece o Nordeste me diz que Flávio já vai sair do primeiro turno estando na frente. E aí um segundo turno mais ou menos favorável a Flávio, porque os outros votos, né? O Zema, por exemplo, já declarou voto em Flávio já no primeiro turno, né? Liberou um novo para fazer isso. Caiado não. Caiado ainda deu palpite lá nessa história de Nossa Senhora Aparecida. Ele vai acabar perdendo o voto, porque essa história de Nossa Senhora Aparecida é uma absoluta mentira, né? Eu já disse que não depende de voto, ainda que fosse, né? Mas não é. Flávio nem estava no Congresso em 2007. Estava no Rio de Janeiro. Ou na Câmara de Vereadores ou na Assembleia Local. Não tem nada a ver com isso, com essa proposta. É uma proposta que não ia adiantar nada, porque quem declarou que Nossa Senhora da Conceição Aparecida é padroeira do Brasil foi um decreto do Papa Pio XI, em 1930. Então não tem lei brasileira que consiga derrubar decreto do Papa. Isso aí. Inventaram uma mentira sem fundo histórico, sem saber de que estão falando. E o pior é que, derrubada a mentira pelo Tribunal Eleitoral, o ministro Dino no Supremo derruba a derrubada. Como disse o editorial do Estadão, o ministro Dino está trabalhando na campanha de Lula. Ele ainda continua subordinado a Lula como ministro da Justiça, como estava quando era ministro da Justiça. Aliás, ele foi votado, foi escolhido pelo Maranhão para ser subordinado aos eleitores maranhenses. Desrespeitou tudo isso. Meu Deus, como é que uma democracia vai funcionar desse jeito? Não funciona. Bom, mas eu estou falando nisso, né? Essa história das bets não me sai da cabeça. Como é que a aposta eletrônica é proibida porque faz mal para as famílias e as apostas, as 12 loterias da Caixa Econômica Federal não são proibidas? Nem precisa de medida provisória para proibir, basta dar ordem, para com isso. Isso faz mal para as famílias. Essa história, como é que continua o Quina, Loto Fácil, Instantânea, Dupla Sena, Lotomania, Super 7, Mega Sena, Timemania, Loteca, Federal. Meu Deus, que mentira é essa? Que hipocrisia é essa? De umas ficam proibidas, as outras não ficam. Vai ser tiro no pé. Assim como essa ridícula blasfêmia de envolver Nossa Senhora Aparecida na campanha eleitoral, né? Depois de Lula dizer que o vermelho da bandeira do PT é o sangue de Cristo, né? As religiões exigem respeito e a lei manda que se respeitem as religiões. Está na Constituição, está lá no artigo 5º, né? E Lula jurou cumprir a Constituição. Só que ele não deve ter lido, ele não sabe o que está fazendo, né? E está, como o pessoal da campanha, imagina, né, da campanha de Lula, está desanimado. Né? Até no Nordeste há esse desânimo da campanha de Lula. Bom, eu queria comentar aqui eu falei em Nordeste, um ônibus, mais um ônibus, estava indo de Fortaleza para Palmas, se não me engano, e capotou. O ônibus está intacto, tanto que foi descapotado e está intacto. Eu até acho que ele poderia sair andando. 7 mortos lá dentro, ou lá fora, 13 feridos. Obviamente, são pessoas que estavam sem cinto. Eu vou insistir aqui, não usar cinto em ônibus é o mesmo que não usar cinto em carro, é a mesma coisa. É a mesma lei da inércia. O sujeito usa cinto para não ficar se batendo de um lado para o outro, não sair pela janela, não ser esmagado pelo ônibus que rola. Pense nisso. De Brasília, Alexandre Garcia.
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5: 7:39, o panorama estadual chegando agora com o Piara Bosque. Bom dia.
6: Bom dia, Saulo. Bom dia a todos os ouvintes da Rádio Araranguá. Prazer falar com vocês mais uma vez. Uma semana, né? Uma semana longa, uma semana de definições, uma semana para o primeiro turno, menos de uma semana, né? Daqui uma semana, neste momento, eu vou estar falando sobre os resultados, quem se elegeu, quem não se elegeu, se tem segundo turno em nível nacional, se tem segundo turno em nível estadual, como é que ficou a disputa pelo Senado. Bom, vamos atravessar essa longa semana e é o momento em que o eleitor faz as escolhas definitivas, né? É o momento em que ele define o deputado estadual, define o deputado federal. Essa disputa pelo Senado toda intrincada com dois votos. A gente tem uma eleição para o governo do Estado bastante encaminhada, não parece ter nenhum fato novo que possa modificar o cenário das pesquisas. Chamou atenção agora no final de semana o governador Jorginho Melo, em sua campanha, trazendo o episódio da prisão de João Rodrigues lá, muitos anos atrás, naquele episódio da retroescavadeira que foi comprada pela prefeitura de Pinhalzinho, quando ele era vice-prefeito, ele assumiu o cargo. E aquele processo acabou incomodando João Rodrigues por anos e anos e anos e levou a sua prisão em determinado momento, que depois foi anulada pelo STF. Um episódio que ele sempre fala com bastante franqueza e que na época o governador Jorginho Melo, na época deputado, até defendeu ele, mas e trouxe esse episódio para. E daí muita gente fala: por que o governador Jorginho Melo, que tem uma ampla vantagem, por que está trazendo esse episódio? Para mim parece uma clara reação ao fato de o João Rodrigues ter levado para a campanha eleitoral aquela denúncia de patrimônio do Felipe Melo, filho do governador. Acho que ali é um chumbo trocado, coisa de campanha eleitoral. Mas o João Rodrigues está tentando trazer para criticar o Jorginho por ter trazido esse assunto de volta. Ver se tem algum efeito. O que falta agora, que poderia dar alguma dimensão, é o debate da NSC, o debate da NSC TV, marcado para terça-feira, mas o governador ainda não confirmou se vai estar presente. Não confirmou nem negou. Não foi no debate da ND TV no final de semana, no sábado, já não tinha ido na Caerte. Por enquanto, só o do SCC-SBT. Foi aquele debate de segunda-feira passada. Acho que ele não gostou muito da conversa. E também é aquele momento em que a ampla vantagem que ele tem nas pesquisas, ele não teria nenhum ganho participando do debate. Vamos ver como é que isso chega ao eleitor. Aparentemente os debates bastante esvaziados. Nível nacional, Lula tentando mudar a conversa, o assunto não ser mais o STF e ser sim o fim ou não das bets, das apostas e dos tigrinhos e etc. A gente ainda não tem pesquisas que meçam se teve efeito a medida provisória da última sexta-feira em que ele decretou o fim das bets. Isso tem que passar pelo Congresso Nacional, mas isso ainda tem um prazo para ser analisado. Por enquanto está valendo até dia 5, as bets ainda tem que devolver o dinheiro para os apostadores. Vamos ver como é que pega, especialmente no eleitorado feminino. Todo mundo muito de olho no eleitorado feminino. Uma eleição muito, muito, até agora, muito empatada entre Flávio e Bolsonaro e Lula. E aqui, nível estadual, todos os olhos para a eleição de senador, né? Triplo empate técnico, diversas pesquisas apontam, entre Carol Detone na liderança, Carlos Bolsonaro e Amin, se alternando, primeiro, segundo e terceiro lugar. Muitos indecisos, mais indecisos do que eleitor escolhendo um candidato. Então, essa reta final, a gente começou a ver as brigas, assim, o Carlos e o Espírito de Amin se confrontando nas redes sociais. E vai ficar interessante. É a grande eleição aqui de Santa Catarina esse ano. Eu continuo acompanhando aqui.
5: Sete horas e 43 minutos. Agora o Jairo Silva nos atualiza os principais destaques da área policial e do esporte. Bom dia.
0: Bom dia, Saulo. Olha, várias ocorrências no final de semana. Foi um final de semana realmente violento no trânsito e também é basicamente relacionado à violência doméstica. Muitas agressões, ameaças, enfim. Olha, bombeiros resgatam um homem que surtou e entrou no Rio Araranguá na última sexta-feira. Ele foi salvo pelos bombeiros. Estava flutuando lá num pedaço de bambu, num pedaço de taquara, um negócio bastante complicado. Bem, homem que ameaçou a esposa com faca é preso na operária também no fim de semana. É também homem que foi preso após esfaquear um amigo durante uma discussão no Jardim das Avenidas. Estava surtado, tentava sair com o veículo da família. Outras ocorrências que chamam atenção, Saulo, é colisões deixam um ferido no interior de Timbé do Sul e também um morto aqui em Araranguá, uma colisão envolvendo uma motocicleta e um automóvel na via lateral da BR-101, na marginal, no bairro Polícia Rodoviária, no fim de semana. Serviço aeromédico também socorreu um motociclista em estado gravíssimo após uma colisão com automóvel em São João do Sul. Bombeiros resgataram um cão em paredão no interior de Santa Rosa do Sul, também nesse final de semana. Veículo capota e fere mulher no centro de São João do Sul, também foi nesse final de semana. PM prende um homem que agrediu uma mulher e um policial também numa ocorrência, e um condutor embriagado que provocou uma colisão aqui em Araranguá, na Amaro José Pereira, no centro da cidade. Fugiu do local, mas acabou preso pela polícia militar.
5: No futebol?
0: No futebol, a gente destaca o campeonato municipal da segunda divisão em Araranguá e o regional da Alarme. É a Taça Carvão Mineral Mais, que começou neste final de semana, no sábado, com dois jogos. O São Bento Alto, em Nova Veneza, venceu o Metropolitano por 1-0. E o Turva em casa, lá no Eliseu Manente, bateu o Mãe Luzia também pelo mesmo score, 1-0. Ontem, o Araranguá fez uma má estreia, principalmente um péssimo primeiro tempo. Melhorou na segunda etapa, mas não foi o suficiente. Perdeu para a equipe do Isara. O jogo foi no campo, foi na Vila Nova, portanto, em Isara. O campo que não é do Isara, evidentemente, e a vitória do Isara no seu município por 4-2. Uma atuação desastrosa, principalmente no primeiro tempo. A comissão técnica, o técnico geral da Aurênio, o presidente Herves reclamaram muito da arbitragem, que não teria dado dois pênaltis a favor do Araranguá Esporte Clube. Então, essa rodada é interessante. O jogo entre Vila Nova e Cerçã não foi realizado em função da participação do Vila Nova na disputa do estadual de amadores. Falando agora do municipal da segunda divisão, essa rodada, Saulo, foi decisiva no final de semana, foi a última da fase classificatória, definiu os últimos classificados para a segunda fase, para a reta final da competição, para as quartas de final. Nós tivemos ontem Mesquita 1, Bardoneno 0, Bardoneno já estava classificado, Inter 1, Juventus 0, Campinas 2, Familiarias 1, Barranca 4, Brazuca 1, Litoral 4, Santiago 0 e Interlagos 6, Campo Verde 0, placar final. Com os resultados de ontem, quartas de final definidas, devem acontecer no próximo dia 18 os confrontos com Barranca e Campinas, Litoral e Mesquita, Amigos do Bardoneno e Brazuca, Interlagos e Internacional do bairro Uruçanguinha. Vamos falar agora da Série B também do Campeonato Brasileiro, 30ª rodada, importante o resultado do Criciúma, a vitória do Clássico ontem por 3-0 diante do Avaí. Com o resultado, o Criciúma, que era sexto, pulou para a quinta colocação com 50 pontos. O Avaí permanece na 17ª colocação com 30 pontos na zona do rebaixamento. Vale lembrar também da rodada do fim de semana da segunda fase da Série C, a terceira divisão do futebol brasileiro. O Brusque está no grupo B. Ontem vencia por 1-0, mas permitiu um empate em Brusque diante da Ferroviária de Araraquara. Com o resultado, o Brusque é o terceiro colocado do grupo B com 5 pontos. A equipe da Ferroviária lidera com 8 pontos nesse grupo. A Inter de Limeira é a segunda colocada com 6 pontos. É o próximo adversário do Brusque na competição.
5: O Ivo Destro está dizendo aqui, saudade do aspirante do titular, lembra?
0: Ah, verdade. A gente pegou muito isso no futebol, a categoria aspirante primeiro fazendo a preliminar e o jogo que fechava a rodada sempre na categoria titular. Isso é verdade.
5: O titular, não tem mais o aspirante.
0: Não se tem mais, né? Hoje se criou muito essa versão em cima do sub-18, né? É, enfim, para tentar suprir isso. Mas é uma pena que isso, porque era uma tradição, uma tradição do futebol amador,
5: né? E descobria isso talentos,
0: acabou,
5: né?
0: E descobria talentos, é. A categoria, e o nome era bonito e chamava atenção por ser aspirantes. Aspirante é alguma coisa, aspirante é a titularidade,
5: exatamente.
0: Aspirante é subir de categoria. Então era um negócio muito comum e muito tradicional no futebol do interior do Brasil, né, Sal? Não só aqui na nossa região, o Ivo lembrou bem. Grande zagueiro, Ivo, grande figura. É um cara sensacional, tive a oportunidade de narrar alguns jogos dele, né? O Ivo vestiu a camisa do Araranguá lá no passado, lá atrás, antes do Araranguá se tornar um time profissional, em 1986.
5: Tá certo. O Jair volta ao programa daqui a pouco, informações de polícia, 1 da tarde tem As Esportivas. Outros destaques desta segunda-feira, nosso portal da Rádio Araranguá, diz que o Araranguá Esporte Clube estreia com derrota no Regional da Alarme e Sara. Balneário Gaivota alcança a marca de 100 quilômetros de pavimentação e 40 quilômetros de drenagem urbana. Cartórios passarão a comunicar ao Ministério Público de Santa Catarina indícios de loteamentos clandestinos nas comarcas de Sombrio e de Santa Rosa do Sul. E ainda sobre assuntos locais, né? A comunidade do Fundo Grande está preocupadíssima com um lixão ou um aterro sanitário que está sendo colocado, construído, um antigo lixão de Araranguá. Já vi um lixão ali. Inclusive, mandaram vídeos aqui, né, do que está sendo construído lá. Não, não é esse aí, esse aí é o da Barranca, né? Não é esse. É, eu te mandei outro aí. Esse vídeo aí não veio, não chegou? Agora deu para isso, né? A internet está uma coisa meio complicada. Deixa eu ver se eu consigo te mandar de novo. Mas está em construção. Recebi perguntas aqui sobre essa situação. E, pelo que se sabe, tem licença ambiental, porque não poderia estar sendo construído se não tem licença ambiental. E, nesse caso, a licença ambiental não é da FAMA, né? A licença ambiental tem que ser do Estado. Então, é do IMA, licença ambiental do IMA, né? E está sendo construído. E a comunidade está mobilizada, quer inclusive ir à Câmara, mas a Câmara não tem sessão mais esse mês, só volta no mês de outubro, e estão se mobilizando para ver o que se pode fazer. Eles não querem esse lixão naquele local. Já existiu um lixão ali, se bem que agora deve ser, presumo eu que tenha que ser um aterro sanitário, com outras exigências, mas está sendo construído e a comunidade não quer isso no Fundo Grande e promete se mobilizar. Você aí, agora sim acompanha imagens aí, né? Desta obra, foi gravada por populares, pessoas que moram nas redondezas ali do Fundo Grande, que estão incomodadas com este vizinho que eles não querem, né, próximo das suas residências. Em nível estadual, o portal...

Gente, por favor, né? E agora o uísque. O Lula disse, olha, se ele me deu, eu bebi, não sei, sei lá. Tem coisa séria, né? E tem coisa que, por favor, né, imprensa? Vamos. Que é isso, né? Folha de São Paulo. Dino libera publicação sobre Nossa Senhora que causou dano à... Isso aqui é sério. Isso aqui é sério. Hã? Tá provado que é uma fake news. Fake news. Fere a democracia. E o Dino diz que pode. E agora? É. Pode. Daí. Como é que fica isso? Pois então, né? Seu Dino, vocês já sabem, é um comunista, como o Lula já disse que quando ele impulsou lá, o Dino, ele disse. Não sei o que estou dizendo, o Lula falou. Tenho orgulho de dizer que nós temos o primeiro comunista como ministro do STF. Foi o Lula que falou, não foi eu. Não foi eu. O Estado de São Paulo, Dino anula a decisão de Mendonça e libera post sobre falso apoio de Flávio contra Nossa Senhora. Que coisa. Fake news associam a senador a projeto arquivado em 2008. Ele nem estava no Senado. Hã? E a Globo também, um dos seus comentaristas, mentiu. Mas foi pedir desculpas à meia-noite. Estava todo mundo dormindo. Pediram desculpas, né? Pelo erro. Pelo erro. O Globo Rio de Janeiro está trazendo como destaque hoje, com empate na reta final, abstenção vira terror e Lula e de Flávio. Campanhas ligam alerta contra apatia do eleitor em disputa e de rejeições sobre altas e sobre superequilíbrio. É o tal história, né? O povo já não está acreditando em mais nada, não, nem na justiça dá para acreditar mais, rapaz, daí tá ficando difícil. Zero Hora, Porto Alegre, debate final e mobilização nas ruas marcam semana decisiva na disputa pelo Piratini, isso no Rio Grande do Sul. Lula e Flávio ampliam atos públicos para buscar impulso na reta final para o primeiro turno. São os principais destaques desta segunda-feira, que está apenas começando. 7:53 para você interagir com a nossa programação nesta segunda-feira. 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Muito simples. Qualquer parte do Brasil, do mundo, você pega o celular e digita facebook.com/Rádio Araranguá e pronto, você tem o nosso som, a nossa imagem na tela do seu celular, deixa lá o seu recado. O Patrick Cardoso Urbano, Pato Branco no Paraná, já deixou um bom dia aqui. Também o Chico Francisco Alves, que está trazendo aqui, né? É, por um lado pode tudo, por outro tem que ficar calado, está dizendo o Chico, né? Pois é, mais ou menos isso, tem que ser igual para todo mundo, né? Se é fake news, se já foi provado, não tem que proibir, não pode mentir. Lauro Gonçalves, pois é, não pode mentir, é difícil. O Lauro Gonçalves Machado, uma ótima semana abençoada a todas. Lena Lessa, bom dia também para Júlia Terezinha Guizzi, o Zé Pura, ótima segunda-feira. Ivo Destro, bom dia também para Ronete Zendegger Ferreira, bom dia também aqui para o Pet Campo Maracajá, o pessoal já está trabalhando aí. Rosângela Varberin, oi, bom dia. O Alamir Monteiro, bom dia. Lúcia Pedroso Valeriano com a gente, também conosco a Juscelia Estevam, Ana Glória de La Vecchia, Eliane Ubiali, Bento Bittencourt, Gorete Amaral, bom dia para André Goulart Vieira Clemes, também o João Viana Mateus, Tânia Luzia Guimarães, a Janaína de Cássia, bom dia para o Valdeci Batista de Carvalho, o Altair Costa Freitas, Benita Gomes, Alice de Bona, Cida Alves, Marcelo e Rosana e Sandra da Silva, além de outras pessoas que chegam conosco aqui no facebook.com/Rádio Araranguá. Outra opção é nosso WhatsApp, 489-8808-4667. Está aqui o Carlinhos. Carlinhos também deixando um bom dia. O Fabiano Belletini lá nos Estados Unidos, meu amigo Tucamaio, Siegfried Germano Wegner. Também um bom dia aqui da Maria. Maria conosco. E aqui, a ouvinte coloca o seguinte, né? A Elaine, moro aqui no bairro Barranca, estava subindo a rampa da ponte ali e me deparei com isso. Agora sim, é aquela imagem ali. Você lembra daquela trave que foi colocada na parte de baixo da ponte da Barranca para não passar caminhão alto ali que causou aquele problema na ponte? Pois é, uma das traves, não sei se caiu, mas tem uma parte ali que parece que bateram ali e ela está entortada. Então, ela disse que já mandou, inclusive, comunicação à prefeitura para tentar resolver esse problema que impede que um caminhão alto passe.

0: debaixo da ponte. Entendeu? Aquela trave amarela que tem ali. Uma delas está adernada. Então, bateram ali, né? Bom dia, hoje uma semana abençoada para todos. Hoje está por Araranguá aqui o Júnior Bailão, né? Bom dia, Joel Fogaça, Elza da Silva Fogaça. Outro bom dia chegando aqui do Adelor. Uma semana abençoada a todos. Patrick Cardoso Urbano, bom dia também para Sofia e outras pessoas chegando conosco aqui no nosso WhatsApp. 3524-0137 é o nosso velho e bom telefone que ainda toca. www.radioraranguá.com.br é o nosso portal. Entra lá, dá uma espiada, tem sempre novas importantes informações para você no nosso portal. Você pode nos acompanhar também no Instagram da Rádio Araranguá. E se a sua televisão está ligada na internet, vai lá no YouTube, coloca na procura, coloca Rádio Araranguá. Aí você vai para a nossa página, procura programa dia a dia, data de hoje, clique em cima e pronto, você tem o nosso som e a nossa imagem na tela da sua televisão. Deixe lá o seu recado. E claro, né, gente, esmagadora maioria da nossa audiência no rádio, 95.5. Obrigado pela sua audiência, no seu velho e bom radinho de pilha que você leva para onde você vai, no rádio do seu carro, onde quer que você esteja. Tenha certeza, o nosso trabalho é feito sempre com muito carinho, com muito respeito a todos vocês. O Odilon, secretário de obras, já me manda aqui, né? Dizendo, ó, vamos tomar providências ainda hoje. Tá bom, vamos lá, secretário. Vamos resolver isso aí, porque esses caminhões não podem passar embaixo dessa ponte, que já tivemos sérios problemas com isso, né? Então, vamos lá. Zélia Crescêncio também chegou por aqui. A Lourdes de Souza, abençoada semana para todos. 7h57, nós vamos para o intervalo. Depois do intervalo, voltamos com a cobertura do pleito eleitoral 2026, quando estará comigo aqui o Arlindo Rocha. O Lali, candidato a deputado estadual pelo Partido dos Trabalhadores.
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0: 8:12, 8:12, de volta nas informações e discussões do dia a dia, amanhã de segunda-feira, começando mais uma semana. 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O Dinei Antunes deixou um bom dia pra gente aqui. Também aqui a Gláucia dos Santos. Bom dia para você, Saulo. Eu queria fazer um comentário. A minha rua teve um aniversário e reclamaram do som que estava alto. Chegou a polícia com 4 viaturas, jogaram spray de... Puxa, agora pulou aqui, entrou mais uma pessoa. Tá pequenininho esse negócio aqui, ninguém consegue resolver para mim, que eu sou o Bilso, burro ignorante operando sistema, não sei resolver isso aqui não, mas não resolveram até agora. Daí fica meio pequenininho ali o que eu vou ler. 4 viaturas jogaram spray de pimenta nos olhos dela. Não, pulou de novo, daí fica difícil, né? Abaixa aí. Aí fica pior ainda, né? E, enfim, né? Não estou conseguindo terminar de ler aqui. Spray de pimenta nos olhos dela, e esses mesmos que denunciaram, por que que não denunciam esses cachorros que não deixam a gente dormir? Bom, essa questão de som alto, se está incomodando alguém, a pessoa tem todo o direito de achar que não tem que estar ouvindo o som, né? É uma coisa, é aquela história de sempre. Eu tenho razão, porque a festa é minha, o som é meu, enfim. Aí o outro, não, você não tem razão, porque eu quero dormir, e agora? Né? Enfim, bom senso nessas situações é o melhor, né? É o melhor em tudo, né? Quem sabe convida o vizinho para vir na festa, aí o vizinho não vai reclamar também, né? Enfim, gente, sempre acontece, isso aí não tem muita solução, não. Muito bem, são 8:14, nós vamos agora a mais uma entrevista que é parte integrante da nossa cobertura do pleito eleitoral 2026.
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0: 8:15, hoje quem ocupa esse espaço da cobertura do pleito eleitoral 2026 é Arlindo Rocha, o Lali, candidato a deputado estadual pelo Partido dos Trabalhadores. Bom dia, candidato, prazer em recebê-lo aqui.
2: Bom dia, Saulo, toda a sua equipe, a família Stopassoli, da Rádio Araranguá, e muito obrigado pelo espaço concedido à nossa candidatura. Estamos à disposição.
0: Muito bem, o seu tempo passa a contar a partir deste momento. Reta final de campanha, como é que está a caminhada?
2: Momento de conscientização, a campanha é toda pronta, né? Eu diria, estamos nos dias finais, estou sendo aqui acompanhado pela nossa liderança aqui no Vale, Yara, e também pelo host, nosso coordenador de campanha. É o momento de entregar as colinhas, de conversar com o eleitor, de conscientizar pela última vez e fazer com que ele leve o voto até na urna para nós construirmos um mandato que a campanha discutiu e colocou à disposição durante todo esse período eleitoral. Só.
0: Qual é o cálculo que o Lali faz para se eleger deputado estadual dentro do Partido dos Trabalhadores?
2: Bom, nós temos uma projeção de votação próximo, um pouco mais, um pouco menos, de 35 mil votos. Para a eleição, basta ultrapassar 23 mil votos. Esse é o cálculo que nós estamos fazendo, baseado nas últimas eleições, onde o Partido dos Trabalhadores conseguiu 5 cadeiras na Assembleia Legislativa. Acabou ocupando apenas 4, porque o quinto colocado na eleição passada não chegou aos 20% do quociente eleitoral. Quociente eleitoral é a quantidade de votos que cada partido precisa para fazer uma cadeira. Na última eleição foi 100 mil votos, não chegou a 100.100 votos. Então 20% disso, 20 mil votos na última eleição, 20 mil é alguma coisa. Nessa eleição nós estamos projetando algo em torno de 23 mil votos, ou seja, né, baseado nas últimas eleições, né, o candidato a deputado estadual que alcançar 23 mil votos dentro da legenda do Partido dos Trabalhadores estará dentro da Assembleia.
0: O que, que aconteceu com o Partido dos Trabalhadores na sua avaliação? Iranaguá já teve 13 vereadores, já teve presidente da Câmara, já teve Décio Góes, deputado estadual, Zé Paulo Serafim, o sul de Santa Catarina, o PT parece que aos poucos foi desidratando, né?
2: Não só isso, né? No estado inteiro de Santa Catarina, o Partido dos Trabalhadores governou as maiores cidades, Joinville, Blumenau, Chapecó, Criciúma, Brusque, e aí por diante, né? Na nossa região, Araranguá, Tubarão, Praia Grande e por aí vai. E o Partido dos Trabalhadores nunca teve nenhum problema em todas essas gestões de corrupção, de nada disso. Só para ter uma ideia, o ex-prefeito Décio Góes em Criciúma, né, que foi o único prefeito que eu lembro que foi cassado, ele foi cassado por uma palavra, que era a palavra felicidade, num jingle dele de campanha. Porque ele governou a cidade de Criciúma com o slogan, como aqui em Araranguá é terra da gente, Criciúma era felicidade. Depois tinha essa palavra no, na música dele de campanha. Por isso ele foi cassado. Ou seja, o Partido dos Trabalhadores sofreu, né, um ataque muito grande nos últimos anos, nas últimas eleições, de vincular o Partido dos Trabalhadores à corrupção, a crime. Ou seja, em verdades que acabaram levando até a condenação do presidente Lula. O processo foi todo anulado, enfim, mas o Partido dos Trabalhadores sofreu uma grande perda por conta disso. Nós vivemos, né, nas últimas eleições, um clima de muita desinformação, de ódio, de medo, e o ataque ao Partido dos Trabalhadores. Então você ataca a instituição e todos os que estão vinculados a ela passam a ser. Por exemplo, o Arlindo Rocha, o Lali, é do Partido dos Trabalhadores. O Lula é ladrão, então o Lali também é ladrão. É mais ou menos isso.
0: O que não tem nada a ver uma coisa com a outra.
2: Nenhuma nem outra. Ou seja, a desinformação passou. E não foi só na questão da política. Foi na questão da saúde, na questão da segurança pública, questão das vacinas e outras tantas que acabaram levando a população brasileira à desinformação. E aí optando, né, pelo sentimento da frustração através da política, e com essa frustração eles te levam o ódio ou o medo, e passou tudo isso em que nós passamos, onde as igrejas seriam fechadas, o Brasil ia se transformar numa Venezuela e depois numa Argentina, enfim, não se discutiu os problemas brasileiros, né? Que é a questão, à época, a questão do desemprego, a questão dos salários baixos, a questão da previdência social, a questão da desindustrialização do Brasil, a questão da agricultura familiar, a questão da posse das terras, né? A reforma agrária, nada disso foi discutido. A concentração de renda, a dívida pública brasileira, o sucateamento da saúde, da educação, onde nós não tivemos orçamentos para universidades, para ciência. Ou seja, o Brasil retrocedeu nesse sentido. E parece que agora nós estamos retomando novamente. Uma inflação baixa, com emprego, com aumento de salários, com os estados crescendo muito, as nossas importações, bolsa de valores, enfim, é um novo Brasil, o Brasil da esperança que nós estamos apresentando aí para os eleitores.
0: Mas o PT regional, ele tinha representação e deixou de ter. Outros partidos políticos da nossa região, eu noto que vereadores estão apoiando candidatos de fora da nossa região. O PT também não é diferente.
2: Perfeitamente. Os parlamentares que detêm mandatos acabaram cooptando as lideranças regionais para os seus mandatos. Com isso, regionalmente, o Partido dos Trabalhadores não conseguiu mais, eu diria, se juntar. Ele ficou dividido pelas próprias lideranças que estão em gabinetes de parlamentares de outras regiões. E isso traz um prejuízo muito grande. Só de emendas parlamentares são 20 milhões. Então, às vezes, uma liderança trabalha para um deputado de outra região, porque o deputado deslocou R$500 mil, R$200 mil lá para o bairro, para a verba dele. Isso é importante, mas ele está trocando, eu diria, um prato cheio por uma migalha. É, só de emendas parlamentares nós temos 20 milhões ao ano. E não é só isso. Toda a estrutura de um gabinete de um deputado estadual, tá, fica a trabalho da região. Não só para as obras, não só para melhoria, fiscalizar a melhoria da qualidade dos serviços, na educação, na saúde ou na segurança, que são os principais serviços que o Estado presta nos municípios, mas também a organização partidária. Você não consegue eleger vereadores, prefeitos e vice-prefeitos se você não tiver um mandato de deputado estadual comprometido com a região e cada município. Então, a nossa campanha, o nosso mandato, eles têm duas missões bem distintas e bem, eu diria, muito claras, muito fortes. O primeiro é ajudar na reeleição do presidente Lula, fazendo com que aumente os votos do presidente Lula na nossa região, dos nossos senadores, o Décio Merizio, e também do nosso candidato a governador, o Décio Afrânio, os senadores, e o nosso governador Merizio. E também votar na nossa bancada de deputados federais. Mas o principal, além disso, é fazer um mandato de deputado estadual do Arlindo Rocha, que não vai ser o meu mandato. Vai ser o mandato da região do Partido dos Trabalhadores, que vai trazer verbas através das emendas parlamentares e também vai organizar os partidos em cada município para eleger vereador, prefeito e vice-prefeito, facilitando assim as eleições posteriores. É isso que nós vamos fazer.
0: Qual seria a tua postura como deputado estadual em relação às tuas emendas, visto que aqui na região não tem nenhuma prefeitura comandada pelo PT?
2: Eu acho que seriam as prioridades, viu? Quando eu era prefeito de Maracajá, eu peguei um ano do governo Raimundo Colombo, um ano do governador Eduardo Moreira e 2 anos do Carlos Moisés. Quando era do Eduardo e do Colombo, só vinha verba, só vinha convênio para aquelas prefeituras que eram ligadas politicamente ao governador, ao MDB da época. Então era Sombrio, Turvo e Jacinto Machado. Os demais prefeitos só batiam palma. Quando mudou para o Carlos Moisés, ele reuniu os prefeitos e eu vi as prioridades. E aí, das prioridades, ele encaminhava as obras. Por exemplo, a rodovia Jacob Westrup, que liga Maracajá à Forquilinha, teve o dedo do governador Carlos Moisés. Quando era o Eduardo, ele, numa cerimônia de inauguração de uma estação de tratamento de esgoto na localidade de São Gabriel, que fica vizinho ao São Jorge, ali Forquilinha, onde eu nasci, né, ele disse para mim que aquela rodovia ia se transformar numa estrada para os colonos que ali plantavam arroz. E mais nada. 9 meses depois, nós estávamos colocando em prática o convênio e pavimentando a rodovia Jacob Westrup. Sabe, aquela obra estava orçada em quase 30 milhões. Nós realizamos a obra por 13 milhões. E ela está lá. E não foi só ela. Você mesmo foi testemunha dos acessos que nós fizemos no município de Maracajá. Em Cruz do Barro Vermelho, Garajuva, Espigão da Toca, a rodovia Adilto de Medeiros do Acesso Norte, tudo muito planejado, economizando cada centavo e tendo a participação da comunidade. Você mesmo, Saulo, participou de uma reunião que eu fiz em Cruz do Barro Vermelho.
0: Sim.
2: E quando eu disse que iria fazer a rodovia, iria pavimentar, que naquela época a rodovia estava na mão de uma empresa, era a empresa tal que cuidava da rodovia, era um absurdo. Tá? E você até questionou, olha, outros prefeitos tentaram, se fosse assim fácil, teriam feito, e nós realizamos todas aquelas obras. Concluímos mais 2 escolas, todos os alunos estudavam com tablet.
0: Disse que não dava para acreditar, porque muitos prometeram e ninguém fez.
2: O João Paulo Messer, viu, teu colega, falou a mesma coisa na Rádio Eldorado em Criciúma, quando eu falei da rodovia Jacob Westrup. Sabe, Sal, né, a gestão pública, eu sempre falo isso, e vou continuar falando isso, ela é um condomínio, é a gestão de um condomínio. Como prefeito ou como governador, ele é um síndico. Os deputados ou os vereadores são membros do Conselho Fiscal. Então, o que é que um deputado faz? Num primeiro ano, ele vota o orçamento que o Executivo, que o governador manda para a Assembleia, dizendo o seguinte, olha, nós temos uma previsão de arrecadar tanto. Tá? Estou aqui fazendo a previsão. E também estou fazendo um planejamento de investimentos e gastos dessa maneira. É isso que o deputado faz. Ele pode remanejar a verba, pode incluir, tal, retirar, mas é isso que ele faz. No ano seguinte, ele vai fiscalizar a execução do orçamento que ele votou. Além disso, né, não é só fiscalizar as obras, a infraestrutura e tal. Ele vai fiscalizar também aquilo que é gasto nos serviços, no seu município. Educação, saúde e segurança, principalmente. Aí é que está. A minha formação como advogado me fez eu ter esse entendimento de como funcionam as verbas públicas, como que é arrecadada a legalidade, a legislação. E como prefeito fez eu entender quais são os serviços que o Estado presta para o município. Então eu vou saber estar ali fiscalizando e pleiteando a melhoria. E como presidente da MESC, eu pude conhecer as realidades e também as reivindicações de cada município. E aí poder entender a prioridade. Ou seja, às vezes não basta só você saber, você precisa sentir. Pois eu aprendi pela minha formação, eu tive a experiência pelo mandato e eu senti junto com a população. Daí, por que que eu estou colocando o meu nome à disposição? E tive a felicidade do partido entender, Saulo, que uma única candidatura na região ia trazer viabilidade eleitoral para construir aquilo que eu falei no
0: início. De Laguna para cá, né?
2: Exatamente. Então, nós temos uma candidatura em Tubarão, a companheira Maristela, mas é uma candidatura, eu diria assim, ó, é muito mais para contribuir do que para chegar a um mandato. Tá? E a nossa candidatura ficou na região da MESC, na região da REC, na região de Laguna, região de Brás do Norte, São Ludigero, e ainda nós temos uma campanha muito forte na Grande Florianópolis, São José e Palhoça. Ou seja, a previsão nossa é de fazermos mais de 35 mil votos, viabilizando esse mandato, para de uma vez por todas estabelecer uma ligação entre o mandato no sul do estado e o governo federal.
0: Eu vou ser mais claro e voltar ao ponto inicial da minha pergunta. Não temos aqui na região da MESC nenhuma prefeitura comandada pelo PT. As emendas do Arlindo Rocha não vão observar a questão política?
2: De maneira nenhuma, elas vão observar as prioridades. Então, eu vou, primeiro lugar que eu quero me sentar é junto com os prefeitos nas associações de municípios, porque ali eles têm, né, a prioridades e podem tratar conjuntamente. Por exemplo, Saul, a federalização da BR-285, a conclusão do campus da Universidade Federal em Araranguá. Isso precisa ter um entendimento com o governo federal.
0: É isso a que entrega do DENIT aqui, do antigo trecho da BR-101 para a prefeitura de Araranguá, que está uma coisa absurda.
2: Exatamente.
0: Não desatam o nó.
2: Exatamente. Então são processos administrativos que eu conheço porque eu fui prefeito, eu conheço todas as secretarias, todas as autarquias, os ministérios, como funciona. Com o mandato do Partido dos Trabalhadores aqui ligado diretamente ao governo federal, nós vamos ter resultados. Então não vai ser apenas uma candidatura e um mandato ideológico de extrema direita, de extrema esquerda, que ficam discutindo essa questão, que só nos empurram para baixo. Não, vamos olhar para frente. A questão econômica, onde vai trazer mais investimentos, onde nós vamos crescer. Eu não me conformo que um terreno no litoral do Rio Grande do Sul, na região de Capão da Canoa, custe 10 vezes mais do que o mesmo terreno no mesmo mar aqui no nosso município, poucos quilômetros depois. Acho que a rodovia 285, a BR-285, ela vai trazer muito para a nossa região. Não só o escoamento da produção do Noroeste Gaúcho, não. Ela vai trazer o turismo, essa indústria, Saulo, que nós ainda nem começamos a explorar. Você já imaginou? Eu não sou contra isso, muito pelo contrário. Eu vim da agricultura, eu vim do cabo da enxada. Eu saí da roça com 19 anos. Eu sei o que é uma enxada, eu sei o que é uma pá, eu sei o que é uma foice, um machado, mas eu também sei o que é o picareta, tá? eu também sei isso. Então, sei dar valor para as coisas. Eu estou pronto para renunciar à minha vida profissional, abrir mão de muito do convívio da minha família, dos meus amigos, e me dedicar para esse mandato como nunca, de uma maneira técnica, de uma maneira profissional, e que busque e traga resultados. Muito semelhante, Saulo, ao que eu fui como prefeito de Maracajá. Agora ainda mais maduro, com mais experiência, né? E conhecendo mais o mundo político.
0: temas que a gente pergunta para praticamente todos os candidatos. Qual é a tua proposta em relação à questão violência contra as mulheres, que infelizmente o nosso estado ainda tem alguns números preocupantes?
2: Acho que isso tem que ser tratado muito mais profundamente do que está sendo feito. Nós discutimos muito e ouvimos muito a questão da punição. Eu enxergo o estado de uma outra maneira, não só como estado punitivo, que prende, que tem prisão perpétua, que é isso, que é aquilo. Não é o Salvador, lá do Bukele, o modelo que eu quero para o Brasil. Não, eu quero um Estado preventivo, um Estado que tem opção e que dê opção para o jovem ir para uma escola pública de qualidade, para uma universidade, para um instituto profissional, que ele possa ter uma profissão. Não que caminhe ele onde o Estado não dá nenhuma opção e depois só pune. Não, eu acho que tem que haver prevenção. A questão da violência da mulher, e eu tenho uma mulher maravilhosa, Andréia, que sem ela eu não estaria aqui nessa candidatura. Posso te falar a verdade. Mas é uma questão muito mais histórica e de cultura, Sal. A mulher, há quantos mil anos ela vem sendo tratada como objeto? A nossa geração não foi educada para ter igualdade com a mulher. Não. Imagina os nossos avós. A nossa avó nem abria a boca. A minha mãe não pôde trabalhar fora porque o meu pai não deixava. Há poucos anos, uma mulher, para ter um emprego, um registro, uma carteira, tinha que ter autorização do marido. Então ela veio de um histórico de milhares e milhares de anos onde ela era coisa, nem contada ela era. Na nossa geração, no nosso, eu diria assim, no nosso tempo da história, houve essa emancipação da mulher. E nós temos que colaborar para isso, em todos os sentidos. É na casa, é na escola, é nas igrejas, é no trabalho, é em tudo. Acho que o governo federal vem fazendo muito nisso. Questão da igualdade no salário, as delegacias de mulher, mas ainda precisa mais. Isso precisa estar nas casas, nas famílias e nas escolas. E evidentemente que enquanto isso não acontece, nós temos que ter punição, né, para os homens que se acham macho, que se acham donos das mulheres. Ou seja, eu estarei na fila junto com as mulheres para defendê-las e também para aliviar isso na história. Ou seja, encorajar para que essa luta não cesse, não pare pela opressão que os homens estão fazendo, matando mulheres aí.
0: O Lali é a favor do cara que foi preso, foi condenado, trabalhar dentro da prisão para sustentar sua família lá fora?
2: O Estado de Santa Catarina, né, tem um trabalho muito bom nesse sentido. A ex-secretária Ada De Luca, e nós temos que fazer registro de pessoas que fizeram um trabalho excepcional. Ada De Luca, quando ela passou na Secretaria de Segurança, né, ela fez um trabalho muito forte nesse sentido e hoje muitos detentos, muitos presos trabalham. Acho que isso deve ser feito, deve ser potencializado e o fruto desse trabalho, do rendimento, deve ser guardado uma parte para o preso e a outra para a sua família.
0: Suas considerações finais, candidato?
2: Ah, eu quero agradecer mais uma vez, né, agradecer o Partido dos Trabalhadores, agradecer o presidente Lula, né, que me deu essa oportunidade e mais ainda o partido construiu uma candidatura única, viabilizando o mandato que nós não temos há 20 anos. Há 20 anos o Partido dos Trabalhadores não detém o mandato de deputado estadual. Então, para todos os eleitores que me acompanharam no mandato de prefeito, como profissional também, eu peço voto, mas principalmente aquele eleitor do presidente Lula. O eleitor do presidente Lula, ele precisa saber, deputado estadual no Vale do Araranguá, na região da MESC, tem nome, é Arlindo Rocha, e tem número, é 13013. Por isso, com seu apoio, nós vamos construir um grande mandato e vamos contribuir muito para o crescimento do nosso estado, do nosso país e principalmente da nossa região. Farei muito melhor do que eu fiz quando fui prefeito de Maracajá. Muito obrigado, Rádio Araranguá, muito obrigado a você que me acompanhou e pode confiar. 13013, Arlindo Rocha, seu deputado estadual. Muito obrigado, que Deus nos abençoe. Essa é a última semana e até domingo.
0: Muito bem, o Lali, então, Arlindo Rocha, ocupando esse espaço da cobertura das eleições 2026, aqui na 95.5. Amanhã quem ocupa esse espaço é o candidato a deputado federal pelo Partido dos Trabalhadores, PP, às vezes confunde com o PT, PP, Partido Progressista, né? Já é do campo da direita, o Lara e da esquerda. Então, dona Terezinha, não, a rádio não virou esquerda, não. Amanhã, como outros dias, tem tido muito mais direita aqui do que esquerda, até porque a esquerda não tem tantos candidatos assim, né? Não tem. Então, não tem nada a ver uma coisa com a outra. Presta atenção na relação que tem vindo aqui dos candidatos, né? Então, amanhã estará comigo aqui o José Milton Schaefer, candidato a deputado estadual pelo Partido Progressista.
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0: 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Para a programação na Rádio Araranguá, sintonia de verdade, Dejair Inácio.
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7: 8h54, vamos à informação de polícia com Jairo Silva.
8: Olha, pois não, Saulo, colisão mata motociclista no bairro Polícia Rodoviária, aqui em Araranguá, e o homem é preso após esfaquear amigo durante discussão no Jardim das Avenidas. A ocorrência, registrada no início da manhã do último sábado, dia 26, mobilizou equipes da Polícia Militar e do SAMU. O serviço de atendimento móvel de urgência foi por volta de 6 horas da manhã. Uma guarnição da PM foi acionada e se dirigiu para o local da ocorrência, em uma residência no bairro Jardim das Avenidas, aqui em Araranguá. No local, prendeu um homem de 29 anos, segundo a esposa, é usuário de drogas, e o conduziu à Central de Polícia Civil aqui na cidade. O mesmo esfaqueou um amigo, também de 29 anos, após uma discussão. O autor do crime tentou dar partida no veículo da família, mas foi impedido pela companheira e o amigo. Durante a discussão, o homem atacou o amigo com um golpe de faca que atingiu o abdômen. A arma usada no crime foi apreendida pela Polícia Militar. Uma mulher que tentou intervir também foi agredida pelo mesmo autor do crime. A vítima foi socorrida, então, nesse caso, o rapaz de 29 anos, é pela equipe médica do SAMU e removida ao Hospital Regional aqui de Araranguá. Acidente fatal, olha, colisão é em automóvel mata motociclista aqui em Araranguá. O acidente com vítima fatal, que foi registrado pouco depois das 12 horas do último sábado, dia 26, na zona sul aqui de Araranguá, mobilizou equipes da Polícia Rodoviária Federal, CCR Via Costeira e o Instituto Médico Legal aqui da cidade. O acidente de trânsito, que envolveu uma motocicleta Honda do tipo CG 160 e um automóvel Hyundai HB20, ocorreu na marginal da BR-101, no bairro Polícia Rodoviária, zona sul aqui da cidade. A condutora do automóvel automóvel de 40 anos que seguia no sentido sul tentou acessar a rodovia quando ocorreu a colisão frontal com a motocicleta que transitava em sentido contrário. A motocicleta não aguardou no local, dando preferência à via preferencial. Com forte impacto, o motociclista de 37 anos foi a óbito no local e o passageiro da moto, um adolescente,

0: Um garotinho de apenas 13 anos, que apresentava ferimentos, foi socorrido e removido até o Hospital Regional aqui de Araranguá. O corpo do motociclista foi então recolhido por uma equipe do Instituto Médico Legal. A Polícia Rodoviária vai apurar a verdadeira causa do acidente.
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9: 8:59. Bom dia, seu Lucas Casagrande.
10: Bom dia, Saulo. Bom dia a todos os ouvintes da Rádio Araranguá.
9: Qual é o seu destaque do Notícia da Hora?
10: Criciúma recebe hoje etapa regional do Plano Estadual de Educação.
9: Lucas Casagrande nos traz agora o Notícia da Hora. Nós vamos ao intervalo e depois eu volto para conversar com o coordenador da Defesa Civil de Araranguá, Alexandre Rezende Pereira.
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10: Criciúma sedia hoje uma das etapas regionais de construção do Plano Estadual de Educação de Santa Catarina 2027-2037. O encontro reúne representantes das redes e segmentos da educação da ANREC e AMESC. A programação ocorre das 8 às 17h30 no Auditório Rio Wilson, na UNESC, e integra o processo de construção do novo plano, que definirá metas e estratégias para a educação catarinense nos próximos 10 anos. Para Notícia da Hora, Lucas Casagrande.
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0: 9h14, 9h14, vamos em frente nas informações e discussões do dia a dia, manhã de segunda-feira, começando mais uma semana. 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Agora recebendo aqui no programa o coordenador da Defesa Civil de Araranguá, Alexandre Rezende Pereira. Bom dia, prazer em tê-lo aqui no programa.
1: Bom dia, Saulo. Bom dia aos ouvintes da Rádio Araranguá.
0: Todo mundo já em casa, tranquilo, pelo menos por enquanto, depois da enchente?
1: Sim, todo mundo já em casa. As duas últimas famílias, na sexta-feira, a gente encaminhou elas para a barranca já, com tudo. Depois de toda a higienização que foi feita nas ruas e nas próprias casas, aí as duas últimas famílias a gente levou pelo período da manhã.
0: Você me disse aquele dia no ginásio, quando o governador esteve aqui, que ficou surpreso com a agilidade da Defesa Civil estadual.
1: Exatamente. Uma das coisas que me chamou a atenção, né, foi essa entrega dos kits de ajuda humanitária da Defesa Civil do Estado. Eu era 11h15, eu entrei no sistema, fiz o pedido dos kits de ajuda. Eu acho que deu 10 minutos, eles ligaram de volta que tinha um erro, né? E pedindo pra gente atualizar. Ele disse, não, já recebemos em Florianópolis, já recebemos aqui na nossa coordenadoria. A gente tem um erro, precisamos arrumar. E logo em seguida a assinatura do prefeito e do coordenador de defesa civil. Daí eu arrumei, mandei novamente com a assinatura do prefeito. E mais 10 minutos depois eles avisaram para mim, 5 horas da tarde está chegando todos os kits aí em Araranguá já para dar essa ajuda humanitária.
0: Ou seja, aquela mudança que o governador Jorginho Melo fez, né, para a Secretaria de Proteção e Defesa Civil, realmente, e deu o status de secretaria e, portanto, o orçamento, resolveu, porque antigamente, você lembra, quebrava a telha, tinha que esperar 10 dias, 12 dias para chegar às telhas, porque o prefeito não podia comprar também, né?
1: Não. Para a gente que está ali no momento difícil, né, que precisa desse material e a prefeitura às vezes é impedida devido às leis, né, a parte legal, foi muito bom, né? E isso, Araranguá é a primeira que a gente passa que chega a dar uma enchente pequena, né, vamos dizer, de pequenas proporções, né? Mas outros municípios que passaram me relataram que está sendo assim para todos os lugares. 24 horas, até menos, eles estão fazendo a entrega dos kits, eles estão preparados. O Alex, que é o chefe da frota, que acabou indo a Rio do Sul buscar alguma coisa que faltou, chegou alguma coisa às 5 horas da tarde, depois faltou uns colchões, ele foi buscar em Rio do Sul, ele disse que lá existe um depósito gigante que está até a torda de equipamentos e de kits, né, de ajuda humanitária lá. O governo está preparado, ele vem se preparando já desde lá do início, né, quando houve os alertas, né, pelos meteorologistas. Então se preparou e é isso aí. Eu acho que a preparação é importante, a prevenção, sim, a preparação é importante. Tomara que não aconteça, né? Sempre a gente fala isso, mas se acontecer, a gente tem que estar preparado para um mínimo de resposta rápida tem que ser dado.
0: Mas que nem seguro, né? Tem que ter, mas não, porque se não usar, melhor, né?
1: Exatamente.
0: Agora, aquela preparação que você fez também em relação à licitação de mantimentos, enfim, tudo funcionou?
1: Tudo pronto. A gente já recebeu todas as autorizações já do departamento de licitação. Tem alguma coisinha ainda que ficou ainda pendente que está no processo final, mais lonas, kits de ajuda humanitária, colchões, cesta básica, telha, também a gente compra, né, faz a registro de preço, né, tu paga se utilizar, né, isso está tudo pronto já, inclusive para os alojamentos. Agora falta algumas coisas que ficaram para trás, que ficou ali as casinhas de cachorro, que a gente optou agora em comprar 20 casinhas de cachorros de plástico, né, aquelas desmontáveis, para cada vez que a gente tiver que usar, leva as casinhas, né? A gente ia fazer alojamento provisório, mas a gente percebeu nessa que não vai dar certo. Então a gente optou agora em fazer a compra, né, de 20 casinhas. Conforme a demanda, a gente vai aumentando.
0: Os bichinhos ficaram amarrados lá fora, né?
1: Não deu certo fazer o canil provisório, né? Não deu certo, ficou um pouco ruim. E a gente quer o melhor conforto também para os bichinhos. Eles têm o direito também disso, né? O Ministério Público nos cobrou, enquanto Defesa Civil. Então a gente solicitou ao prefeito a compra dessas casinhas, que são desmontáveis, né, Saulo? A gente utiliza e depois retorna novamente para o depósito, né? Também foi autorizado pelo prefeito, também foi autorizado pelo prefeito agora a compra de barracas de ajuda humanitária, para a gente poder montar essas barracas, para não ficar aquela situação de guarda-roupa, um separa o outro com guarda-roupa, com lençol. Com... Uhum. Então a gente vai montar barracas já com tudo dentro, já a pessoa chega, vai para dentro do seu espaço. Também solicitei ao prefeito logo depois dessa enchente que deu, o projeto de lei do Defesa Civil Voluntária, que é importante. Eu, na sexta-feira, eu sentei com a equipe da Defesa Civil e disse: agora nós vamos discutir o que a gente acertou, o que a gente errou e o que a gente pode melhorar, né?
0: Sim.
1: Então a gente está fazendo essa avaliação, né? A gente sabe o que errou, que poderia melhorar, que tem que mudar, a gente sabe o que a gente acertou e o que a gente pode melhorar.
0: Agora, eu sinceramente falei com o prefeito no ginásio, eu falei, não está na hora, porque o governador disse para ele: você vai lá em Florianópolis e me diz o que você precisa para resolver isso aqui, resolver esse problema. Está na hora da gente ir lá e pedir para o governador um projeto para resolver esse problema da barranca, né? Porque a gente se prepara para a cheia. Mas não se prepara para evitar a cheia. Eu acho que está na hora da gente começar a se preparar. Por exemplo, a comporta da barranca é a mesma. Há quantos anos ela está ali e já demonstrou a sua eficiência, mas também a sua ineficiência. Ela poderia ser melhor. Se você levantar, eu estou dizendo algo aqui que eu acho e que a gente conhece, se você levantar um pouco mais a beira-rio ali, você não vai ter problema com enchente, a não ser que seja de 4 metros acima do nível do rio, né?
1: Durante a noite toda a gente trabalhou, né? Eu fiquei 39 horas direto, sem dormir, trabalhando com o apoio do secretário de Agricultura, o André, com o apoio do secretário de Administração, Rony.
0: Encontrei vocês, junto, inclusive.
1: Contraste, né, Saulo? E a gente observou algumas coisas que podem ser feitas para minimizar mais ainda os impactos que dá da enchente, né? Que é a parte de erguer um pouco a rua ali, que costeia o rio ali logo depois da... Logo depois da comporta. A comporta a gente fez projeto. Infelizmente, o órgão público é diferente do privado. Né? As coisas demoram, né? A gente teve que licitar primeiro o engenheiro para fazer o desenho das comportas, fazer toda a parte.
0: Tem que ser projeto. Tem que fazer um projeto que não pode levar 10 anos também para ficar pronto. Que se fala em projetos, os caras querem um ano, dois anos, três anos, não tem esse tempo.
1: Não, e tu às vezes encontra gente para fazer uma coisa pequena e tu não encontra, é difícil, não tem, tudo é 30 dias, é mais os prazos, mas está em andamento, a gente já fez o projeto, agora a gente está na parte já de. Está com o André, logo em seguida será solicitado para fazer. Alguns pontos de Araranguá, algumas comportas serão com sistema flap, né? De abre e fecha. Uhum. Sozinho automático, aonde dá para ser possível isso, né? E outros vão ser ainda com talha, né? Erguer e baixar mais, não tem aquele trabalho de trazer o que eu tinha que ligar para trazer uma máquina para erguer. E o rio e a comporta ali dentro da barranca e fora, tu tens um momento certo para baixar. Ou para abrir.
0: Senão,
1: se tu demorar a baixar ou demorar a abrir, tu pode arrebentar a comporta. E quase aconteceu isso, porque foi muito rápido, foi uma água diferente, ela veio muito rápido.
0: Ela subiu muito rápido, né? Muito rápido. Agora, por exemplo, porque nós temos os pontos que a gente já conhece. Aqui na beira-rio a gente já sabe que tem aquele problema. Como tem uma obra para acontecer ali, porque está comido por baixo, enfim, o prefeito vai fazer aquela contenção, acho que vai subir e pronto, esse lado ali fica resolvido. Do lado de lá na barranca tem que levantar toda aquela parte ali, porque essa água, ela entra pela comporta. Não, por
1: exatamente.
0: Ali. E ela alaga a barranca de lá para cá, porque lá tem a BR-101, que é a mais alta, e aí a água não passa.
1: Nós estamos avaliando bastante coisa, né? O engenheiro André, que é o secretário já foi de Defesa Civil, então a gente está avaliando, erguer ali nessa parte logo depois da comporta, que a gente se encontrou ali. E aí tem água que vem por trás também. E aí usar bombas, né? Se tu conseguir.
0: Mas essa é a água que
1: também
0: sai do rio, entra naquele riachinho. Qual é a função daquele riachinho ali? Não dá para tapar ele?
1: Qual que tu me diz?
0: Porque ali onde tem a comporta, tem um riachinho que entra. Vai lá no fundo da
1: comporta. Sim, mas é de lá que vem as águas. Toda a água que vem de cima da BR, de todo lugar, ele sai por
0: então
1: ali.
0: Então ele não pode ser fechado.
1: Não, aquela ali é a nossa escapatória. Tanto que a hora que eu abri.
0: Mas ele é um problema quando a água passa na comporta, né?
1: Quando ela começa a entrar na comporta, a gente tem que fechar. Então ela fechou, ela para de entrar lá. Por isso que a barranca se segura aquela água ali por um período, né? Só que conforme o rio vai subindo, logo para frente da comporta tem uma parte muito baixa da rua
0: e
1: que começa a atravessar
0: também. E aí vem por lá.
1: É ali que nós estamos avaliando a possibilidade de erguer esse trecho ali. Alguns trechos tem que conversar com o prefeito ainda sobre esse posicionamento nosso, nós temos que avaliar ainda, mas tem que ser uma coisa rápida e fazer, porque não tem tempo, né?
0: Sim, porque a gente não pode ficar agora se preparando para enchente. Nós temos que preparar para não ter enchente, né?
1: Eu conversei com o prefeito ontem, ainda, ele me ligou, ele está preocupado, ele queria saber do Rio Grande do Sul. Ontem era 10 horas da noite, ele me ligou: Alexandre, tem algum alerta para Paranaguá? Eu disse: olha, César, não tem alerta. É porque eu estou preocupado com o Rio Grande do Sul lá, está dando bastante granizo. Eu disse: não, mas aqui nós não temos esse alerta, é mais para o Rio Grande do Sul. E eu conversei com ele, ele falou da barra. Ele disse: ah, o ano que vem eu vou para cima do governo federal, vou tentar buscar essa barra de toda maneira. E eu disse para ele: senhor César, a gente se fala em dinheiro desperdiçado de órgão público. E para mim, essas prevenções são assertivas, a gente tem que se prevenir, mas a barra é um valor alto, que as pessoas falam: ah, é 150 milhões, 100 milhões. E o que é gasto nos municípios da REC e da AMESC para recuperação depois? É. Esses kits humanitários, tudo isso aí. Criciúma, só colchões, foi quase 500 colchões. Aí tu pega, porque eles me ligaram que eu estava indo com o caminhão para lá, eles queriam ver se tinha um espaço no caminhão da prefeitura que não tinha, porque 500 colchões é um volume para duas carretas. Então, todo esse dinheiro que é gasto, não em prevenção, porque prevenção sempre vai ter que ter, independente Sim. se fixe a barra ou não, né? Mas esse dinheiro que é gasto para reconstrução depois, para ajuda das famílias, reconstrução de obras, esse dinheiro poderia ser economizado se fixasse a barra. A barra não é uma realidade de Aranaguá, não é Aranaguá que é a barra.
0: Não, não, claro que não.
1: A barra é a MESC e a ANREC. Isso foi dito já pelos prefeitos quando o César abriu ali, que não alagou as cidades dele, porque o César abriu aqui. Porque se isso aqui der um estouro mesmo, fechar tudo isso aí, Acabou. Não alaga Aranaguá, alaga todas as cidades.
0: Todas as cidades.
1: Grande parte da MESC e grande parte da ANREC. É. As pessoas, eu repito sempre, as pessoas não sabem, mas a água toda de Criciúma vem para Aranaguá.
0: Sim, Aranaguá. Menos e Sara, joga tudo aqui.
1: E Sara, para Aranaguá.
0: Eu fiz toda essa na terça-feira, fiz todo esse caminho aqui. Fui aqui por dentro, aliás, passei em três pedaços ali que eu não devia ter passado, mas passei.
1: É, sabe que não pode?
0: Pela RCC 447 ali.
1: Viu, disse que não pode, né?
0: Teve uma parte ali que eu fui atrás do caminhão, eu sou bobo. Ele ia passando, abrindo, eu fui passando. Três pontos. Ali a Sapiranga, cara.
1: É.
0: Incrível, nunca tinha visto assim. Quer dizer, então, é um problema que vem de todos os municípios, desde Timbé. Estive lá em Timbé do Sul com o governador e vim descendo para ver. Cara, é uma coisa absurda essa água toda vir para cá. Agora, uma coisa é a abertura e fixação da barra. Agora, a gente nunca fez nada pela barranca. Por exemplo, nós temos a barranca do lado de lá, nós temos aqui a frente do casarão do Éder Matos, do Azul e Branco ali, né? Que também enche, a Baixadinha que também enche. Nós temos pontos cruciais que a gente tem que fazer alguma obra para tentar resolver isso, né?
1: Não é poucos pontos, né? Nós temos a beira do rio aqui que foi fechado logo de manhã cedo também.
0: Estou te falando das principais, né?
1: Tem essa do Éder Matos que fechou tudo ali. A gente ainda agradece que não foi uma coisa tão forte que o rio conseguiu escoar essa água rápida, né? A gente teve na barra lá, ele pegou aquele sedimento de cima, que passou por cima dos escombros ali, né? Onde deu os sedimentos e acabou levando e ajudou bastante. Mas a gente poderia evitar, eu acho que dessas seis enchentes, seis, né? O César
0: é, né? Hexacampeão,
1: né? Dessas seis enchentes aí, eu acho que três delas não teria se tivesse essa barra fixa. Porque não quer dizer que tem uma barra que não vai acontecer uma enchente. Pode. Mais rápida, mas pode, né?
0: Pode o mar subir e não dar vazão também, o que é mais difícil. Com uma barra aberta, mas...
1: Porque enfim. Essa enchente que a gente retirou 41 famílias, essa, se o mar não tivesse represado quando parou de subir o rio, nós tínhamos passado em branco
0: sem ter enchente. Por isso que eu digo, se tivesse um muro mais alto do lado de lá da barranca, ou levantar a rua, coisa, não teria esse efeito que teve também.
1: Não.
0: Mas aí que eu te digo, Alexandre, tu já foi coordenador, já voltou, e a gente continua discutindo as mesmas coisas. Uhum. Entrou o prefeito, saiu o prefeito, a gente só se prepara para enchente. Não, antes nem se preparava para enchente. Agora, dessa vez, estávamos preparados. Ainda bem, devido ao teu trabalho, né? E da administração municipal. Mas acho que a gente tem que parar de ficar se preparando para enchente para tentar fazer um trabalho de evitar enchente, né?
1: É isso que a gente está avaliando agora. A gente está avaliando já que essa barra demora. O prefeito vai o ano que vem tentar buscar novamente, botar no PAC, né, no plano Lógico. De aceleração de crescimento. Mas a gente não pode contar com isso, né?
0: Não.
1: Então a gente vai trabalhar ali junto com a Secretaria de Obras, que foi muito importante, o Odilon ali, o André, os duas secretarias, o Samai, né? Assistência Social, CRES, todo mundo da saúde, educação, trabalharam muito ali no abrigo, foram muito parceiros, deu tudo certo, mas a gente não quer isso não, a gente quer achar uma forma de evitar, minimizar, não é qualquer aguinha, qualquer chuvinha que acaba alagando o bairro passando aquele trabalho ali. Às vezes as pessoas dizem, como é que se comporta o pessoal da barranca? E pleno terrorismo, eles ficam apavorados, porque Sim. todo mundo se... Ah, mas a barranca é sempre o mesmo, Alexandre, eles esperam chegar até o final, até na última hora para sair... Mas tu faria diferente, amigo? Quem é que não quer segurar o máximo para tentar não ter que mexer nos móveis? Então eles fazem o que eles podem, segura até o máximo. Não, não vai dar, não vai dar. E eu acompanhei isso com eles, casa a casa. Eu ia em casa, sentava, descia, conversava, vamos sair, não, Alexandre, vou esperar mais um pouquinho. E a gente tem que entender, ninguém quer tirar os móveis, fazer aquela mudança, ir para alojamento. Agora, chega um certo momento, que daí não tem, eles ficam apavorados, aí vão atrás da gente, oh, pelo amor de Deus, vamos tirar. E aí, naquele momento, a gente imagina, 41 casas, 4 caminhões trabalhando direto, equipes. E a gente foi até 9 horas da noite, das 4 da tarde às 9 horas da noite, para tirar 41 famílias.
0: Sim, sim. Então, eu estou há 34 anos aqui. É sempre a mesma coisa. Não mudou nada. A comporta é a mesma, a barranca está do mesmo jeito, é área de risco, continua área de risco, e ninguém fez nada até agora, efetivamente. Não, vou fazer um projeto para tentar resolver isso aqui. Ah, mas tem que abrir a barra. Não, não precisa. Se tivesse, bom, eu não sou técnico, mas a gente acompanha essas enchentes, a gente já conhece, já sabe onde é que vai acontecer, quando vai acontecer. Se levantasse um pouco mais, desde a antiga Enquil, agora o Eco Parque ali, levanta mais aquela área ali, até passando a comporta, você já vai evitar um monte de coisa. Tem que continuar mais adiante ali, porque tem uma parte lá que é larga também.
1: Ali não, é muito raro passar. Ali é muito.
0: Mas já vi passar.
1: Sim, claro, já passou várias vezes também, né? Mas nas últimas agora não passou, não.
0: Não, não.
1: Tem que erguer um pouquinho ali.
0: Para chegar no leito da
1: rua. E não é a Enquil todo, ali, aquele trecho todo, são trechos que.
0: Sim, mais baixo, né?
1: E o principal trecho que entra ali, que a gente visualizou, é logo depois da comporta da barranca para frente, uns 300 metros. São dois trechos. Uhum. Que dá para aumentar um pouquinho a rua ali e
0: melhorar aquela comporta e pronto, né?
1: E a gente poder se livrar de enchentes que poderiam entrar se estivesse baixo. Então é uma possibilidade, tem que ser rápido. A gente está conversando aí, o André, não deu tempo ainda para a gente falar, né, claro, sobre isso. Mas nos próximos dias aí nós vamos sentar, analisar, falar com o prefeito para erguer essas ruas ali.
0: Eu sei que é mais um problema que o prefeito César vai resolver, dos tantos que ele já resolveu na cidade, né? Mas é tal história, a gente tem que falar essas coisas. Tem que começar a dizer isso, porque não precisa resolver.
1: Tem que resolver.
0: Ou tentar, pelo menos.
1: Já que não conseguimos a barra ainda, vamos esperar, a gente não sabe até quando, tem que tentar achar uma forma de minimizar isso, de evitar que qualquer chuva dê alagamento na barra.
0: Faz uma outra obra de aumentar aqui nessa baixadinha do lado de cá, né? Que a água daí não vai. É uns pontos, porque aqui, perto da rodoviária, aqui não entra. Aqui é bem alto, né? Não tem problema.
1: Não há a mínima chance aqui de... É sempre os mesmos pontos.
0: Sim.
1: Sempre os mesmos locais. Sempre as mesmas pessoas sofrendo com questão de enchente.
0: É verdade. Bom, então é isso, né? Agora não depende do Alexandre. Depende da administração entender que realmente nós precisamos fazer isso. E, claro, buscar a abertura da barra. E aí eu acho que tem que chamar o prefeito César, os prefeitos todos da região. Todos, sem exceção, vem cá, todos vocês têm que assinar aqui, todas as câmaras de vereadores, cadê os nossos deputados federais, né? Os nossos senadores que vão se eleger agora, então vai ter mais dois, não sei, né? Então vamos lá, vamos buscar essa aqui, porque essa obra da barra não é para Araranguá, isso aqui é para todo o Vale.
1: Fazer uma audiência pública logo depois das eleições, o ano que vem, né, e convocar essas prefeituras, esses municípios, vereador e prefeito desses municípios que são afetados também com essas cheias. E aí sim, e a Brasília com o documento pronto, né, com todos esses. Tem muito deputado estadual e federal dessas duas regiões.
0: É,
1: aproveitar esses dois senadores novos que vão se eleger aí e buscar esse recurso para resolver o problema dessa barra. Eu acredito que a força da MESC e da REC junto, eu acredito, porque nós somos, acho que a única barra que é aberta, não tem? Torres e Laguna, né? E com duas regiões gigantescas aqui, é uma conversa que se fala toda a vida e as pessoas ouvem e dizem, isso é tudo conversa, mas a gente tenta, infelizmente é barrado. Eu pedi autorização para a abertura da barra, né, desassoreamento da barra, caso fosse necessário, e foi negado. Estou fazendo novamente o pedido com outras leis, porque alegaram que a lei que o Jorginho assinou lá, aquela última, não autoriza a gente mexer na barra sem as licenças ambientais.
0: O prefeito está respondendo na justiça, os caras estão dizendo que não era ali a abertura. Então me diz onde é que eu quero abrir a barra, eu quero salvar as pessoas, né? É uma coisa também que eu não consigo entender.
1: Tu vai ali na barra, o que tu vai fazer? Tirar sedimento, tirar areia, sedimento é sujeira, areia tirar para fora para poder abrir o canal para ela ficar mais. Não tem nada demais, mas existe uma burocracia tão complicada.
0: Não tem para não fazer. Eu estive em Brasília quando o Mariano Mazzucco era prefeito da cidade, estava lá o Lula na minha frente dizendo, prefeito, eu estou assinando aqui, ó, abertura e fixação da barra do Rio Araranguá. Vão para cima, porque eu sou o presidente, muitas vezes eu quero que ele faça as coisas e eles não fazem. Né? Aí depois de um longo tempo mudou o governo municipal e que resolveram mudar o lugar da barra. Eu disse, acabou, vocês vão perder isso.
1: Perderam lá, eu me lembro.
0: Queriam me matar, eu disse, perdemos a barra e perdemos mesmo. Os caras estão loucos para dizer que não vão dar. E aí você ainda fica querendo mudar o lugar porque era mais aqui, porque era mais lá?
1: Se eu não me engano, eu acho que até o exército poderia fazer e não tinha licitação, era só transferência de recursos, se não quiseram.
0: Não ia, não, o dinheiro não dava para terminar, mas já dava para abrir e fixar. Então,
1: sim, fazer o quê, né? E outra coisa, olha a facilidade. Tu tens entrada pelos dois lados, pelo Rincão e pelo Araranguá.
0: E assim, conseguiu uma obra, não tem que ouvir ninguém, porque se vai ouvir, não sai de novo. Um vai dizer que é mais para cá e o outro vai dizer que é mais para lá. Não, é técnico, é aqui, ponto final. Não,
1: o local dela é ali. Isso aí eu repito em todas as entrevistas que eu dou. Onde o César, naquela vez, abriu a barra, foi assertivo. Ela entra com uma velocidade...
0: Sim, ela não fechou mais.
1: Deixa ela subir mais 6 quilômetros para cima onde era. Ah, mas é em linha reta também, Alexandre. Não vai pegar mais velocidade, não? Porque está assoreada, ela sempre assoreia com as dunas.
0: Então eu já vi abrir em reto, com uma emenda do deputado, então deputado federal Jorge Boeira, o cara terminou de abrir, ela vinha fechando atrás.
1: É, não, ali foi o lugar assertivo. Tanto que ela não se fechou, tá funda, só que ela, o canal é pequeno, ela cria aquele sedimento, que aquelas. Que a gente falou ali em cabeça, né? Ela cria aquele sedimento nas duas beiradas, que é natural, e acaba atrapalhando a saída, né, da água, né? Agora, a partir do momento que tu fixa ela, aí muda,
0: resolve tudo, de vez. Tudo. Alexandre, parabéns, né, pelo trabalho desenvolvido pela Defesa Civil, pela administração municipal. Não faltou nada, eu estive ali com o prefeito, com o governador, no ginásio, todo mundo agradecendo, dizendo que foi bem tratado, te elogiando, inclusive, elogiando o trabalho que foi feito pelo Zanetti, também pelo o Rony, que andou nas madrugadas aí, enfim. Acho que fizemos o nosso trabalho. O que eu estou defendendo aqui é que a gente não só esteja preparado para uma enchente, mas que nós possamos fazer algumas obras que possam resolver esse problema.
1: É, Saulo, nós vamos fazer, vamos trabalhar para fazer algumas obras que possam melhorar, e eu digo, a gente recebeu também bastante elogios devido à agilidade, a gente trabalhou muito mesmo. E é para isso que a gente está ali, a gente é servidor público, e é nesse momento que a gente está ali para isso, né? Mas eu disse para as pessoas, agradeçam, e a hora que veio o César, agradeçam ao César, porque o César, ele deu toda a autonomia para a Defesa Civil. Hoje, se a Defesa Civil, ela tem toda a estrutura, todas as licitações, agora acabamos de fechar a licitação das lonas, 150 rolos de lonas, preocupado com esses granizos, né? Então assim, ó, o César deu autonomia à Defesa Civil, coisa que não tinha antes, era mais esquecida uma pasta, né? E essa autonomia fez com que a gente se preparasse.
0: Carro novo, uma caminhonete nova.
1: Caminhonete nova, drone de última geração, todas as licitações, o que eu peço, o César precisa disso, ele vai lá, pode fazer. Então, assim, o César está dando autonomia, a gente está trabalhando para minimizar sempre os impactos que a gente puder, né? Quanta autonomia o prefeito deu, e a gente está trabalhando, e vamos continuar trabalhando mais e pedindo quanto mais puder para o prefeito César, e tenho certeza que ele vai nos atender. Então a gente vai continuar, como eu disse, pessoal, a gente agora vai ver os erros que tivemos, os acertos e o que pode ser melhorado, e vamos trabalhar para isso, para que uma próxima, esperamos, como sempre, que não aconteça, mas sabemos do que tem para vir aí na frente, sabemos do que os meteorologistas falam, né? Então é nos preparar para fazer com que essa população que já sofre há tanto tempo seja minimizada, até que a gente ache uma forma, uma forma de fazer alguma obra aí, como a gente está conversando agora, para poder evitar isso.
0: Tá, né? Certo. Obrigado, Alexandre.
1: Obrigado, Saulo, também. Estamos sempre à disposição da Rádio Araranguá quando necessário.
0: Tudo bem, são 9h38, nós vamos para o intervalo. Depois do intervalo tem informação de polícia com Jairo Silva e tem a transição para o Estúdio 95 com Lucas Casagrande. Voltaremos em seguida.
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2: 9h52, informação de polícia, Jairo Silva.
3: Olha, pois não, sou o condutor embriagado, provoca colisão no centro aqui de Araranguá e acaba preso. E polícia militar recupera a motocicleta furtada durante a madrugada de hoje no bairro Alto Feliz. Foi no início da manhã, portanto, do último domingo, dia 27 de setembro de 2026, por volta de 8h45, no bairro Alto Feliz, aqui em Araranguá. A polícia militar atendeu uma ocorrência de furto e recuperação de veículo após ser acionada via 190 por populares, informando sobre uma motocicleta abandonada. Em um terreno baldio, a guarnição foi até o local e encontrou o veículo. E em tempo, o fato aconteceu na madrugada de hoje, por volta de 2h30, portanto, dia 29. Em consulta inicial ao sistema, os policiais militares viram que ainda não havia registro de furto. A guarnição fez contato, então, com o proprietário da motocicleta e o mesmo relatou que o veículo estava sob a posse de sua ex-companheira. Ao ser informada sobre a localização da motocicleta, a mulher constatou que o bem havia sido furtado da garagem de sua residência durante a madrugada de hoje. Diante da situação, a motocicleta foi recuperada e a vítima acompanhada até a delegacia de polícia civil para o registro do boletim de ocorrência. Condutor embriagado provoca colisão no centro aqui de Araranguá e acaba preso. Ele fugiu do local do acidente, hein? A polícia militar se deslocou para a Avenida Mário José Pereira, na área central, portanto, aqui de Araranguá. É próximo ao ginásio dos padres, por volta de 9h15 da noite, no último sábado, dia 26, para verificar um acidente de trânsito, contando os materiais envolvendo um veículo GM Celta de cor branca e uma caminhonete VW Amarok, nesse caso uma Volkswagen Amarok de cor cinza, que teria invadido a pista contrária e colidido frontalmente com o Celta. Quando a guarnição chegou ao local, foi constatado que o condutor da caminhonete havia fugido a pé em direção ao bairro Vila São José, porém foi localizado em um matagal, em visível estado de embriaguez. De acordo com os policiais militares, o mesmo apresentava hálito etílico, olhos avermelhados e estava totalmente desorientado, não sabendo informar onde se encontrava. O condutor de 44 anos se recusou a realizar o teste de etilômetro, o famoso teste do bafômetro, sendo confeccionado então o auto de constatação de sinais de alteração da capacidade psicomotora, que é embriaguez ao volante. O motorista embriagado foi detido e conduzido à central de polícia civil. O automóvel do causador da ocorrência também foi apreendido e removido do local, pois estava com licenciamento atrasado. Não houve feridos no local do acidente.
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5: Lucas Casagrande nos traz agora a pauta para o Estúdio 95 de hoje.
6: Programa de hoje, Saulo, a gente vai tratar da chegada da telefonia 5G aqui em Araranguá. Estará aqui conosco a Daniele de Souza Malucci, que é gerente regional de vendas da Unifique. E também vamos dar sequência à nossa cobertura da eleição. Hoje quem ocupa o espaço é o candidato Alcir Marcos.
5: Muito bem, o Lucas assume a partir de agora, volta às 18h30 na conversa do dia. Bom trabalho.
6: Dando sequência então à nossa programação, nós vamos agora ao Notícia da Hora com o Gregório Silveira. Qual será o seu destaque, Gregório? Bom dia.
7: Olá, Lucas, muito bom dia. A Mega Sena acumula e vai para R$52 milhões.
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7: O prêmio da Mega Sena acumulou neste domingo e foi para R$52 milhões após o sorteio do concurso 3063 realizado no Espaço da Sorte em São Paulo. Nenhum dos apostadores acertou as dezenas 05, 35, 36, 41, 43 e 48. O prêmio de aproximadamente R$73 mil será pago a 29 apostas que acertaram os 5 números. O próximo sorteio será realizado nesta terça-feira. A aposta mínima com 6 números marcados custa R$ 6. Eu sou Gregório Silveira e esse foi o Notícia da Hora.
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Agora são 10 horas e 15 minutos, 10 e 15, 19 graus é a temperatura. Bom dia! Nós estamos começando o programa na manhã desta segunda-feira, dia 28 de setembro de 2026. Muito obrigado pelo carinho da sua companhia, muito obrigado pela sua audiência, já de forma antecipada. Muito obrigado também a você que vai participar aqui do programa. A gente lembra sempre que você acompanha toda a nossa programação lá pelo FM 95,5, aí no rádio do seu carro, na sua casa, no seu local de trabalho, onde você estiver, sempre acompanhando toda a programação aqui da Rádio Araranguá. Lembrando sempre que você tem também à sua disposição, além do rádio, as nossas demais plataformas, como é o caso aqui do nosso portal, www.radioararanguá.com.br. Lá no nosso portal você nos acompanha ao vivo e em qualquer lugar do mundo e fica sempre bem informado sobre tudo aquilo que acontece aqui em Araranguá e em toda a nossa região. Destaque de agora, lá no portal da Rádio Araranguá, Arlindo Rocha, o Lali, defende retomada de representação do PT no Sul e apresenta propostas para eventual mandato na Assembleia. Destaque de agora, né? Entrevista com o candidato Arlindo Rocha, que esteve aqui na programação da Rádio Araranguá. Também lá no nosso portal, a coluna de Upiara Bosque, reta final das eleições, concentra definições nos cenários estadual e nacional. E ainda, chuva persiste no início da semana e solo encharcado mantém risco de transtornos no sul catarinense. São informações que você confere agora em destaque lá no nosso portal www.radioararanguá.com.br. Lembrando sempre que você tem também à sua disposição as nossas demais plataformas, nosso, além do portal, né, as nossas lives. Estamos ao vivo em áudio e vídeo, tanto no YouTube quanto no Facebook da Rádio Araranguá. É o seguinte, vai lá no YouTube, né? Procura lá no seu celular, no seu computador, na sua Smart TV. Enfim, procura pelo aplicativo do YouTube, abre lá o YouTube, procura por Rádio Araranguá. Lá você já vai encontrar o nosso canal e o programa, né, ao vivo, lá no YouTube da Rádio Araranguá. Então, você ficar à vontade, né, para assistir, inclusive, ao programa e para participar também, mandando aqui as suas mensagens, que são sempre tão importantes ao longo de toda a nossa programação. Da mesma forma, no Facebook, só ir lá na aba de pesquisa, procurar por Rádio Araranguá, você também encontra o nosso canal e lá também pode acompanhar e participar aqui da nossa programação. Já por aqui, ó, o Luiz Antônio Santos deixando lá sua mensagem de bom dia para o Luiz Antônio. Também conosco a Sandra da Silva, bom dia. O Gerson Cruz, bom dia, Lucas, tô ligadinho, sempre com você, na melhor, né, 95.5. Um abraço aqui pro Gerson, obrigado sempre pela audiência e pela participação. E ainda conosco a Gorete Amaral também deixando lá sua mensagem de bom dia, pessoas que estão interagindo aqui com a programação da Rádio Araranguá. Você também pode participar através do nosso WhatsApp, que é o 98808-4667. 98808-4667 é o nosso WhatsApp, adiciona aí os seus contatos e participe também aqui do programa. Tem ainda à sua disposição o nosso Instagram, @RádioAraranguá. Lá no Instagram, procura lá pelo @RádioAraranguá, você vai encontrar aí o nosso Instagram também, para também ficar bem informado. Lá tem informação, tem trechos das entrevistas, tem dicas também, enfim, tem o chat lá para você também mandar suas mensagens, para você também interagir ao longo aqui da nossa programação. Fique à vontade, viu? Sua participação é sempre fundamental em toda a programação aqui da Rádio Araranguá. E claro, o telefone é o 3524-0137. Trabalhos técnicos do programa nesta manhã de segunda-feira estão a cargo de Miguel Hells. Recebi mais cedo, eu sei que o Saulo já falou sobre isso aqui, né? Mas eu recebi do secretário André Zanetti fotos, o Miguel vai colocar agora na nossa live. Essa aí é a trave que foi colocada. Lembram que, eu preciso fazer memória aqui, né? No final do ano passado, né? A gente teve um problema na ponte de Acum Mazuco. Passou um caminhão por ali, bateu na parte de baixo da ponte. A ponte ficou um período, inclusive, interditada. E aí a prefeitura colocou duas traves, né? Na rua ali, que passa por baixo da ponte, né? Para evitar que caminhões mais altos passem por ali e batam justamente na ponte. Pois foi o que aconteceu. Passou algum veículo ali que bateu em uma das traves e acabou entortando ali uma dessas traves. Informação do secretário André Zanetti, de que o município está já buscando imagens de câmeras de segurança para procurar identificar quem bateu por ali, enfim, para reparar, né? Para reparar, para identificar o que aconteceu.
o município deve promover, né, a melhoria ali para evitar que né, fique ali aquela trave no estado que está, né? Você viu aí nas imagens que encaminhou o secretário André Zanetti. Então, né, promover ali as melhorias para resolver isso, para evitar, né, que futuramente a gente tenha problemas, né, com relação a Ponte Jaco, mas o que passou a se tornar, né, uma ligação importante para a cidade de Araranguá, especialmente, né, com a BR-101, para quem vai a Criciúma, enfim, né, a Jaco Mazuco acabou se tornando aí um importante alça de acesso à cidade de Araranguá. Tem pergunta de ouvinte também aqui no nosso WhatsApp, 988084667. O Ednei está por aqui. Bom dia, que é o Ednei. Gostaria de saber se tem alguma informação sobre a greve da Caixa Econômica Federal, se já estão atendendo normal. Informação que está no portal da revista Isto É. Tá? Greve da Caixa, agências funcionam parcialmente após decisão do TST. Após agências da Caixa Federal voltam a operar parcialmente após decisão do Tribunal Superior do Trabalho, que exige que 60% dos funcionários em atividade durante a greve. As agências da Caixa Econômica Federal, diz aqui o site da Isto É, retomam e essa informação é de hoje, tá? Agora é de 15 para as 10 da manhã. As agências da Caixa Econômica Federal retomam o funcionamento parcial nesta segunda-feira após uma decisão do Tribunal Superior do Trabalho. A determinação judicial exige a manutenção de pelo menos 60% dos funcionários em atividade durante a greve nacional da categoria, que teve início em 10 de setembro e permanece sem solução definitiva. A decisão do TST permite que percentual mínimo de trabalhadores seja cumprido de forma presencial ou remota em cada agência. E sindicatos que descumprirem a ordem estão sujeitos a multa diária de R$100 mil. Na prática, as agências deixam de operar com a paralisação integral e passam a ter atendimento mínimo determinado pela Justiça. Contudo, a medida não significa o encerramento da greve, nem garante que todos os serviços presenciais estarão disponíveis normalmente. Enquanto a paralisação continua, os clientes podem utilizar os canais digitais e alternativas de atendimento para operações bancárias. Entre as opções estão os caixas eletrônicos, o aplicativo da Caixa, o site do banco, Caixa Tem, as lotéricas, os correspondentes e a rede Banco 24 Horas. Também permanecem disponíveis os aplicativos específicos para cartões, habitação, FGTS, além do WhatsApp Caixa e do serviço Alô Caixa. A Caixa orienta clientes a priorizar os canais digitais e os terminais de autoatendimento para pagamentos de contas e outras operações, enquanto a greve não é encerrada. Segundo a instituição financeira, a paralisação afeta serviços relacionados ao atendimento presencial, mas pagamentos e benefícios sociais, operações pelo FGTS e outros serviços continuam sendo realizados pelos canais disponíveis. Então é a resposta aqui para o questionamento feito pelo ouvinte, né, com relação a atendimento na Caixa. A greve continua. Você vai chegar lá, vai ter ainda a faixa de greve, né, normal. Mas, né, o atendimento tem que estar 60%, os colaboradores, os funcionários da Caixa, 60% tem que estar atendendo. É o que determina a Justiça do Trabalho com relação a essa questão aqui da greve, né? Então tem que ter esse atendimento 60% presencial. Isso continua prejudicando o atendimento, né? De qualquer forma, isso prejudica o atendimento. Não há como imaginar diferente. Onde antes o atendimento já não era, né? Naquele nível, né? Então você tem ainda, né, 4 a cada 10 colaboradores paralisados, você tem uma dificuldade, né? Passa a ter uma dificuldade ainda maior com relação a essa questão de atendimento, mas tem essa decisão do Tribunal Superior do Trabalho que também precisa ser respeitada.

0: 10h24 está em andamento hoje em Criciúma. Mais uma etapa do plano, da elaboração, né, do Plano Estadual de Educação. Criciúma cedia nesta segunda-feira uma das etapas regionais de construção do Plano Estadual de Educação de Santa Catarina. O plano deve entrar em vigor entre 2027 e 2037. São 10 anos, né, de estabelecimento de metas do Plano Estadual de Educação. O encontro reúne representantes das redes e segmentos da educação da ANREC e da AMESC. Então, os representantes aqui da região também estão, né, em Criciúma participando deste encontro. A programação ocorre desde as 8 da manhã e segue até as 17h30 no Auditório Rio Wilson, na Unesc. Integra o processo de construção do novo plano, que definirá metas e estratégias para a educação catarinense nos próximos 10 anos. Conversei mais cedo com o Gilberto Delfino, que é o coordenador regional de educação, e que informou que, pessoalmente, ele não está participando da reunião, mas que a coordenadoria está com uma comitiva, né, participando dessa reunião. Essa reunião que ela é importante, ela vai estabelecer as metas para a educação para os próximos 10 anos. Então a coordenadoria está representada, né, na elaboração do plano. A professora Karen é a professora que está chefiando então esta delegação aqui da região da AMESC, lá na Unesc, participando desta reunião. Às 10h26, mais ouvintes por aqui. A Zélia Crescêncio conosco, bom dia. A Gorete Amaral também, bom dia. A Edna Macedo, bom dia. Inacreditável, outro animal selvagem de duas patas. Espero que peguem e façam pagar a manutenção das traves. O que diz aqui a Edna sobre as imagens que a gente colocou aqui, né? Sobre essa situação aqui do bairro Barranca, né? Repito, aquelas traves, elas estão ali, não é para impedir alguém de passar, não é nada disso. É porque caminhões mais altos do que os estabelecidos na trave, eles vão bater na ponte de Acumazuco. E isso entortou uma viga e a cidade ficou sem a ponte durante alguns meses. A cidade ficou com essa ponte interditada, ocasionando um problema para as pessoas. Porque as pessoas que iam a Criciúma, estou no centro de Araranguá, vou para Criciúma. Bom, se eu vou para Criciúma, eu saio aqui na ponte de Acumazuco, bairro Barranco e tal, já estou na BR-101 indo em direção a Criciúma. Agora, se eu estou no centro, eu passei a ter que ir lá no Espetão. Porque é o outro acesso à BR-101, não existe outro. São os dois acessos que existem hoje na cidade. E ficou interditado porque passou um caminhão ali, bateu, entortou uma viga e aí a ponte correu risco. Por isso que foram colocadas as traves. Agora o motorista que está de caminhão, que anda de caminhão, enfim, né, esse tipo de situação, ele precisa no mínimo ter esse cuidado. No mínimo ter esse cuidado. Né, de olhar, meu caminhão é mais alto que isso, não vai passar. Tem a imagem é bem clara. Tá a trave e a altura. A altura que pode, a partir daquela altura não pode mais. Então, o motorista de caminhão tem que se atentar também a esse tipo de situação. 10h27, 10 horas 27 minutos, vamos fazer um intervalo. A gente volta já.
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36: Agora são 10 horas e 46 minutos, 10h46, a temperatura neste momento está na casa dos 19 graus, nós vamos em frente com o programa nesta manhã de segunda-feira, nós vamos falar agora de eleição.
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36: Muito bem, agora são 10 horas e 47 minutos. Dando sequência à nossa cobertura das eleições 2026 e sempre com o nosso compromisso de sermos amplamente democráticos e de oferecermos espaço para que os candidatos possam se apresentar. Quem ocupa esse espaço no programa hoje é o candidato a deputado estadual Alcir Marcos. Candidato, bom dia.
8: Bom dia, Lucas. Bom dia, população de Aranguá. E queremos, de antemão, agradecer a boa vontade da Rádio Aranguá de nos ceder esse espaço e poder reafirmar para a população e mostrar quem somos. Nós viemos de uma família pobre, meu pai era mineiro. Eu me criei nas periferias de Aranguá, começando pela Barranca, Vila São José, Coloninha, Uruçanguinha, Cidade Alta e novamente hoje na Uruçanguinha. Trabalhei muito, estudei, trabalhei dia e noite para ser um advogado. Fui o primeiro da família que conseguiu galgar um terceiro grau. Procurei honrar o meu diploma atendendo as pessoas que me procuravam, que precisaram de mim durante toda a minha vida. Fui advogado das maiores empresas de Aranguá, dos maiores empresários de Aranguá, como a Dimasa, a Menegalha, a Metalúrgica Pajé, a Cerâmica Pajé, Contemplo e outras empresas. Assim como fui conselheiro e procurador dos seus administradores. Também fui advogado daquelas pessoas que não tinham de cair morta, as pessoas humildes que me procuraram, e eu sempre atendi a todos. A minha porta nunca ficou fechada para ninguém. Não me lembro de ter dado prejuízo para qualquer uma do cidadão de Aranguá ou empresa de Aranguá. Nunca tive problemas com a OAB, com os tribunais. Tive uma vida limpa, honrada, e não tenho vergonha de dizer que realmente eu sou um aranguense nato. Eu vim para cá com 1 mês de idade, eu nunca saí daqui, eu sempre trabalhei aqui, eu sempre eduquei os meus filhos e os meus netos aqui. Eu não tenho vergonha de dizer, eu sou realmente, genuinamente aranguense. E agora eu já fui vereador 2 vezes nessa cidade, em 2 mandatos eu cumpri a admissão de vereador. Eu fui procurador-geral do município, nomeado pelo prefeito Primo Menegali. Eu fui secretário do Planejamento do Balneário Arroio de Silva, nomeado pelo prefeito Paulinho. Desempenhei a minha função sempre a contento, não tenho nenhuma mancha judicial ou administrativa no serviço público e em qualquer outra função. Não tenho vergonha de dizer que fiz sempre o melhor pela população e pelo coletivo. Jamais tive um centavo de lucro com a vida pública, a não ser a minha remuneração pelo aquilo que eu fiz. E não tenho vergonha e nem receio de dizer que serei um ótimo representante da população aranguense, do Vale do Aranguá e do Estado de Santa Catarina, na tribuna da Assembleia Legislativa. Estou preparado, tenho seriedade, tenho conhecimento das causas, dos problemas que atingem a população e das soluções. Eu serei, não serei apenas um ocupante de uma cadeira da Assembleia, eu serei um defensor daquelas vozes abafadas, as vozes mais roucas, as vozes que são travadas na hora das suas precisões, dos seus direitos, dos seus pleitos. Eu serei deputado realmente defensor das causas coletivas.
36: Bom, senhor, por que tu te coloca hoje na condição de candidato, né, pelo Solidariedade? Você falou aí sobre representação da região, né? O que hoje Araranguá e a região mais precisam e que um mandato de deputado pode alcançar?
8: Veja bem, eu tenho quatro projetos principais. O primeiro seria o Corredor da Vida. Eu acredito e tem como fazer isso. Cada cidade que tiver um hospital tem que se criar um corredor verde, um corredor onde passam só as ambulâncias e os socorros das pessoas que precisam de um hospital. Eu acho que isso é importantíssimo. Cada segundo que se ganha para chegar no hospital é uma vida que se salva. Isso a gente vai defender, verba pública para viabilizar isso. Eu penso em criar aqui na região e em todo o estado os CEASAs regionais. Seriam postos de recebimento da produção agrícola familiar, dos pescados, do setor leiteiro. Esses produtores teriam um local para levar os seus produtos, viabilizando menos frete,

0: A isenção do IPVA para as pessoas com mais de 60 anos. Pessoa que contribuiu até os 60 anos com seu automóvel, ele deveria ser isento do IPVA. Já foi cobrado diversas vezes. Então, pode se alegar, ah, é inconstitucional. Não é. Se a nós, como deputado, provar que temos como tirar de uma outra fonte a perda com essa arrecadação, ele é viável, com certeza. E uma outra quarta proposta nossa seria a integração das ciclovias municipais. Vamos viabilizar através de projeto de lei, através de emendas parlamentares, através do orçamento do Estado, colocar a viabilização dessas ciclovias, dando pontos de apoio, criando as condições para que o trânsito de bicicleta seja fluente entre os municípios. Isso, com certeza, será uma novidade na região, no Estado e no Brasil, e talvez no mundo. Nós criaríamos, com as ciclovias integradas, um novo polo turístico, um novo cicloturístico, seria com as cicloturismo. As pessoas iriam do mundo todo para conhecer a nossa ciclovia estadual. Isso traria verba, traria pessoas, traria cultura, traria muito lucro para todos os municípios catarinenses. É óbvio que tem local que não é possível fazer a ciclovia, como Serras, mas daria para fazer um projeto, e dá para um projeto, que nós já estudamos o caso, de fazer uma grande ciclovia estadual. Isso seria uma novidade mundial. E o turismo catarinense ganharia muito com isso, e a população catarinense ganharia muito isso, com isso, e o ciclista ganharia segurança, apoio para desenvolver as suas atividades.
1: Ô, senhor, a gente tem... estamos na semana da eleição, né? A eleição é domingo. Como é que tem sentido esse período, né, de campanha? Como é que tu tens feito esse trabalho de divulgação da candidatura?
0: Veja bem, a nossa candidatura, ela nasceu sempre de baixo, sempre no partido, de uma federação pequena. Nós trabalhamos durante toda a campanha, viemos trabalhando há muito tempo o Partido Solidariedade, uhum, para que se implantasse aqui em Aranguá. Nós caminhamos essa cidade inteira, caminhamos esse vale inteiro, entregamos o nosso santinho, a nossa proposta, em todas as casas que pudemos, que tivemos chance. Tenho que te dizer, Lucas, as nossas condições não comportam a contratação de cabos eleitorais profissionais. Nós não temos influência sobre os vereadores eleitos. Esses têm as suas preferências e os seus interesses próprios. Até para as suas eleições, e os cabos eleitorais, eles trabalham por remuneração. E nós realmente, mesmo que tivéssemos condições, não faríamos isso. Porque nós acreditamos no voto consciente, na revolução bairrista que a Aranguá precisa ter. A Aranguá tem que votar em candidatos que realmente conhecem os seus problemas e sabem as soluções. A Aranguá não pode perder a oportunidade de votar em quem ama essa cidade realmente, que criou aqui seus filhos e seus netos. Nós, a Aranguá, não pode perder a oportunidade de, conscientemente, colocar de volta o seu poder político que já teve aqui, que perdeu para outras cidades. Pessoas que vêm aqui e vão embora. Eles não vão trazer, com certeza, as melhorias que eles trariam para a cidade onde moram, onde criam seus filhos, onde vão no clube, onde jogam bocha, onde jogam baralho. Eles realmente, eles vão trazer para aquela cidade que eles moram. Nós não. Nós temos compromisso há quase 70 anos com essa cidade. Nós não vamos fugir da raia. As pessoas podem me encontrar aqui, no Mercado Jace, no Mercado Forte, no Mercado Abimar, em qualquer lugar, em qualquer farmácia, em qualquer local. Eles encontram o Sir Marcos, como sempre encontraram. Sabe onde é o meu escritório, sabe onde é a minha casa. Se bater na porta, ela é aberta. Nós nunca nos furtamos a atender a população aranguense. E hoje nós pedimos encarecidamente que elas observem a condição que está em Aranguá em relação a outros municípios. E sejam conscientes. Apliquem seus votos aqui na região, tanto para federal como para estadual. E nós realmente teremos aí uma representação alargada, legítima, para buscar o que Aranguá já perdeu. Nós, como eu já disse,

0: temos que abrir as portas para a população de Aranguense. Nós temos que ser uma voz alta lá no parlamento, para que as pessoas realmente sintam que as suas vozes vão ser defendidas, porque nós já provamos que nós temos capacidade, que nós temos seriedade. A minha vida toda, eu sempre tive que provar o contrário, e dessa vez eu vou provar o contrário. Santo de casa faz milagre, é só eleger.
1: Qual é a situação hoje do Solidariedade, né? Como é que está a questão de legenda? Qual é a brinca de matemática eleitoral, né? Qual é a matemática eleitoral do Solidariedade?
0: Muito importante que se esclareça essa situação. As pessoas têm por hábito e por ensinamentos de cabos eleitorais a não perder o voto. As pessoas acham que votar em federação pequena ou em candidato que não tem tanta estrutura é perder o voto. Na verdade, o nosso partido tem 36 candidatos. Temos o campeão de voto da eleição de 2018, que fez 73 mil votos no estado, foi o mais votado até hoje em Santa Catarina para deputado estadual. Ele faz parte da nossa federação.
1: O mais votado no partido?
0: Não, no estado.
1: Não, a Ana Campanholo passou foi mais votada na eleição.
0: 73 passada. Mil votos ele fez para deputado estadual. E esse é puxador de voto. Digamos que ele não faça os 73 de novo, que faça metade disso. Mas nós temos mais 35 candidatos para complementar a legenda de 125 mil votos, que é para eleger o mais votado. E nesse cálculo entra as sobras partidárias. E daí nessa sobra eu sou o segundo mais votado do estado. Quero ser o segundo mais votado do estado, porque Aranaguá vai abraçar nossa causa. E eu daí com 6, 7 mil votos, eu sou deputado estadual de Aranaguá, legítimo e brigão, combativo e defensor da causa pública, nunca do interesse financeiro particular, sempre da causa pública, daquelas senhoras que têm que vender torradinho, que vender enroladinho para complementar a renda familiar, que vão dormir às 2, 3 da manhã porque tem que fazer alguma coisa para o filho vender no outro dia para complementar. Daquelas senhoras que estão acamadas, aqueles senhores que estão acamados com Alzheimer, que a família tem que sacrificar para poder dar um mínimo de condição. Daquelas pessoas que têm os filhos com autismo, que não têm a assistência que merece. Uhum. Daquelas pessoas que têm a dificuldade de marcar uma consulta médica, de um exame médico, de buscar o seu, de implorar o remédio como se aquilo fosse uma dádiva de um administrador municipal ou vereador. Não, aquilo é dinheiro público da população. Falta alguém brigar por eles, para acabar com essa história de que eles são benfeitores. Não, eles não são benfeitores, eles estão distribuindo aquilo que o povo arrecadou. Há uma inversão de valores na política hoje. Esse extremismo, essa polarização entre esquerda e direita está trazendo um grande mal para a população. A população não está pensando mais em política, está pensando em um contra o outro. E, na verdade, tem muita gente no meio que não está sendo ouvido, que está sendo ignorado. Até porque líderes e pessoas têm interesse que isso não se propague, que essa ideia de que a população unida jamais será vencida. Isso já se disseram antigamente. Mas é uma verdade. Hoje nós queremos abrir os olhos da população de Aranaguá para que apostem, votem com força. Dê o mandato para o Ciro Marcos. 77007 é simples. É no segundo voto. Digita 77007. Estará ao Ciro Marcos para defender essa posição honrosa, a maior que o estado pode ter dentro de Aranaguá. A maior representação do legislativo estaria uma em Aranaguá. E daí a revolução bairrista tomou pé, tomou consciência e abraçou a causa que não é minha, é do povo, é dos aranguenses, principalmente os mais fracos, com menos voz, os mais roucos, os abafados. Estes eu defendo, vou defender.
1: O senhor falou sobre a questão de polarização. E, evidentemente, o cenário nacional ele acaba impactando, né, na eleição como um todo. Quanto disso tem impactado na opinião do senhor da campanha? Quanto tem que ficar explicando Lula e Flávio Bolsonaro e não, de fato, tratar da própria campanha?
0: É uma coisa sui generis. Tu vai falar em qualquer local. Ninguém fala no deputado. deputado ou no senador. Se fala...
1: No presidente.
0: Presidente. Se quer senador, tem essa briga aí de um, dois, contra um, mas na verdade a população só tem na cabeça, conseguiu colocar isso na cabeça da população, que só existe dois candidatos. E o resto se acabou. Para deputado, a gente faz um esforço enorme para dizer da importância que é eleger um deputado na região, ou principalmente em Aranguá, que é o polo da região. Tivemos até hoje 4 deputados. Foi Afonso Guizo, Manuel Mota e Silvio Silva Sobrinho, Martim Guizo, 5 candidatos. Afonso Guizo era na época que o partidarismo tomava conta, então era um contra o outro e ganhava sempre o líder maior. Manuel Mota teve 7 mandatos, 7 mandatos, com uma verba parlamentar enorme. Fez o que ele podia fazer, o que ele sabia fazer, o que estava na competência dele fazer. Martinho Guizo se perdeu no caminho, querendo mudar a capital de Santa Catarina, de Florianópolis, para o meio oeste. A proposta não era popular e não era em favor das coletividades. Silvio Silva ganhou o mandato graciosamente, que a população fez uma revolução bairrista, entregou o mandato para ele, e como um prefeito que temos aqui, chegou no poder e não soube fazer com ele. Perdeu-se no caminho, vendeu o apoio de Aranguá para um partido e ficou por lá. Agora nós temos a chance de botar o filho do seu Neco na Assembleia e provar o contrário novamente, que Aranguá precisa de representação política autêntica.
1: Candidato Alcir Marcos, obrigado pela participação aqui no programa, as suas considerações finais.
0: Muito obrigado, nobre jornalista. Eu quero dizer que não tenho vergonha de pedir o voto para a população aranguense e dizer que, como todos os mandatos que recebi até hoje, honrei todos eles. Quero dizer, votem com força. Alcir Marcos, 77007. Não quero uma cadeira apenas para sentar. Eu quero uma cadeira na Assembleia para trazer de volta a voz que os aranguenses precisam. Muito obrigado.
1: Muito bem, essa foi a nossa entrevista com o candidato Alcir Marcos, candidato a deputado estadual pelo Solidariedade, na nossa cobertura das eleições. Nós vamos em frente com a nossa programação, indo agora ao Notícia da Hora com o Gregório Silveira.
2: Olá, Lucas, novamente muito bom dia. Eleitor deve se antecipar na consulta ao local de votação, alerta o Tribunal Superior Eleitoral.
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2: Há 7 dias do primeiro turno das eleições, o eleitor deve lembrar de conferir o local de votação, uma vez que sua sessão pode ter mudado de endereço desde o último pleito, alerta o Tribunal Superior Eleitoral. No caso dos eleitores de primeira viagem, é preciso descobrir onde fica a zona e a seção eleitorais que constam em seu título. Para os mais antigos, o mais comum é que o endereço de votação permaneça o mesmo por sucessivas eleições. O eleitor pode checar de algumas formas: pelo e-título, na tela inicial do aplicativo, clicando em onde votar. Também é possível pelo portal do TSE, na área Serviços Eleitorais, e selecionar onde votar. Para a checagem, serão necessários as seguintes informações: o número do CPF, do título de eleitor, a data de nascimento e o nome da mãe. Eu sou Gregório Silveira e esse foi o Notícia da Hora.
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5: Valeu, obrigado, Ana. Ele vai voltar a conversar com a gente daqui a pouquinho, ainda hoje, na programação da sua Aranaguá FM para 95.5, repórter Jairo Silva.
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0: Muito bem, agora são 11 horas e 18 minutos, 11 e 18, vamos em frente com o programa nesta manhã de segunda-feira aqui na programação da Rádio Araranguá. E em frente com o programa, eu estou recebendo agora no nosso estúdio a Daniela de Souza Maluchi, que é gerente regional de vendas da Unifique. Daniela, bom dia, tudo bem?
1: Bom dia, tudo bem? Bom dia, ouvintes da Rádio Araranguá. É um prazer a Unifique estar aqui em Araranguá falando um pouquinho sobre os seus serviços.
0: Vamos do começo, né? Vamos começar contando um pouquinho, falando um pouquinho sobre o que é a Unifique.
1: Vamos lá, então. A Unifique é uma operadora de telecomunicações. Ela iniciou suas atividades em Timbó em 1997, estamos próximos aí de 30 anos. E a Unifique, ela vem numa expansão muito grande, né? Através da fibra. Ela também, em 2021, ganhou o leilão da Anatel, onde ela passa a entregar telefonia móvel. Então, a frequência móvel de 5G foi assumida pela Unifique diante uma outorga na Anatel, onde nós fazemos a construção das torres para entregar esse serviço móvel para as pessoas.
0: O 5G é uma revolução, né? Para quem utiliza dados móveis, né?
1: É uma grande evolução, porque a agilidade que ele traz, não só para o consumo de pessoa física, mas para todo o mercado de trabalho, né? Quando a gente fala do agronegócio, de novas soluções e agilidade, as empresas, os órgãos públicos, a gente está falando de uma tecnologia muito diferenciada e uma tecnologia que está muito facilitada para atender e conquistar aí a evolução na tecnologia.
0: E hoje vocês estão chegando com essa tecnologia em Araranguá.
1: Exatamente. Nós temos aí um dever junto à Anatel de até 2029 conectar todas as cidades com 30 mil habitantes. E nesse mês agora de setembro, nós chegamos a Araranguá. Então, além da internet, banda larga da Unifique, que as pessoas hoje já conhecem Araranguá, nós também estamos entregando a tecnologia de telefonia móvel 5G. O que eu gosto de deixar muito claro, nós não estamos vendendo chip para nenhuma operadora. 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
0: Agora, é interessante que é de uma empresa catarinense, alguém de casa fazendo isso, né?
1: Isso é um imenso orgulho, acho que não só para quem trabalha na Unifique, mas para todos os catarinenses. Sabemos que existe uma empresa que está evoluindo tecnologicamente e trazendo muito mais oportunidades para dentro do estado. Então, é muito orgulho e satisfação falar, sim, que a Unifique é a única operadora de telefonia móvel catarinense.
0: Agora, embora a gente fale de um serviço que seja novo para vocês, não é algo tão diferente daquilo que vocês já faziam, né? Tá tudo meio que envolvido ali, né? 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Dá para ter esse respaldo dessa estrutura que a Unifique já tem na internet, né?
1: Com certeza. Primeiro que a gente vem trabalhando aí com equipamentos de última geração, né? Quando tu começa uma estrutura do zero, tu quer
0: ter o de melhor, né?
1: As melhores, sim, né? Os melhores equipamentos para que o teu serviço ele seja bem recebido pelas pessoas. Então, a gente quer que as pessoas consigam navegar com segurança e com muita agilidade. E o que é interessante também reportar? É o raio que o 5G ele alcança, né? Claro que a gente depende muito da topologia, né? Do relevo, da parte geográfica, né? Das cidades, mas a gente consegue atingir aí entre 2 a 5 quilômetros de raio. Então, as pessoas elas estarão muito conectadas. E onde ela não estiver alcançando o 5G, ela vai ter o 4G, vai ter o 3G. A conexão ela é bem abrangente.
0: Ou seja, dá para ter segurança de que vai estar conectado.
1: Vai estar conectado. E o que também é importante frisar? A Unifique é uma empresa catarinense, ela ganhou o leilão para atender Santa Catarina, Rio Grande do Sul e Paraná, mas nós atendemos em todo o país. 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
0: Olha só que legal. 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
1: É, a pessoa que não pode ficar sem comunicação, que precisa, né, de um serviço de geolocalização. Uhum. Então eu trago esse exemplo porque sim, temos diversos testemunhos que o serviço é bem positivo.
0: Que legal. Vamos aos planos, então. Já que a gente falou... Vamos começar. Eu fiquei curioso de caminhoneiro agora.
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0: Legal. Daniele, obrigado. Um abraço.
1: Eu que agradeço. Obrigada a todos.
0: 11 horas e 33 minutos, a gente vai fazer um intervalo. A gente volta já.
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6: Tudo bem, vamos agora à informação de polícia. Jairo Silva, bom dia.
7: Bom dia, Lucas. Na tarde do último sábado, dia 26, a aeronave da Polícia Civil, em conjunto com a equipe do SAMU Aeromédico, foi acionada para realizar a transferência de um motociclista de 29 anos que foi vítima de traumatismo crânioencefálico com TCE grave em decorrência de uma colisão que envolveu um automóvel e uma motocicleta em São João do Sul. Após o acidente, a vítima foi atendida inicialmente e transportada por uma ambulância do município de São João do Sul até o Hospital Nossa Senhora de Fátima, em Praia Grande, onde recebeu o atendimento da emergência daquele hospital. Devido à gravidade do quadro e à necessidade de atendimento especializado em neurocirurgia, foi solicitada a transferência para o Hospital São José, em Criciúma, que é referência regional em neurocirurgia na região sul do estado. Bombeiros resgatam cão em paredão no interior de Santa Rosa do Sul. A ocorrência de resgate de um cachorrinho mobilizou o Corpo de Bombeiros de Sombrio no início da tarde do último sábado, dia 26. Foi por volta de 12 horas e 30 minutos. A guarnição foi acionada e se dirigiu para a estrada geral da localidade de Novo Horizonte, interior de Santa Rosa do Sul. No local, os bombeiros viram que se tratava de um cão que estava preso em um paredão e que seria necessário, então, realizar a subida por uma encosta íngreme com vegetação densa e espinhosa, com a utilização do sistema de ancoragem natural através das árvores. A operação contou com o uso de cordas até a chegada ao animal, que estava a cerca de 20 metros de altura. Após a aproximação de confiança com alimento e água, os bombeiros tiveram acesso ao cãozinho. Para realizar o resgate, a equipe montou uma cadeirinha com fitas tubulares e desceu o animal através do sistema de frenagem. Após recepção e liberação do cão, a guarnição retornou ao quartel.
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3: 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Nós voltamos amanhã na programação da Subaranguá FM para 95.5. Repórter Jairo Silva.
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1: Começa sim às 12 horas e 31 minutos desta tarde de segunda-feira, hoje, 28 de setembro de 2026. O tempo é nublado em Araranguá, promete chuva ainda nesta tarde de segunda-feira, temperatura na casa dos 22 graus agora na nossa cidade. Amanhã, terça-feira, também teremos tempo chuvoso praticamente durante todo o dia, com as temperaturas chegando a 24 graus. Hoje, 22. Tá bom, né? 22 graus, temperatura agradável. Amanhã já vai a 24. Na quinta, desculpe, na quarta, já teremos aí temperaturas de 21 graus, com o tempo aí com chuva durante o dia, bem aí em momentos isolados. Já quinta-feira cai um pouco a temperatura, chega a 19 graus, com tempo nublado. Já sexta-feira já fica aí com 19 graus a máxima também, com possibilidade de abertura de sol em Araranguá. O sábado já teremos temperaturas de 25 graus com tempo nublado. Domingo também, pelo menos 24 graus com tempo nublado. Teremos uma semana bem chata aí, né? Bem abusadinha. Então, pelo menos até domingo aqui em Araranguá. Domingo é dia de eleição, né? Domingo é dia de eleição. É, tá chegando aí o dia aí, que bom, né? Que saia, que passe de uma vez tudo isso aí. Que quem tiver que ganhar, que já ganhe no primeiro turno, né? Pra não ter segundo turno, pra gente poder viver a vida, né? Tocar a vida tranquilo, né? Que passe de uma vez, que já acabe já neste domingo a eleição, né? Que seja bom pra todo mundo aí, tá bom? E nós estamos aqui, né, Miguel? Miguel Reus na mesa de áudio. Tudo bem com vocês? Tudo legal? Eu sou Reinaldo Pereira e você vai conosco até uma e pouca da tarde aqui com o programa Hora do Recado. Por decorrência do horário eleitoral obrigatório, a gente tem iniciado às 12h30, né? A gente sempre começa ao meio-dia, então a gente passa um pouquinho da uma hora da tarde aqui com o nosso programa Hora do Recado. Que você já sabe, né? Que aqui você vende, aqui você compra, aqui você troca, você aluga, você pede emprego, você oferece vaga de emprego, perdeu o documento, o cachorro fugiu, o gatinho desapareceu. O que que você quer anunciar? Manda pra gente aqui que nós vamos ler o seu recado durante o nosso programa. E você pode participar conosco mandando seu recadinho no nosso facebook.com/radioararanguá. facebook.com/radioararanguá ou pelo nosso WhatsApp, no 988084667. Então, vá lá, participe conosco, mande o seu alôzinho, que nós vamos fazer de tudo para interagir com você aqui no nosso programa. 35240137 é o nosso telefone fixo aqui da rádio, também que você pode participar, pode interagir, mandar o seu recado e conversar conosco aqui com o nosso programa. E é sempre muito bom receber a sua mensagem, o seu carinho aqui no programa A Hora do Recado, que está no ar, que quer ver você, quer ouvir você aqui pelo Facebook, pelo WhatsApp e também pelo nosso youtube.com/radioararanguá. Participe, mande o seu alô e mande, claro, o seu recadinho aqui para o nosso programa, que tem um oferecimento da Dimasa Honda, das Agropecuárias Coperja, da Auto ProSul, Lojas Queires, For Auto Veículos, Farmácias Antonelli, Funerária e Plano de Assistência Familiar Santa Terezinha e Lojas Ramage.
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1: Segue lá, me segue no Instagram, gente. Reinaldo Pereira Cerimonialista. Me segue lá. Venha curtir um pouco do meu trabalho fora da Rádio Araranguá também, né? Reinaldo Pereira Cerimonialista. Pode procurar, pode seguir, né? Todo final de semana tem conteúdo lá das festas que eu trabalho, dos eventos que eu realizo. E assim, é bom ter você lá como amigo também, como seguidor ou seguidora do meu Instagram, tá bom? Então lá você vai ter mais informações também sobre a nossa vida, né? Onde a gente vai, o que a gente faz lá no nosso Instagram, certo? Eu vou colocar a casa em dia, são 12 horas e 35 minutos. Logo após o intervalo, já retorno aqui com ofertas de emprego, com anúncio de venda, de compra e, claro, com a sua participação no nosso programa Hora do Recado. Intervalo e já voltamos.
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2: Doze horas e 45 minutos. Como é que está aí, João? Tudo bem? Certinho? Passou o final de semana? Foi pra onde? Pra avó? Foi na casa da avó passear. Tá bom. É, esse final de semana já não dá pra passear, né? Próximo é eleição, tem que vir trabalhar. É, a Rádio Araranguá faz cobertura, né? Do início ao fim da eleição. Antigamente era voto impresso, né? Nossa, rapaz, nós ficava tempo aí na programação, é verdade. Ficava até no outro dia para contar os votos. Eu acho que o voto impresso era um retrocesso até, né? Por decorrência de tudo que a gente pode fazer hoje. Mas o voto impresso é segurança para todo mundo, né? Contar, recontar, né? Tem aquilo tudo, né? Mas hoje é fácil, né? Hoje já tem o resultado da eleição bem cedo, né? Hoje é tudo computadorizado, as urnas eletrônicas, então é tudo mais rápido. Mas antigamente a gente passava trabalho, sabia, João? Trabalhava bastante, tinha que caminhar. Hoje é mais rápido, né? E a Rádio Araranguá estará com a cobertura das eleições, né, neste domingo, desde cedo, desde, penso que 8 ou 7 da manhã de domingo, até o final. Penso que até as 8 horas aí já tenha, né, tudo concretizado para saber se vai ter segundo turno, se não vai. E a Rádio Araranguá estará trazendo todas essas informações aqui na nossa programação, né? Ligue no seu carro, ligue na sua casa, né? A gente sempre passa aqui tudo em tempo real para vocês, tá bom? 12 horas e 46 minutos. Seguimos aqui com o programa Hora do Recado. Reinaldo, boa tarde, tudo bem? Boa tarde. O meu gato sumiu aqui no bairro Mato Alto. Se alguém ver ele entre as ruas do Luiz do Bailão e a Pizzaria Help lá no Mato Alto, tá? A MB Peças também. Então, esse gatinho fugiu. Deixa eu ver aqui, tem uma fotinho dele. A parte de testa, ao redor dos olhos, bochecha e as costas dele de cor preta. E a parte de peito, focinho e patas e peito, barriga aqui, né, de cor branquinha, tá? Então, um gatinho mesclado, ele tem olhos claros, ele fugiu aí no bairro Mato Alto. O nomezinho dele é o Frajola. Então, se ele é sem rabo, tem um rabinho cortado, então. Cortaram o rabo do Frajola. Então, se você encontrou o Frajola aí no Mato Alto, por favor, né, dá essa ajuda pra gente, avisa a gente aqui na Rádio Araranguá, ou liga aqui, deixa eu ver pra Mariana, que é a proprietária, né, Mariana? O telefone de contato dela é o 99639-8743, 996-39-8743, é o telefone de contato dela, certo? Reinaldo, boa tarde, boa tarde. Me chamo Júlia. Júlia Idalina Elias. Sou aqui de Maracajá e quero doar filhotes de cachorrinhos, caramelos. Então, você que está querendo um cachorrinho para sua casa, a Júlia está doando. Dá uma ligadinha para ela. O telefone da Júlia é o 99823-7259. 998-23-72-59. Então, liga para a Júlia, conversa com ela, que ela está aqui. Se colocando à disposição para doar esses filhotinhos de cachorro, tá bom? Doze horas e 49 minutos. Às vezes chegam umas mensagens meio estranhas aqui. A gente tem que ir um pouco ler. Se eu ler no impulso aqui, que é o que a gente faz, a gente, às vezes, claro, não é nada demais, né? Mas a gente deixa para a parte de jornalismo da rádio, até para não trazer aqui no programa, né? Mas eu quero trazer para vocês aqui, já que a gente está conversando, algumas ofertas de trabalho. Eu tenho uma aqui para Araranguá, para programador operador de CNC. para o setor moveleiro. Então tem os requisitos, as atribuições. Você que já conhece esta máquina, né, para corte, então você já sabe como funciona. Então o telefone para contato é o 99812-2784. 99812-2784. Aqui para Araranguá, tá? Deixa eu ver o que eu tenho mais aqui. Tem uma para o bairro Erechim, no Balneário Arroio do Silva. Tem uma vaga, uma oportunidade para babá. E eu já vou passar o telefone de contato, tá? Tem vaga para babá para o Balneário Arroio do Silva. Também tem uma outra aqui para analista contábil para a cidade de Araranguá. Tenho também, deixa eu ver para onde que é, para Turvo. Daqui a pouco eu passo o telefone de contato, tá bom? Tem aqui, ó, para Turvo, para motorista de caminhão, para transporte e entrega de materiais de construção. Tem uma outra para Araranguá, para empregada doméstica. Também tem uma outra vaga para a cidade de Araranguá, para assistente fiscal. Quem tiver interesse, o telefone é o 99633-2952. 99633-2952. Tenho uma vaga aqui para vendedora de loja, para a Blon Consultoria. Está aqui passando vaga para vendedora de loja. Deixa eu ver se tem a cidade. Não fala. Mas o telefone para contato é o 99846-0021. 99846-0021. Tenho vaga aqui para motorista de truck. Requisitos: carteira de habilitação D, disponibilidade imediata, curso MOP atualizado, disponibilidade para viagens e experiência com carga fechada. Também tem o motorista carreteiro, categoria E, tá? Carteira E, disponibilidade imediata, disponibilidade para viagens e muito mais. E também tem vaga para mecânico de veículos pesados. Quem tiver interesse vai tratar aqui com o pessoal, vai tratar com o pessoal da Bet Transportes pelo telefone 99106-5322. 99106-5322. Tenho vaga aqui para serralheiro de esquadrias de alumínio para a cidade de Araranguá. Tem aqui os requisitos, tem um salário que é bem bom, 2.900, mas assiduidade de 250, mais até 450 por produtividade. Também tenho para a nossa cidade aqui, para Araranguá, consultor de relacionamento externo. Deixa eu ver o que eu tenho mais aqui. É isto. Telefone 99106-1340. 99106-1340. Tem vaga aqui, deixa eu ver. Tem um pessoal aqui se colocando à disposição para trabalhar como colocador de piso e cerâmica para rejunte.

0: Tá, e um. Tenho aqui também uma outra vaga para a cidade de Criciúma. Estamos contratando auxiliar administrativo e vendedor para Criciúma. Requisitos à vaga: idade mínima 18 anos, agilidade e responsabilidade. O telefone é o 99971-8118. 99971-8118. São 12 horas e 55 minutos. Vou fazer intervalo comercial bem rapidinho. 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Intervalo, daqui a pouco eu volto com a sequência do programa Hora do Recado, com a sua participação aqui no nosso programa. Intervalo e já voltamos.
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6: Atenção, produtor! A FAESC alerta para as normas e procedimentos da Declaração do Imposto de Renda à Pessoa Física 2026, referente ao ano calendário 2025. Conforme a Receita Federal, o prazo de entrega vai até 29 de maio. 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A entidade também destaca que a entrega fora do prazo ou a não apresentação, quando obrigatória, está sujeita a multa de 1% ao mês calendário ou fração de atraso. Em caso de dúvidas, procure um contador de sua confiança ou sindicato rural de sua região. 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
3: Voltamos sim, até mais uns 10 minutinhos de programa, né? Depois o Jairo cheguei com as esportivas. Quero atender o povo que está mandando mensagens aqui pra gente, conversando com o programa Hora do Recado, edição desta segunda-feira. As pessoas vão mandando as mensagens aqui, os recadinhos, e a gente vai atendendo vocês conforme as suas solicitações, tá bom, senhores e senhoras ouvintes da Rádio Araranguá? Tem aqui para vocês, ó, a Sandra da Silva dando uma boa tarde, Reinaldo. Boa tarde, Sandra. A Zélia Crescêncio também está aqui dando uma boa tarde para nós e para os ouvintes da Rádio Araranguá. Oi, Zélia, boa tarde também a você. Muito obrigado pelo carinho, tá? Tenho aqui também a Fátima Paladino dando um bom dia, meu amigo Reinaldo, e a todos os meus netos que estão aqui escutando a Hora do Recado. O José Augusto, também aqui o Pedro Antônio, Luiz Otávio e os funcionários estão todos aqui na escuta, escutando você. Muito obrigado, um abraço a todos os colaboradores também do Gelos Cubinho. O Eliseu Córdova está aqui dando uma boa tarde para a gente. Boa tarde, Eliseu. E o Luiz Antônio Santos também dando boa tarde para a gente, para nós e para os ouvintes da Rádio Araranguá. Muito obrigado pelo carinho de vocês, pela audiência, pelas mensagens todos os dias, né? Vocês que fazem parte deste programa, dessa programação de que vai ao ar todos os dias aqui na Rádio Araranguá. Seguindo, quero trazer para vocês aqui que o Alberto está vendendo uma roçadeira no valor de R$700. Quem tiver interesse em negociar essa roçadeira, trata com o Alberto. Telefone 99698-2107. 99698-2107. O Ademir está vendendo uma casa mista com preço de Barbada. Fica no bairro Caveirazinho. A casa tem 3 quartos, sala, cozinha, banheiro, área em volta da casa. E o terreno é cercado. Quem tiver interesse em negociar, vai tratar pelo telefone de contato 99646-5144. 99646-5144. A Nadir, ela está alugando uma kitnet no bairro do Sanguinha, toda mobiliada, incluso água, energia, internet, e está tudo incluso aqui no valor do aluguel, tá? Está tudo incluso no valor do aluguel. Telefone 99937-7938. 99937-7938. O Lércio de Freitas Manuel perdeu sua carteira de habilitação e pede para quem encontrou entregar aqui na Rádio Araranguá ou tratar pelo telefone 99960-6361. 99960-6361, o telefone de contato então do Lércio, para você que por acaso encontrou a sua carteira de habilitação, por favor, tá bom? Seguindo aqui, quero trazer para vocês aqui que a Revestcar continua contratando. Eles contratam auxiliar de soldador, contratam também estofador com experiência, auxiliar de pintura automotiva para peças plásticas internas e auxiliar de estofador. Quem tiver interesse, vai tratar aqui com o pessoal da Revestcar pelo telefone 489-9950-0380. 99950-0380. E a Madeireira Sasso continua contratando. Eles têm vaga para vendedor interno. Quem tiver interesse pode levar o seu currículo até a Madeireira Sasso ou tratar pelo telefone 489-9157-0843. 99157-0843. Vou deixar as ofertas de emprego do Cine para amanhã, né? O pessoal também participou aqui, mandou recado, né? E até vou atualizá-las amanhã, essas ofertas de emprego do Cine, para vocês que nos acompanham. Agradecer ao João, que está aqui na mesa de áudio, Está chegando aí Jairo César Silva com aquela trupe para falar de futebol, né? 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Eu volto, então, amanhã, 12h30, com mais uma edição do programa Hora do Recado, aqui pela Rádio Araranguá. Muito obrigado pelo carinho da audiência de todos, uma ótima semana para vocês, uma boa tarde de segunda, fiquem com Deus e a gente se fala por aí. Tchau, tchau.
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7: Opa, muito bem, muito boa tarde, estamos chegando, turma boa, gente boa do esporte, a partir de agora, com mais uma edição das Esportivas, começando a nova semana, é a forma descontraída de levar o melhor do esporte até você, iniciando a semana, claro, uma nova semana, segunda-feira, dia 28 do mês de setembro do ano 2026, o mês está acabando, hein? O mês termina no dia 30, na quarta-feira, né? Estamos num antepenúltimo dia. Antepenúltimo dia, amanhã é o penúltimo e o último é na quarta-feira.
8: Isso aí.
7: Então, as Esportivas está começando com a mesa de áudio entregue ao nosso competente João Martins. Alô, Joãozinho. E hoje é debate esportivo, claro, como sempre acontece nas segundas-feiras. Já estão conosco aqui o nosso Miguel Reus e também o Martin Martins. 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Boa tarde, rapazes.
8: Boa tarde, boa tarde.
9: Boa tarde, boa tarde.
7: E aí, tranquilo?
8: Tudo certo.
7: Tranquilo,
8: não tá tendo Grêmio, tá bom, né?
7: A gente fica numa paz, Série A, assim, né? Verdade. A data FIFA aí para os jogos da seleção. O Brasil volta na terça-feira, né? É para fazer amistoso contra a Austrália, né?
8: De novo?
7: De novo, no mesmo horário, 7 em horário de Brasília. E vai fechar esses amistosos no próximo sábado, né? Dia 3, lá na Índia.
8: Isso.
7: E aí, a partir de 11 da manhã, horário de Brasília, né? Contra a seleção da Índia. Poderosa Índia, né? bom, são os amistosos do Brasil aí, nessa data FIFA. Bem, gente, vamos falar aí, tem Série B, tem Série C, tem a rodada, tivemos a rodada ontem, a última, aliás, da fase classificatória, da primeira fase, a última da primeira fase, e que definiram os classificados aí para as quartas de final da competição, né? Jogos importantes, que só acontecem depois, é claro, das eleições, porque no próximo domingo, dia 4, eleições em todo o Brasil. E a gente começa destacando a participação aqui, deixa eu ver, do Davidson. O Davidson Monalisa, que é o nosso Davidson, né? O nosso Davidson Valente. Tá por aqui. Alô, Davidson, boa tarde. Abraço a todos da mesa. Passando para parabenizar o Santa Cruz. Araranguá, claro, representando Santa Cruz, representando Araranguá, seleção de Araranguá, a base da seleção de Araranguá é a base do Santa Cruz, que conquistou a MESC, né? Conquista nesse final de semana, no último sábado. Maravilha, valeu, valeu. Obrigado, Davidson, pela participação aí. Pois é, importante, né? Araranguá ganhou na categoria livre, foi a campeã na categoria livre, e a campeã também na categoria sub-17, né?
8: Importante ainda mais uma competição onde a gente representa Araranguá, né? Araranguá sempre tem uns times muito fortes, muito competitivos, e tanto a base quanto a categoria livre mostraram que podem sim ter times bons além, obviamente, de ser campeão, né? Mas de jogar bonito, né? De jogar bem, né? Conseguir conquistar algo é muito interessante e nos representa como araranguense. Né?
7: É verdade. Parabéns aí à seleção araranguense, tanto na categoria sub-17, como também no sub-17, a vitória foi nos pênaltis, né? O título veio nos pênaltis, né? Mas na categoria adulto, na categoria livre, a conquista foi no campo. Os jogos foram disputados no último sábado na Arena Poliesportiva, houveram as sinais aí da categoria, das duas categorias do Campeonato Regional da Copa MESC, o Campeonato Regional da MESC, né? A Copa MESC, e Araranguá foi a anfitriã. Conquistou os títulos nas duas categorias. No sub-17, a Araranguá enfrentou Passo de Torres e, após o empate no tempo regulamentar, a decisão foi para os pênaltis, com vitória do Araranguá, da seleção de Araranguá, por 4-2, né? Vale lembrar que, com o resultado, a equipe comandada pelo técnico Felipe Pertoncini, o Xonga, sagrou-se campeão da categoria. Já na categoria livre, a categoria adulto, Araranguá, representada pela equipe do Santa Cruz, do bairro Mato Alto, enfrentou o São João do Sul na grande final, diante de um bom público na arena no último sábado. A equipe comandada pelo técnico Anderson Fagundes fez uma excelente partida e venceu o jogo por 1-0. Christian fez o gol no segundo tempo, o gol da vitória, o gol do título. 1-0 então sobre São João do Sul. Com as duas vitórias, Araranguá levantou as taças, portanto, das duas categorias na competição. Parabéns aí, né? Parabéns aí, os títulos conquistados para Araranguá. Na Copa AMESC de Seleções. Já o Araranguá Esporte Clube, no Regional da Alarme, decepcionou, fez um péssimo primeiro tempo, né? Acabou derrotado diante do Içara. O jogo foi lá no estádio do Vila Nova, né? Porque o Vila Nova, inclusive, disputou no último sábado, não jogou pela Alarme, em função da disputa do estadual de amadores. E o Araranguá acabou perdendo por 4-2. O Araranguá melhorou bastante até no segundo tempo, mas não foi o suficiente. Acabou derrotado na estreia da Copa, na estreia, aliás, do Regional da Alarme, que é exatamente a Taça Carvão Mineral Mais. A Taça Carvão Mais é o título em disputa desse ano. Nós tivemos também mais dois jogos, além da derrota do Araranguá lá ontem em Sara, no campo de Vila Nova, no sábado. Nós tivemos dois jogos, o Turva em casa acabou vencendo seu adversário por 1-0, né? O Mãe Luzia por 1-0. E no outro jogo da rodada, que esteve bem, foi o São Bento Alto. Venceu o Metropolitano, o jogo foi em Nova Veneza, também por 1-0.
8: Isso aí. É meio decepcionante, pode-se dizer, né, Miguel? Acho que
9: essa
8: estreia é meio complicada, né? Mas tem mais jogos pela frente, né?
9: Criava uma expectativa do Araranguá, né? Que trouxe vários jogadores, como o Michel e o Carlos Eduardo também.
7: Fez boa partida, hein?
9: Fez uma boa partida, destacar isso. O Carlos Eduardo fez uma boa partida. O Michel, quando entrou também,
7: entrou bem,
9: né?
7: O Antônio entrou bem.
9: Acabou.
7: O Guibosa entrou bem,
9: mas acabou no primeiro tempo tendo a falha crucial da zaga, né? A zaga do Aranaguá foi muito mal no primeiro tempo, né, Jair?
7: É, o
9: sistema defensivo foi muito mal.
7: O próprio goleiro não foi bem, né?
9: Isso, o primeiro gol ali teve falhou, aquele, né? Teve aquela falha da zaga ali, um bate-cabeça.
7: Falha
9: ali,
7: coletiva, cara, né?
9: É, um bate-cabeça ali.
7: O Felipe saiu mal, fazer o gol. A zaga se atrapalhou, e aí, meu amigo?
9: Isso. É. Daí também no segundo gol o Felipe acabou também saindo mal, né?
7: Foi.
9: Eu acho que ele poderia ter ficado no gol, ele pegaria aquela bola.
7: É, eu acho que aquela bola era defensável.
9: Cima, no tipo, se
7: aquela do Gabriel Pereira, né?
9: Isso, ele
7: aquela bola era defensável.
9: Se ele fica no gol, eu acho que ele conseguiria.
7: Ele conseguiria encaixar para
9: o sul, pro sul.
7: É, ou encaixar ela, ou alguma coisa.
9: Não, encaixar não diria, mas eu acho que ele espalmaria aquela bola.
7: No ar, no caso,
9: sim,
7: né?
9: Eu vou tentar pegar no ar.
7: Mas eu acho que assim.
9: Alguma coisa assim, né?
7: Mas o Aranaguá acabou indo muito mal, mas no segundo tempo melhorou. Teve a chance, até conseguiu os dois gols. O Christian fez um, né?
9: E o Carlos Eduardo fez outro.
7: O Carlos Eduardo fez outro, um golaço, uma paulada ali.
9: Uma pancada, né?
7: Isso. Mas o Aranaguá tem time pra jogar, cara. Tem time pra conseguir a classificação. É, o Raimundo disse ontem, cara. Não é uma desse, não é desistir agora. Tem várias rodadas. O jogo passa um jogo contra o Turvo. O Aranaguá tem um time bom. A gente viu ali
9: dentro
7: que no segundo tempo. A gente viu que, dentro de casa, a gente viu que no segundo tempo melhorou. Né, trouxe, botando as peças aí o Michel, o Carlos Eduardo fez um bom jogo desde o primeiro
9: desde
7: tempo.
9: Desde o início, né?
7: Isso. Então, assim, tem um time para conseguir a classificação, é só jogar e buscar o resultado contra o Turvo.
9: É,
7: que é um time bom também.
9: Se bem que a rodada da Alarme agora somente no dia 11, né?
7: Isso, tem um tempo para treinar, né?
9: Estava conversando com o Marte hoje.
7: Das eleições, né? Para no dia 4, claro, dia 4 não tem rodada.
9: Isso.
7: É o que seria no dia 3, né? Enfim, isso. Mas pelas eleições, no dia 4, então rodada somente no outro final de semana, dia 11. Então, Aranaguá pega o Turvo, que lidera o grupo, né?
9: É dia 10, no caso.
7: Dia 10, né? Dia 10, sábado.
9: É dia 10, é um sábado.
7: Mas dia 11 é domingo,
9: né? Eu tava conversando com o Marte, tem tempo para treinar, tem um tempo para treinar, um tempo para se recuperar dessa derrota com o Isara, que foi uma derrota dura.
7: Sim.
9: E conseguiu o resultado lá, o resultado aqui em casa com o Turvo.
8: Torcer, né?
7: É.
8: Torcer para que mude essa situação aí, né? Porque tem time, tem tudo para conseguir vencer, né?
7: Tem boa perspectiva aí, né? Bom, é início de campeonato, né?
9: Não.
7: É claro que acontece. É tiro curto, né?
9: Sim.
7: É tiro curto, é uma competição curta, objetiva, mas de qualquer maneira.
9: Classifica quatro, tempo, né, Jair?
7: É, classificam quatro em cada chave, né?
9: Tem
7: são 10 times, 5 em cada grupo, né? 4 de cada grupo, então tem ampla chance de chegar, né?
9: Sim.
7: Eu acho que é bem por aí. Dá tempo? Dá. Tem tempo? Tem.
9: Tem.
7: Tem que acreditar e buscar. É mais ou menos.
9: Tem jogadores bons.
7: É.
9: Tem, dá tempo de
7: conseguir. Tem um bom elenco, né?
9: Tem. De nome, o time do Aranaguá é um time muito bom. Um time bom de nome, né?
7: Só falta encaixar.
9: É
7: um grupo, né, com 29 jogadores.
9: Faltaram
7: 3.
9: Né?
7: Faltaram 3, veio. Vieram o quê? Vieram 26, né?
9: Isso.
7: É, né?
9: É.
8: 26
7: jogadores. Três caras ausentes, é um grupo de 29 jogadores. Tu tem no mínimo 2 jogadores para cada posição.
9: Pois é.
7: Tu tem 2 times no mínimo, ou mais de 2 times, né?
9: Dá para testar bastante, né?
7: Dá.
9: É. Sim, claro.
7: O técnico Geraldo Aurélio, vale frisar também, o técnico Geraldo Aurélio Splício e o presidente Jefferson Fahim reclamaram muito da arbitragem e não teria dado 2 pênaltis a favor do Aranaguá. Um pênalti deu a favor do Isara. Não deu 2 para o Aranaguá, então teve muita reclamação. É, o próprio presidente Gerbes Paim fez um desabafo no nosso microfone, na jornada esportiva.
9: É, na VM ele também falou, estava vendo ali, ele falou também na VM a mesma coisa que falou na rádio.
7: É isso aí, ele usou do mesmo discurso, enfim, mas de qualquer maneira, em função da arbitragem, que também diretamente acabou influenciando o resultado da partida, né?
9: Acabou. Sim. É, já, eu não consegui ver, eu estava assistindo o jogo ali, não consegui ver se pegou.
7: Nossa, também, pênalti, a nossa visão era boa, que estava próximo era o árbitro.
9: Eu não consegui. Eu estava conversando com o Dez, disse o Dez também que ele acha que pegou na mão o primeiro gol da equipe do Isara, teve alguma reclamação, mas eu também não vi. O Dez disse também que não tem certeza e tal. Eu não consegui ver, mas assim, se aconteceu o pênalti. É, tem que reclamar certo, aí tem que reclamar, né?
7: Reclamação
9: tem
7: de 2 pênaltis.
9: De 2 pênaltis, marcados. E tem que ver com a arbitragem da Alarme, ver como é que vai
7: prejudicar, né?
9: O pênalti do Isara foi claro, a gente viu que veio com o braço aberto, não tinha como discutir, mas os pênaltis do AEC, se foi pra marcação e ele não marcou, tem que ver.
7: Tem que ter. É, bem por aí. 1h39, vamos falar também do Campeonato Municipal de Futebol em Aranaguá. A Taça Renato Guterres Machado é a segunda divisão. Última rodada da primeira fase disputada ontem. Vale lembrar que o Martin acompanhou parte desta rodada ontem no Mané Gregório. E vale lembrar que nos jogos de ontem tivemos confrontos em 3 campos em Aranaguá. Né? No Mané Gregório, no Paulo Cesário e também no Serra Mar. Ontem tivemos Mesquita 1, Bar do Neno 0. Internacional do Bairro do Sanguinha 1, Juventus 0. Campinas 2, Família Elias 1, Barranca 4, Brazuca 1, Litoral 4, Santiago 0, Interlagos 6, Campo Verde 0, o placar final. É, olha que goleada aí, né?
8: Pois é.
7: Goleada aplicada aí, rapaz, impressionante. Mas é isso. É, estão definidos os confrontos aí, vale lembrar, das quartas de final da competição, que deverão ser disputadas possivelmente no dia 18, né? É bem provável que temos rodada desta etapa eliminatória, portanto, do Municipal de Futebol em Araranguá, né? No próximo dia 18. Ainda teremos uma rodada no domingo seguinte, né? No domingo seguinte, claro, após eleições.
8: Eleições, é.
7: Aí seria dia 11, aí rodada é a última da primeira fase da primeira divisão, né? Da Taça Milton Mino Nazário, e depois, então, no outro final de semana, a rodada é eliminatória já, nesse caso, a segunda fase do Municipal de Futebol em Araranguá. Segunda divisão também, competição que reúne 12 equipes aqui na cidade das Avenidas. Vale lembrar que tanto a primeira como a segunda divisão tem a cobertura da sua Araranguá FM, amigo torcedor. Eu acho que é por aí. Deixa eu conferir aqui a rodada, até para falar das quartas de final, né? Eu estou procurando aqui os jogos das quartas para confirmar para os amigos quartas, aí da sua Araranguá.
8: Eu tenho aqui, Jairo.
7: Tu tens aí?
8: Tenho.
7: Quartas
8: de finais da Série B?
7: Já tem em mãos aqui também.
8: Tem também?
7: Então, aqui, ó, quartas de final. É porque uma final só, então, quartas não de finais, mas quartas de final.
8: Isso.
7: Porque teremos uma só final. Os confrontos, então, Barranca e Campinas, Litoral e Mesquita, Amigos Bardonena e Brazuca, Interlagos e Internacional. Seria um clássico aqui,
8: Inter.
7: Olha só, cara.
8: É, vice.
7: Internacional, Interlagos Internacional,
8: Inters.
7: Ou então, Inal, né? Ou então, Inal. Pode Internacional, ou seja, Interlagos Internacional, Inal.
8: É verdade.
7: Inal é o nome de uma empresa aqui, uma metalúrgica em Araranguá, né?
8: É verdade.
7: Aquilo é pura brincadeira, gente. jogos eliminatórios aí. Definidas, então, as quartas de final da competição. Barranca e Campinas. Barranca fez uma ótima campanha na primeira fase.
8: Foi.
7: Três jogos, três vitórias.
8: Favorito,
7: você tem
8: um
7: nove, né? Pontos ganhos.
8: Um dos favoritos, né, Jairo?
7: Um dos favoritos ao título. O Bardonena também fez uma ótima campanha, só perdeu um dos três jogos, né? Nessa rodada do fim de semana.
8: Pro Mesquita.
7: Pro Mesquita, exatamente pro Mesquita. O Litoral também fez uma campanha boa, né? Amigos do Bardonena confirmando boa campanha, dois jogos, três jogos, duas vitórias, uma derrota. O Brazuca fez uma campanha razoável, o Interlagos também, parecida, campanha do Internacional também, enfim.
8: Bem equilibrado, né?
7: Bem equilibrado. Muito, muito equilibrado.
8: Eu vi o jogo ontem, como eu estava no Manegra agora, eu vi o jogo entre o Litoral contra o Santiago e o Litoral, olha, o primeiro tempo foi 0-0, né? O segundo tempo que desabrochou mais e o Litoral começou a jogar melhor e conseguiu ampliar aí para 4-0. Mas um time muito bem encaixado.
7: No segundo tempo, né?
8: Isso. Um jogo muito bem encaixado, um jogo muito bonito de se ver, um grupo muito fechado, pelo que deu para perceber, assim, do Litoral. Sim. Acompanhei de perto ali, não tinha tantas pessoas, porque estava um tempo meio feio, meio uma garoa, né? Tinha um pessoal no carro,
7: ameaçando chuva.
8: Isso, tinha um pessoal dentro do carro ali que estava conseguindo acompanhar, mas não tinha aquele povo que a gente normalmente vê no Mané Gregório, né?
7: Sim.
8: E mais um jogo bonito, ganharam muito bem. Do Interlagos e do Campo Verde eu vi um pouco, né? Mas o Campo Verde não estava jogando tão bem realmente. O Interlagos provavelmente deve ter se aproveitado disso. Eu vi só os dois primeiros gols ali e que realmente muita falha, enfim, falta de comunicação. Mas eu acho que realmente, Jairo, como você próprio disse, essas quartas de finais estão muito equilibradas. Realmente muito...
7: Promete.
8: Bem disputada.
7: Bastante. Chegaram os melhores, né?
8: Sim.
7: Chegaram as oito melhores equipes.
8: Com mérito.
7: Com todos os méritos. Então, teremos grandes jogos também na segunda divisão do Municipal em Araranguá, que é a taça Renato Guterres Machado, meu amigo, né? O Renato Guterres, para quem não sabe, vocês são bem jovens, né? O árbitro de futebol em Araranguá, atuou durante muito tempo, né? Serviu a própria LAF, que é a Liga Araranguense de Futebol, e outras instituições aqui, né, que leva o nome da taça da segunda divisão. O Hamilton Hino Nazário foi outro árbitro também, bandeirou durante muito tempo também, o Hamilton Hino Nazário, foi outro esportista também aqui da nossa região. Então, justas as homenagens aí, tanto na primeira como também na segunda divisão. Parabéns ao Departamento de Esportes da Prefeitura Municipal aqui de Araranguá. É bem por aí. Pessoal, vamos fazer um pequeno intervalo? 1h44, tá por aqui o nosso Jusemir Figueiredo. Alô, Miso, lá no Pontão, grande Miso. Boa tarde ao Miso. Boa tarde, amigos, estamos assistindo. Muito obrigado, Miso, pela audiência. Sempre ligado aqui com a gente, lá na querida comunidade de Pontão, né? Terra do Deja, né? O Deja está radicado há muitos anos aqui em Araranguá, né? Ali no Jardim das Avenidas, mas o Deja nasceu em Pontão, na comunidade do Pontão, uma bela comunidade aqui de Araranguá, que pertence ao distrito de Ercílio Luz, onde reside o nosso grande Miso. O José Lombardi Sequinel, ali em Sombrio, ligado com a gente. Boa tarde, Jairo, e convidados aqui ao Lombardi. Abraço aí para vocês todos, boa semana. É, vamos, Criciúma! É, o Tigre fez 3-0. Já nós vamos falar dessa grande vitória do Criciúma, da recuperação do Criciúma, na estreia de um novo treinador, do Loser, né? O Loser fez grande estreia, e eu acho que é por aí. Estreia com o pé direito, 3-0. O Criciúma teve uma atuação brilhante, uma atuação convincente, e a gente fala disso daqui a pouquinho, depois do intervalo.
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13: Estamos de volta com o Esportivas.

0: 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Vamos falar da Série B do Brasileiro, o Cristiano esmagou o Avaí, 3-0.
1: Jogou muito.
0: É, jogou muito e jogou mais ainda no segundo tempo.
1: Uhum.
0: É, o Avaí tem um zagueiro artilheiro.
1: Né?
0: Artilheiro, mas artilheiro contra o...
1: Jesus,
0: é, contra o patrimônio dele, né?
1: Tirou o gol do Nicolas.
0: Ah,
1: Nicolas encobriu o goleiro, ele botou a cabeça
0: botou
1: pra dentro.
0: Botou a cabeça, ei, conseguiu amigo. Fazer o pior.
1: Que malandança.
0: Ele, o David Braz, né? O David Braz estava ali na...
1: Eu acho que era. Era, né?
0: Parecia
1: o David Braz.
0: Cara, eu não me lembro, mas o gol foi há 2 minutos.
1: O que jogou no Grêmio?
0: Acho que não.
1: Mas
0: vamos checar aí. O gol foi há 2 minutos do segundo tempo, cara. E isso realmente deu outra inspiração.
1: Parecia aí.
0: O Cristina já estava bem no jogo, já estava bem. Uhum. Só que o gol não saiu no primeiro tempo. Mas saiu no comecinho do segundo tempo. O Avaí teve que sair para o jogo. E aí que vem o problema, né? Que deu espaço para o Cristina, que daí se consagrou na partida. O Avaí teve jogador expulso, aquele negócio todo, muita confusão e coisa e tal. Coisas do futebol. Mas o importante é que a vitória foi uma vitória maiúscula, 3-0, e vai dar mais confiança para o Humberto Loser, que fez a sua estreia.
1: Verdade.
0: Treinador do Guarani, tem contrato até a metade, um pouco mais do ano que vem, veio numa condição aí acertada entre as duas diretorias do Criciúma e do Guarani de Campinas, e já começou com um grande trabalho, né?
1: É verdade.
0: Começar com vitória é começar com o pé direito, né?
1: Imagina, eu acho que, querendo ou não, é aquela questão, né? Ah, tirou o técnico, agora teve a solução, né? Acho que não é bem assim, né? Também o Eduardo Batista fez uma boa campanha.
0: Cada um tem o seu momento. O Eduardo Batista fez um turno impecável. A campanha do Cristiano no turno da Série B foi uma campanha invejável.
1: Sim.
0: Mas você quer, olha o que é o futebol. Você ia esperar que o time caísse tanto de produção, que o próprio Eduardo Batista se complicasse tanto pelos resultados no segundo turno? O futebol tem essas peças, velho.
1: Sim, acontece, faz parte. Acho que se for parar pra analisar, o Criciúma perdeu o que perdeu, empatou o que empatou, e agora ganhou e já encostou de novo.
0: Claro, pois é. Então
1: perdeu, a campanha não é ruim.
0: Não, a campanha é boa.
1: É, ótimo.
0: Você vai chegar na somatória geral do campeonato com uma ótima campanha.
1: Com certeza.
0: É.
1: Acho que o importante, querendo ou não, a gente pensa, né, o não cair. Óbvio que ninguém quer cair, né?
0: Não.
1: Ainda mais pra uma Série C, que
0: não,
1: é mais
0: complicado
1: ainda.
0: Imagina.
1: Mas agora, estar instável, muito mais que instável, na minha opinião, numa Série B, onde é uma série também um pouco mais elitizada comparada à Série C, claro, obviamente.
0: Muito,
1: né?
0: Muito disputada, né?
1: Pois é, muito disputada.
0: Muito, muito equilibrada.
1: Então, e agora com mais chances, porque agora do quarto para baixo, perdão, do terceiro para até o sexto, tu tem chance de conseguir se classificar.
0: É.
1: Então é muito bom, né?
0: Para tentar chegar à primeira.
1: Exato, se
0: conseguir. Antes era só os 4 primeiros.
1: Isso.
0: Agora até o sexto você tem chance.
1: Isso. Então, pelo menos agora tu consegue, se chegar pelo menos no mata-mata, tem chance de conseguir subir.
0: É uma perspectiva boa, é bem por aí.
1: Óbvio que se tu ficar entre os 2 primeiros é muito melhor, porque ele já sabe direto.
0: Se for, né? Primeiro ou segundo
1: é uma maravilha.
0: Eu acho que é o melhor
1: para o Criciúma. Você tá no oásis do deserto, né? Mais ou menos por aí.
2: Eu acho que é o melhor para o Criciúma ficar entre os 2 primeiros.
1: Com certeza.
0: Sim.
1: Mas não conseguir chegar no máximo.
0: Se não der, é para ser para o segundo, que chega pelo menos na quarta, quinta ou sexta colocação.
2: Sim, não. Ficando entre os 6 aí tá muito bom, né?
0: É.
1: Pelo que eu recebi de informação, desculpa aí, foi o Reinaldo zagueiro, do Avaí, que botou para dentro do...
2: O outro era o Alisson.
0: Ele foi infeliz, mas também a gente considera uma infelicidade. Mas a gente diz o seguinte: o zagueiro tem que estar atento. Se você vai desviar uma bola de cabeça, ou com o pé, ou com a perna, ou com o joelho, o que seja, você tem que desviar fora do gol.
1: Uhum.
0: Uma trave tem 7 metros de largura por 2,44 de altura. Você ou bota para lateral ou bota para escanteio. Mas se você vai tirar uma bola, você não pode estar virado pro teu gol.
1: Sim, claro.
0: Pra tua trave.
1: Tira para fora ou para rosto.
2: Tira para fora ou para cima, né, Jair?
0: De lado para bola, né, de frente para bola, mas sempre pro lado oposto.
1: Claro.
0: Porque daí você vai tirar pro lado contrário.
1: Claro.
0: Do contrário, você vai jogar contra a sua meta.
2: Pro outro lado ou para cima.
0: Isso até no amador o cara sabe disso.
1: Sim.
0: A gente já jogou no amador, sabe que não vai. Se fizer isso aí, aí é um erro crasso, né?
1: É que assim, acumula muita coisa, né, Jair? Eu acho que na hora da euforia, né? Querendo ou não, o Avaí ainda está com esse problema de salário, ainda está com esse negócio de atraso de salário. Então, tudo

0: pesa.
1: A carga é forte.
0: Sabe, eu acho que é uma coisa que, tudo bem, jogador ganha tanto, eu sei tudo isso,
1: mas atrapalha.
0: Atrapalha.
1: Você tocou no ponto certo.
0: É complicado.
1: Salário atrasado.
0: E
1: isso já dá começa a desestabilizar o grupo.
2: Atrapalha em campo, né?
0: Quero mostrar que eu tô produzindo, quero mostrar que eu tô querendo ajudar e acontece esse tipo de burrada, né?
1: É complicado. Aí, meu amigo, aí se complica. A complicação do Avaí foi o benefício ao Criciúma.
0: Exatamente. Não,
2: é assim, Fernando ali, voltando um pouco do Criciúma ali que o Márcio tava falando.
1: Sim.
2: Eu acho assim, o Edu. O Loser, né? Que é o novo treinador, o Loser entrou, fez a substituição, mudou muito, porque assim, o Eduardo Batista não jogava com o Eltero e junto com o Jonathan Robert, né? O Jonathan Robert não entrava.
1: Não sei
2: do Eduardo Batista.
1: Você tem um grupo aí, usa o grupo inteiro.
2: Não entrava. Tinha alguma história aí, mas, né? Vem ao caso. Então, assim, daí o Loser entrou. Botou os dois jogar. Foi uma boa
1: tática. Ele não botava?
2: Não.
1: Aí o Eduardo Batista não botava e eu boto.
2: Exatamente. Isso, botava, mudou o time, melhorou. Os dois times jogou bem. O Jonathan Robert entrou muito
1: mais rápido.
2: Os dois jogadores entraram muito bem. O Jonathan Robert entrou muito bem. O Lepo fez um golaço, né? Belíssimo. Deu uma paulada, um chutaço, um cantinho, quase fez outro. A gente tava até conversando ali, quase fez outro depois. Chutou
1: quase
2: a bola,
1: faz o quarto,
2: chutou a bola na trave. Eu acho que foi o Jonathan Robert que fez o cruzamento. Que fez o cruzamento pro cara fazer o gol de cabeça, se eu não me engano. Não,
0: foi ele mesmo que cabeceou.
2: Foi ele mesmo.
0: Jonathan Robert que cabeceou, ele cabeceou do lado da trave.
2: Isso. Que cabeceou.
0: Teve.
2: E assim, do Avaí ali, né? O Avaí
1: poderia ter sido mais elástico.
2: O Criciúma melhorou 100% do que estava vindo com o Eduardo Batista. O que você estava falando o Criciúma ficar em quinto, em segundo. Eu acho que assim, o Criciúma é bom, claro, eles querem subir, mas eles fizeram o que tem que fazer, que é ficar na Série B. Conseguiram 45 pontos.
1: Primeira meta é permanecer na
2: Série B. Permaneceu.
1: E a segunda é subir.
2: Mas conseguiu fazer o quê? Uma ampla vantagem para conseguir subir. O primeiro turno fez um primeiro turno magnífico. Não tem o que dizer.
1: O turno foi maravilhoso.
2: Mas assim, não dá para dizer que quando começou o segundo turno, foi perigoso. Teve chance de ficar fora dos seis primeiro. Então, assim, fez uma assertiva com o Eduardo Batista ali, dele sair, claro, ele que sair, mas eu acho que se continuasse daquele jeito, teria que. Não conseguiria ficar com o Eduardo Batista.
1: Não tinha
2: mais. Porque ia perder a chance.
1: Os não ficaria.
2: Não. Ia perder a chance de ficar entre os quintos, né?
1: Claro.
2: Entre os seis, quer dizer.
1: No retorno, ele não ficaria. Consequentemente, o Criciúma iria demiti-lo, seria obrigado a demiti-lo. Caso não houvesse a proposta do Inter, levá-lo, né?
2: Então, assim, essa proposta. Foi muito bom, porque conseguiram contratar um novo treinador, mudar. Mudou. Tirou os três zagueiros, né? O Eduardo Batista jogava com três zagueiros. Tirou os três zagueiros, já começou mudando
1: A filosofia dele, né?
2: Já começou mudando um negócio que o Eduardo Batista deixava ali na raiz, né? Que era o que ele tinha que fazer.
1: Mudança, a gente já esperaria. Porque você toca treinador, você vai trocar.
2: Claro.
1: Vai trocar jogador, vai trocar
2: esse. Tem que mudar o tático, né?
1: Tem que mudar.
2: Mudar o jogo. O aspecto. Tá vendo que tá dando certo?
1: Tático, posicionamento do time, enfim, tudo isso. E tudo isso vai agregar. Porque você muda, você motiva também o grupo.
2: Sim, né? E do Avaí ali, né? Em crise, tá, a situação tá difícil pro Avaí. 17º colocado, o primeiro que abre a zona, né?
1: Da 17ª.
2: O primeiro que abre a zona. E falando ali da. Pegando também do Avaí, a expulsão do cara, eu acho pra mim, né? Não existe o que ele fez ali, né?
1: Não.
2: O cara indo pra trás, o jogador do Criciúma indo pra trás, e ele vir dar um carrinho por trás.
1: Não, é vermelho.
2: Sim, claro, é vermelho, mas não. Mas pra que fazer aquilo ali?
1: Não, mas não é desespero. Mas já é desespero, né?
2: Não, é desespero, mas claro, entra nesse quesito do desespero, mas.
1: Entra
2: não,
1: nesse clima.
2: Mas não precisava, né?
1: Vai na sala.
2: Qualquer jogador que. Qualquer jogador cara que joga fria, futebol que, sabe que, né?
1: Não, mas o jogador que tem mais cabeça fria, que tem mais equilíbrio, já não faria.
2: Não faria.
1: Acabou
2: no meio do campo, cara.
1: Tá perdendo, vai perdendo,
2: mas. O cara indo pra trás.
0: Mas como a gente já tava dizendo antes ali, né, Jair? O problema é que acumula muita coisa, né?
1: Aí
0: já tinha tomado 1-0. Existe
1: todo um clima que acaba
2: influenciando. A zona de rebaixamento, o que o Marte falou da revenda de dinheiro, salário atrasado,
1: As tomadas de decisões influenciam o grupo e também a própria atitude de cada jogador.
2: O que tem fora influencia dentro de campo, todo mundo sabe disso. Sempre influenciou.
1: É verdade. O nosso José Lombardi, Seguinel. Alô, Lombardi, voltou? Com Juventude, ele perdeu o jogo, porque demorou a mexer.
2: É complicado.
1: Em outras ocasiões também, né? Com Juventude, acho que até demorou demais, né? E tomada de decisão tem que ser rápida, a gente sabe disso, né? E as decisões são fundamentais, às vezes, de um treinador numa partida, porque pode mudar o destino do jogo. Acho que é bem por aí. Muito bem. Série C do Campeonato Brasileiro, antes do intervalo, o Brusque vencia por 1-0, permitiu o empate da Ferroviária de Araraquara, que lidera o Grupo B.
2: Perdeu o primeiro jogo para a Ferroviária.
1: Com 8 pontos, perdeu. perdeu exatamente aquela última do turno, da segunda fase, né? No início do retorno, vencia por 1-0 ontem em Brusque, acabou permitindo o empate 1-1. Com o resultado, a equipe mantém a ponta no grupo B, a Ferroviária, com 8 pontos. A Inter de Limeira é a segunda colocada com 6 e o Brusque tem 5 pontos na terceira colocação. Tem mais 2 jogos aí na segunda fase.
0: Tem. Enquanto aí tem de primeira e vai sendo, né?
1: Os dois adversários.
2: E o Figueirense ganhou de 1-0 do Metropolitano na Copa Santa Catarina.
1: Aí, tava vendo. Copa Santa Catarina, né?
2: Venceu de 1-0 ali, eu vi. Ontem também, né? De 1-0. E no sábado o Joinville ganhou de 2-1 do Barra. O Blumenau empatou com o Marcílio e o Ercílio Luz ganhou do Nação, os jogos na Copa Santa Catarina.
1: Beleza, maravilha. 2:05, rapaz, vamos fazer um intervalo já. A nossa Juliana Oliveira vai trazer os seus destaques.
2: Só mais um rapidinho, Jairo.
1: Opa, diga lá.
2: O pai comentou ali na live.
1: Mandou uma mensagem, Maurício.
2: O pai mandou. Tarde, rapaz. Abraço a todos, em especial ao meu filho Miguel. Um abraço, pai. O pai está sempre lá assistindo. Eu mando para ele, sempre ali no grupo. E orgulho da família, ele mandou. E a minha tia também, orgulho do nosso Miguel, comentando o esporte com o grande Jairo.
1: Ah, obrigado.
2: Abraço para
1: obrigado, Pedro. Como é o nome da tua
2: minha tia? É Helenice.
1: Ah, oi, Helenice. Obrigado pelo grande, né? Não tem nada de grande aqui, somos todos iguais, né? Todos iguais.
2: Um abraço para os dois, eu sempre mando no grupo aí, sempre fico acompanhando.
1: Maravilha, um abraço para eles, para toda a família aí, Maurício, forte abraço, né? Todo o pessoal aí ligado, mandando suas mensagens aí, apoiando o nosso grande Miguel, por aqui o nosso Miguel Reus, um abraço a toda a família Reus. 2:06, vamos ao intervalo e já voltamos.
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8: Opa, muito bem, estamos de volta, minha gente boa, com o debate das esportivas, nesta segunda-feira, 2h15, a Juliana Oliveira, é apresentadora nossa, já está por aqui, né, Juliana? Boa tarde.
9: Boa tarde, Jairim, boa tarde a todos os ouvintes da Rádio Araranguá, uma excelente semana a todos nós, que tenhamos aí uma semana abençoada e maravilhosa. Falar um pouquinho do atualidades de hoje, no estúdio eu vou receber a equipe da Emneurovita. A gente vai falar sobre os tratamentos, sobre tudo o que acontece na clínica, né? Tá completando aí 2 meses. Então, a gente vai falar sobre psicologia, sobre tratamentos diagnóstico. Então, vai ser um bate-papo bem legal. Então, eu peço que todos os ouvintes fiquem sintonizados. Então, essa é a pauta de hoje.
8: Tá certo. Maravilha. Acompanha a nossa Juliana Oliveira. Miguelzinho, você tava rindo, né, Miguel? Hã? Tu tava sorrindo aí agora.
10: Não, não. É. Não, tava lendo aqui que eles estavam falando aqui.
8: É alguma coisa aí que mentalmente você tava
10: lendo. Tava lendo aqui os negócios deles falando aqui.
8: Faz parte. É histórias do futebol. Maravilha. Obrigado, Miguelzinho.
10: Não, obrigado, Zé. Mais uma oportunidade. Nós estamos aí amanhã na operação.
8: Claro, tá certo. Amanhã
10: mais um
8: você
10: dia.
8: Pega cedinho, né?
10: É cedinho, estamos aí.
8: Maravilha. Obrigado, meu amigo. Agradecendo então o Mate já subiu também por outra função lá em cima, né? Agradecendo os trabalhos técnicos do nosso grande João Martins. É, valeu, Joãozinho. Obrigado, meu irmão. Ficamos por aqui. É, muito obrigado a vocês que mandaram suas mensagens aí, corresponderam às nossas expectativas, mandando seus recados, o nosso abraço, o nosso carinho, a nossa gratidão. Forte abraço, ótima tarde.
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0: 2:25. Excelente tarde a você, ouvinte da Rádio Araranguá 95.5 FM. Está no ar o Atualidades desta linda segunda-feira, hoje, dia 28 de setembro de 2026. A gente piscou o mês de setembro, findou, gente, passou super rápido. Né? Eu já comentei isso aqui com os meus ouvintes, né? Que daqui a pouco a gente tá com as decorações de Natal já. É isso, né? As lojas já daqui a pouco estão se preparando para isso. Passou muito rápido o ano de 2026. Bom, eu espero que tenha sido muito proveitoso para você, meu querido ouvinte. Que tenhamos todos uma semana abençoada, cheia de vitórias, de conquistas, uma semana leve. É finaleira de mês, ainda dá tempo de colocar assim, eu tinha esse objetivo ainda para esse mês. Ainda temos, ó, 28, 29 e 30. Dá tempo se você deixou para a última hora, né? Mas é isso. E hoje é segunda-feira, é o dia do início de todas as mudanças, mudanças de comportamento, iniciar uma dieta, fazer atividade física, enfim. Bora se mexer, bora se movimentar, que a gente tem que andar para frente. Bom, é isso que eu desejo para você que está aí do outro lado do rádio, seja em casa, no carro, no trabalho. Muito obrigada pelo carinho e pela sintonia. Eu sou Juliana Oliveira, vou com você até às 16 horas na produção e na apresentação. Os trabalhos técnicos estão por conta de João Martins. Joãozinho, que já preparou as nossas lives, estamos on nas redes sociais. Isso mesmo, na nossa fanpage, vai lá, curte ela, facebook.com/radioararanguá. Mas você também pode nos assistir através do nosso canal do YouTube. Vai lá no YouTube, procura Rádio Araranguá e se inscreva no nosso canal. Temperatura marcando 21 graus, umidade relativa do ar em 93%, vento soprando a 6 km por hora, dia nublado, né, Juliana? Nubloso é mistura de chuvoso com nublado, tá explicado, viu? Dia nublado hoje e chuvoso, mas dia bonito é a gente que faz. Então é isso, gente, bora aproveitar. O João riu de mim. João, tu acha que eu não te vejo daqui, João? Eu te vi rindo de mim. O que que eu falei? Nubloso, né? Mas não tá certo, é mistura de chuvoso com nublado, fica nubloso. 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Tem previsão do tempo, tem informações da nossa cidade, da nossa região, tem coluna política de Saulo Machado também, que hoje traz: comunidades se organizam contra o lixão no Fundo Grande e contra casas populares na Operária. E prefeitos precisam buscar soluções ao invés de se prepararem para novas cheias. Também em destaque, Alcir Marcos apresenta propostas para saúde, agricultura, mobilidade e representação regional em entrevista na Rádio Araranguá. Alindo Rocha, o Lali, defende a retomada da representação do PT no Sul e apresenta propostas para eventual mandato na Assembleia. Tudo isso está no radioararanguá.com.br. 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E dando sequência ao Atualidades desta segunda-feira, nós vamos falar de um tema bastante importante que entra ainda dentro do Setembro Amarelo. A gente vai falar sobre saúde mental, sobre decisão, sobre buscar auxílio e por que não, buscar um diagnóstico e por que não, né? Eu acho que a vida, depois que tu recebe um diagnóstico, lembrando que o diagnóstico não é o fim, tá? Na verdade, o diagnóstico é o começo de muita coisa, de muitos desentraves na nossa vida, principalmente quando a gente fala, assim, de algum transtorno mental. Bom, e para falar um pouquinho sobre isso, eu vou conversar com a Cristiane Albano Menster. Cris, boa tarde!
1: Boa tarde, Juliana, boa tarde a todos os ouvintes, é um prazer estar aqui novamente, podendo conversar um pouquinho, né, e falar sobre a nossa clínica Emo Neurovita.
0: Que é novinha, viu, gente? Isso aí. Também está aqui comigo a Kátia Del Lago. Boa tarde.
2: Boa tarde, Juliana, tudo bem?
0: Tudo
2: boa tarde,
0: ótimo. Ouvintes. Tudo tranquilo, seja bem-vinda.
2: Obrigada.
0: Também está aqui a Eliege Fernandes. Boa tarde.
3: Boa tarde, Juliana. É uma honra estar aqui hoje, nessa tarde tão especial, né?
0: Falar um pouquinho sobre saúde e bem-estar.
3: Isso aí, sobre saúde e bem-estar.
0: Também a Luciane Sims, psicóloga. Boa tarde.
4: Boa Boa tarde a todos. Boa tarde, Juliana. É grande alegria estar aqui com vocês para a gente falar sobre um assunto que é tão relevante, né, para todos nós.
0: Verdade. Bom, a M-Neurovita completando 2 meses de atendimento. Como equipe multidisciplinar, por isso que tem essa mulherada toda aqui para falar um pouquinho, né? E a clínica, ela vem com uma proposta de inovação no atendimento e principalmente na avaliação, correto, Cris?
1: Isso mesmo. A gente tem uma grande preocupação na parte do acolhimento, onde as pessoas precisam ser compreendidas e não julgadas. Então, acho que todos os profissionais que estão ali, eles não estão por um acaso, eles receberam um convite e eles disseram sim. Porque o propósito da M-Neurovita era sobre isso, sobre acolher os pacientes e mostrar para eles que de alguma forma existe uma capacidade e que a gente junto vai construir caminhos para desenvolver essas habilidades.
0: Né? Sim.
1: Então a M-Neurovita, ela vem com esse propósito, né? A equipe que está ali está bem alinhada a esse propósito. Estou bem feliz porque há 2 meses vai fazer dia 2 de outubro.
0: Ainda não fechou 2 meses.
1: E a gente está caminhando gradativamente, os profissionais estão ali dispostos a oferecer o atendimento, mas aos pouquinhos os nossos pacientes estão chegando, né? Eles estão identificando através desse contato que é da Rádio Araranguá, onde a gente está divulgando também, para ser reconhecida a nível da cidade, nas redes sociais também, então eles estão entrando em contato, gera aquela curiosidade, saber quem são os profissionais, né? E aí eu acho que é sobre isso, a gente está construindo a nossa história.
0: Que bacana, que bom que a Rádio Araranguá faz parte disso, né? Que legal. Bom, agora eu vou individualizar a entrevista, pode ser?
1: Sim.
0: Cris, vou começar contigo.
1: Então vamos lá, né? Eu sou neuropsicopedagoga, então eu trabalho muito com a avaliação e intervenção do neurodesenvolvimento.
0: Certo. A questão de crianças e adultos?
1: Crianças, adolescentes, adultos, por quê? Porque a gente tem que entender que a criança, a gente tem que olhar como precoce para poder ajudar. O adolescente, ele está ali e ele não foi visto na infância, mas ele está em sofrimento. E o adulto é acolher e mostrar para ele que ainda dá tempo, uhum, e que está tudo bem. E que ainda dá tempo de olhar para aquela real identidade, se identificar, se reconhecer e aprender que de alguma forma dá para ser mais leve. Então, o meu trabalho como neuropsicopedagoga é fazer esse rastreamento, achar esses indicativos, né? Descartar ali possíveis transtornos do neurodesenvolvimento, né? Mas quando a gente não descarta, ele permanece e aí a gente precisa fazer os encaminhamentos necessários para que esse paciente ele tenha mais qualidade de vida.
0: Sim. Né? É transformador isso?
1: Muito, muito gratificante. Né? Às vezes eu penso assim que ganhar dinheiro é bom, ter o seu próprio negócio é bom, mas quando a gente trabalha impactando vidas, não tem valor que supre isso. Porque quando tu recebe aquele depoimento, Cris, agora tá diferente. Cris, agora eu consigo compreender. Então, tu contribuiu nesse processo. É,
0: sim,
1: muito gratificante, né? Viver isso e acompanhar a evolução daquele ser.
0: Sim. Cris, e por que que você escolheu essa profissão?
1: Então, eu sou filha de professor e eu cresci vendo a minha mãe falar, né? Dos transtornos, sem saber nomes, mas ela falava, meu aluno não aprende, por que que ele não aprende? Então, eu vivi no meio disso. E eu tinha muita curiosidade sobre isso, lá criança.
0: Uhum.
1: Por que que ele não aprende? Porque eu brincava.
0: Eu imagino a Cris bem curiosinha, assim, né?
1: Então, eu estava ali junto com essas crianças e eu via que, de alguma forma, ele contribuía numa brincadeira, ele tinha uma habilidade, só que eu não entendia nada, só que esse desejo, ele seguiu comigo, não parou. E aí, quando eu fui para o mundo da educação, eu tive a oportunidade de trabalhar na gestão de uma escola, onde eu me conectei muito com os professores, com aquela dor do planejamento, de chegar naquele momento e não saber para onde ir, para onde seguir, aquele aluno que não aprendia, que realmente estava em sofrimento. Então, eu vivi tudo isso e eu queria respostas para isso. Quando eu fui para a sala de aula, não foi diferente. Eu estava ali com 25 alunos e eu sabia que, de alguma forma, aquele serzinho que estava ali, ele tinha que aprender, porque alguma habilidade ele tinha, mas eu não conseguia aproximar. Então, foi aonde eu, lendo uma propaganda do curso da neuropsicopedagogia, eu olhei e disse, não, é isso que eu preciso, é aqui que eu vou buscar minhas respostas que eu quero. E aí, eu viajei para esse mundo de mala e, realmente, eu me realizo hoje em dizer que isso me completa.
0: Que bacana. E Kátia, me conta um pouquinho da sua profissão.
5: Eu sou mentora e sou terapeuta de mulheres, tá? A minha profissão qual é? Eu cuido dessas mulheres, como a Cris trouxe muito. É, existe um olhar para os filhos, existe um olhar para casa, existe um olhar para o marido, existe um olhar para o trabalho, existe um cuidar de todos. E muitas vezes essas mulheres que cuidam de todos, é quem cuida delas, né? E a gente acaba em certas mudanças, passando por uma separação, passando por mudança de trabalho, passando por transições, a gente acaba se deixando para depois e olhando, cuidando de tudo, cuidando de todos e nos deixando para depois.
0: Sim.
5: Então, o meu olhar, ele é para essa mulher, tá? Para essa mulher que muitas vezes tá cansada, tá estressada, tá perdida, tá sem direção, tá em dúvida do que é melhor, do que ela deve fazer, do que é certo, do que é errado, tá se sentindo sozinha, abandonada, não vista, certo? Sim. Então, esse meu cuidado, ele é para essa mulher.
0: Esse olhar para essa mulher que e o que eu acho interessante nisso tudo é que em pleno 2026, eu acho que não tem ninguém que não esteja meio perdido, assim. A mulher, assim, ela é sobrecarregada mesmo, assim, de diversas funções e de diversas coisas. E eu vejo muito o anulamento de mulheres que são mães.
5: Isso.
0: É a partir do momento que elas se tornam mães, elas não cuidam só de si. Ela tem que cuidar de uma prole, ela tem que... É complicado, assim, essa situação. Parece que elas não se enxergam mais como mulheres, mas sim como mães.
5: Isso.
0: Só que eu acho que uma complementa a outra. Teria que ser isso.
5: Exatamente, teria que ser isso. Só que o que acontece, Juliana? Geralmente, quando a gente é mãe, e principalmente ali logo depois, a gente realmente fica... A nossa identidade, ela fica um pouquinho perdida. Tu fica sem saber se tu é a mãe, se tu é a mulher, e aí tu acaba querendo colocar a mulher de antes dentro da mãe, querendo colocar a mãe dentro da mulher de antes. E aqui acontece um momento onde a gente não se reconhece mais. E é difícil falar sobre isso. É difícil se expressar, é difícil alguém que te entenda. Por quê? Porque é feio falar que a gente tá perdida, é feio falar que a gente está cansada, é feio falar que a gente está exausta.
0: Que é como a mulher tem que ser forte e corajosa.
5: Mulher tem que dar conta de tudo.
0: Ela tem que ser forte e corajosa, meu Brasil.
5: Ela tem que ser a melhor mãe, ela tem que ser a melhor profissional, ela tem que ser a melhor esposa, ela tem que cuidar da casa, ela tem que... sempre será melhor.
0: É que a mulher, ela é colocada em caixinhas, né?
5: Isso.
0: É isso, ela tem que se encaixar naquilo e pronto, naquilo que a sociedade quer, ou naquilo que esperam da gente.
5: Daquilo que esperam da gente. E muitas vezes, nisso esperar e tentar mostrar o teu valor e que as outras pessoas vejam isso, a gente realmente acaba se perdendo. E os nossos sonhos, porque quando a gente se torna mãe, depois que eu me tornei mãe, eu passei por isso. Então, acabou que em um certo momento eu tinha a carreira, então o que, que eu faço com a carreira? As crianças, para que, que eu dou prioridade? Aonde eu coloco a minha energia? O que, que é certo eu fazer? Ai, mas se eu fizer isso, pode estar errado, vão me julgar, a sociedade vai falar, o meu marido vai reclamar, entende? Tudo
0: Sim.
5: isso. Então, essa mulher, às vezes, ela fica realmente... perdida.
0: Uhum.
5: Perdida. Tá, e o que, que eu faço agora? Então, realmente, pegar essa mulher pela mão, é entender que ela pode ser tudo. Ela pode ser tudo. Ela pode ser uma boa mãe, ela pode ser uma boa profissional, ela pode ser uma boa esposa, ela pode ser uma boa amiga, ela pode estar em sociedade. Porém, isso exige dela uma organização, isso exige dela uma nova identidade, um novo olhar sobre ela, de que forma eu faço isso para que isso não fique pesado para mim e que fique gostoso, que fique prazeroso e que eu consiga alcançar os meus objetivos.
0: Que seja uma coisa leve.
5: Isso, porque muitas vezes nós mesmas nos colocamos tabus, entendeu? Colocamos tabus, colocamos muralhas, achamos que a gente não é capaz, que a gente não pode, que isso é errado, que tudo mais. E muitas vezes, Juliana, isso vem de outros lugares, vem da forma que a gente foi criada, foi da forma que a gente aprendeu a ver sobre a vida, foi da forma que nos reconhecemos. E muitas vezes isso precisa ser reolhado, ser reorganizado, ser revisto e entender de fato quem eu sou, o que é importante para mim, o que faz bem para mim, o que me deixa feliz, o que me dá prazer.
6: Sim, sim, é um olhar bem atento a todas essas nuances. Agora eu vou conversar um pouquinho com a Eliege. Eliege, eu acho que você entra dentro desse planejamento todo também.
3: Com certeza, né? Então, assim, essa fazer parte...
6: Que é Nutri, gente, né? É. Isso, nutrição.
3: Fazer parte da clínica é um trabalho multiprofissional, né? Porque, como a Kátia acabou de falar, tem uma questão também que é bem importante, que é a questão dos hormônios, né? A mulher é hormônio, né? São vários hormônios atuando e, dependendo da fase da vida dela, se é adolescente, se é mais adulta, na fase fértil, ou na perimenopausa, menopausa, os hormônios fazem uma montanha russa, né? Ora você está bem, ora você não está bem. Então, assim, é um olhar também voltado para essa questão bioquímica do corpo.
6: Sim.
3: Porque a nutrição, ela trabalha com a alimentação, né? Olhando para a saúde do organismo e a saúde mental. Porque, às vezes, muitos dos comportamentos ou emoções podem estar atreladas a uma falta de um nutriente.
6: Ai, que interessante isso.
3: Sim. Você pode estar com uma depressão, uma ansiedade, pode ser um nutriente que está faltando no teu corpo. Claro que o trabalho delas, como terapeutas, psicólogas, né, e o trabalho da Cris também, é muito importante, mas a gente pode estar trabalhando juntas para estar dando, potencializar mais esses resultados do paciente, né?
6: Sim, e qual é a principal demanda quando uma mulher chega assim para conversar contigo? É cansaço, é estresse,
3: estou
6: comendo pelas paredes.
3: Com a vida.
6: Quem não, né? Quem
3: com
6: não.
3: Essa cobrança, né? Que a gente é dona de casa, ao mesmo tempo você trabalha fora, o teu cortisol geralmente está nas alturas, né? Às vezes aí tu também quer dar conta de tudo, vai dormir muito tarde, acaba reduzindo as horas de sono, e isso vai impactar depois no outro dia, que é a irritabilidade, essa vontade de comer doce, se comer exagerado, né? Tudo em função de um sono ruim. Então, tem que ser tudo avaliado, né, numa consulta com anamnese, todo esse comportamento, como que é o ambiente onde ela vive, o trabalho, a casa, a gente analisa tudo.
6: Sim.
3: Pra ver como ela está inserida nessa rotina dela, alimentação, tanto dela como também das crianças, conforme né, o tipo do paciente, a gente analisa de uma forma geral para depois estar... conduzindo as estratégias melhores, né, para o tratamento.
6: Sim, é construída uma estratégia.
3: Sim, é individualizada.
6: É individualizado,
3: isso,
6: né?
3: não é um copia e cola, tipo, vou pegar lá uma dieta da internet, da IA, e vou aplicar para a minha vida. Não, porque a gente faz todo um estudo ali do paciente individualizado.
6: Sim, sim. Até porque é só assim que a gente vai conseguir algum resultado, né?
3: Isso.
6: Trabalhar individual. Não existe receita de bolo para todo
3: não,
6: mundo.
3: Não existe.
6: De fato, é verdade. E a Luciane Sims, que é psicóloga.
7: Isso aí.
6: Também psicóloga. Trata dessas pessoas.
7: Também,
6: de que forma? Qual é a sua abordagem?
7: Pessoas. Então, eu atendo, né, mais especificamente adolescentes, adultos e orientação parental para pessoas que têm algum tipo de transtorno do neurodesenvolvimento. Então, a minha graduação ocorreu há perto dos 20 anos, então tem um tempinho aí, e nesse decorrer do tempo eu fui me interessando por determinadas áreas que foram me levando, me direcionando para essa parte. Então, atualmente, a demanda, né, as pessoas que aparecem para acompanhamento estão mais ligadas à forma de lidar com o diagnóstico que chega. Lembrando que nós não somos o diagnóstico, né? Mas o quanto que ele é importante, ele é um endereçamento para o tratamento. E eu atualmente não atendo, né? Já tem alguns anos eu não atendo criança, então eu me dedico mais aos adolescentes, como eu disse, adultos e orientação parental. De que maneira, né? Essas crianças, elas crescem, né? E elas precisam de acompanhamento. Isso pensando naqueles que já tiveram um diagnóstico anterior, com intervenção precoce e tudo, mas tem também aqueles que vão ter um diagnóstico e precisam de uma orientação ali, na adolescência. E o que, que a gente... E é uma fase muito conturbada da vida, né? Onde a gente fica um pouco um pouco faltoso, assim, de direcionamento mesmo, lembrando da minha adolescência, da forma como eram os meus amigos e tudo na nossa vivência, né? Penso que vocês também devem lembrar aí da fase da adolescência. A gente fica um pouco desorientado e perdido de para onde vamos, quem nós somos, o que nós queremos fazer, com quem nós nos relacionamos.
6: Fase que assim, ó, não precisava existir.
7: É uma fase
6: curta, cheia de devaneio, cheia de, meu Deus, uma coisa assim, não sei o que eu quero, e muita informação na cabeça.
7: E intensa.
6: E você acha que quer mudar o mundo, né?
7: Aham, uhum. E intensa acha. Demais. E aí, naturalmente ela já tem as suas conturbações, né? E quando a gente, junto com a adolescência, tem também um transtorno do neurodesenvolvimento, isso é um plus, assim, né? Na vida daquele jovem e também na vida da família, de onde então entra a orientação familiar, porque a intenção não é que a gente possa ensinar a esses pais como educar os seus filhos, mas, na verdade, ampliar as possibilidades para que essas famílias tenham melhor interação e relação com esse adolescente e melhorar o potencial de qualidade de vida, tanto desse adolescente quanto da família. Ampliar a forma de comunicação, de relacionar-se com o mundo deles, né? E aí, para além disso, chegamos então na fase adulta, quando muito, e esses adolescentes crescem, né? E muitos deles vão ser diagnosticados, desses que não foram, só ali na fase adulta. E aí, lembrando que a gente não é o diagnóstico, mas quando esse diagnóstico chega, a gente fala, nossa, mas eu vivi até aqui assim, e agora? Como é que vai ser daqui para frente? Estão falando aí que eu tenho TDAH, como é que é isso? E aí a pessoa precisa entender como que esse diagnóstico vai favorecer o posicionamento dela na vida. E aí a maneira como ela pode começar a entender coisas que já aconteceram para que não aconteçam novamente, ajustar comportamentos, formas de pensar, as emoções, entender que a maneira como ela se relacionava com as coisas que aconteciam podiam vir desses sinais do transtorno. Então, isso traz para a pessoa mais qualidade de vida e favorece também o relacionamento daquela pessoa, num geral.
6: Traz um conforto para a pessoa.
7: Para a pessoa e para quem vive junto. Uhum. Porque a pessoa começa a aproximar-se de si nesse autoconhecimento, né? E aí, quanto mais a gente se aproxima de nós mesmos, mais fácil é de nós lidarmos com as nossas emoções e entendermos as questões todas, até todas elas que falamos aqui agora, né? Seja do nosso relacionamento, nós pessoas como mulher, na alimentação através da nutrição, porque tem muito disso, né? Toda a nossa alteração bioquímica, ela vai trazer uma alteração também no nosso emocional e vice-versa, né? E também na forma de aprendizagem, através dos psicodiagnósticos, mas enfim, é importante a gente saber se relacionar, porque o mundo é feito de relações. E eu, sim, costumo dizer que o diálogo, ele é o oxigênio das relações, então a gente precisa aprender a se comunicar, e a se comunicar com o todo, né? Não é só comunicar eu com você, mas como que eu me comunico com, qual é a minha relação com o alimento, qual é a minha relação com a minha família, qual é a minha relação com o trabalho, como é que eu me relaciono no mundo. E é o oxigênio, porque nada vive sem, né? O oxigênio. Então, as relações, elas não podem viver sem o oxigênio, que é o diálogo. É. E aí, eu tô por esse meiozinho aí.
6: Sim. Sabe, uma vez eu conversei já com a Cris em outro momento aqui de entrevista e falando sobre diagnóstico, e a Cris deve lembrar que muitas vezes essa pessoa que recebe um diagnóstico, ela fica num paradoxo, que daí ela pensa assim, tá, o que que é eu e o que que é meu diagnóstico?
7: Aham.
6: E tudo isso se funde.
7: Sim.
6: Né? E às vezes tu pensa assim, para pensar, não, mas isso aqui eu tô fazendo isso porque eu tenho isso, ou porque isso é da minha persona, ou depois do diagnóstico vem assim o baque, daí e agora? O que que é eu? E por que que eu sofri tanto? Acho que vocês também devem atender esse pessoal, sim, e fazer esse acolhimento.
1: Sim. Muito, muito. E aí o que acontece é que aquele indivíduo, ele fica confuso. E ele precisa olhar para aquela essência dele, do que ele já deu conta daquelas habilidades, e ele entender que a capacidade está dentro dele. E ele precisa acreditar nessa capacidade. Só que às vezes ele precisa de uma ajuda. né? Ele precisa de acompanhamento psicológico para ir fazendo reflexões, para ele poder descobrir essa essência. Ele precisa da intervenção neuropsicopedagógica para ele entender que aquela habilidade ali, ele dá conta. E que a hora que a gente começa a usar nas sessões instrumentos para treino dessas habilidades, ele olha para aquilo e diz, como que eu consegui fazer? Eu disse, foi você que fez. Foi você que conseguiu chegar nesse resultado, não foi eu. E aí começa a abrir, né, essa parte das funções executivas. Ele começa a se permitir. Né? É, quando eu atendo ali as meninas, as adolescentes de 15, 16 anos, que tem a parte sensorial bem complicada, um autismo onde exige uma demanda de comunicação na escola, que trava, que não vai, que não sabe se expor, impor, né? E aí ali no exercício, na intervenção, a gente começa a fazer, né? Modelando eles para a vida real lá fora, ela começa a ver que com treino ela vai se permitindo. Então ela treina, exige um esforço muito maior em casa de treinar para ir para a vida real acontecendo. Ela chega na escola e ela está preparada para um repertório que ela acha que ela vai dar conta. Uhum. E aí ela testa. E aí ela chega lá, se deu certo, ela se fortalece. E se não deu certo, ela volta um pouco frustrada e a gente mexe nesses pontos até onde ela foi e parou. E daí a gente continua dali. Porque ela precisa perceber que ela dá conta. Mas aonde que ela trava? Então ela precisa perceber onde que ela travou e voltar para aquele lugar e dar continuidade. Ela não pode se bloquear, achando que ela não vai dar conta. E aí quando ela acostuma com esse ritmo, ela entende que vai ficar tudo bem, que é só um momento que ela precisa, às vezes, se retirar daquele pequeno grupo, dar uma voltinha. E depois ela volta e consegue sustentar.
6: Sim. E como que funciona esse diagnóstico? Eu sei que vocês têm uma plataforma nova de diagnóstico, que auxilia no diagnóstico, é isso?
1: Então, hoje é a novidade, né, que eu quero compartilhar, que estou investindo para a clínica, para os neuropsicopedagogos que estão ali comigo, que não sou só eu, a gente está em 4 profissionais. E essa plataforma, ela vem para quê? Para ser mais precisa, né, essa investigação das funções executivas, da área da atenção, né? Principalmente para os adultos e para os adolescentes. Porque na avaliação, ela é composta por um período de 8 sessões. Né? Tem início a uma conversa, uma entrevista, a anamnese, o acolhimento, entender o contexto. E depois disso, é feito um plano para avaliar, um plano personalizado para aquele indivíduo. E essa plataforma, ela vem para quê? Para trazer mais precisão nessas áreas, das funções executivas, da memória operacional e também da atenção, né? Que é o quê? Tentar fazer um descarte, por exemplo, do TDAH, que é o que chega muito essa demanda, né? Da desatenção, da falta de controle, da imperatividade. Então, a nossa avaliação, ela consegue trazer bastante clareza sobre esses pontos, sobre esse perfil desse indivíduo com TDAH, com desatenção. Porque, às vezes, né, a avaliação, ela não tem um exame que vai dizer que ele tem um TDAH. A avaliação para o TDAH é uma investigação daquele ser. Quem é aquele indivíduo? Então, a gente usa esses protocolos para descartar essas possibilidades. Não descartando, permanecem os sintomas e realmente ele fecha critérios. A gente encaminha para um neuro ou psiquiatra e ele fecha a avaliação com o CID. Uhum. É dessa forma que funciona. E essa plataforma que a gente está investindo, a Nesplora, ela vem da Espanha. Ela está desde 2011 já no mercado, lá na Espanha. E desde 2011 eles foram evoluindo,
6: aprimorando
1: muito. E agora, assim, ela está no nível, assim, que eu participei do congresso, a Lu foi também junto comigo. E lá, assim, quando eles fizeram a apresentação, eu me encantei. Eu disse, não, é isso que eu quero, a gente vai adquirir esse brinquedinho novo, né? Que é, assim, para nós, assim,
6: quando a gente pensa, ele funciona?
1: Então, é virtual, né? O paciente, ele vai...
6: Mas ele é feito no consultório?
1: Sim.
6: Não é em casa, é virtual, não, mas é no consultório?
1: É no consultório. E aí, o profissional, ele vai acompanhando tudo pela tela, e o paciente, ele vai botar um óculos, virtual, aquele bem.
6: Uhum.
1: E ali vai acontecendo o teste. Ele leva em torno de 20 a 30 minutos. A sessão com essa investigação.
6: Ok.
1: É assim que funciona.
6: E esse paciente é exposto a situações no, ali no, no tridimensional. Isso.
1: Ele vai vivenciar o mundo real acontecendo. Quem é ele na escola, quem é ele numa balada, quem é ele no ambiente social. Quem é ele? Como que ele se... Como é que ele se regula nesses ambientes? Né? Então, a gente vai conhecendo essa essência. Porque ele vai... Ele vai falar muito.
0: Já quero.
1: Ele já vai, quero. Ele vai falar muito, né? Na conversa. Como que é o dia a dia dele. Mas quando a gente coloca ele para ser observado dentro daquela cena...

0: Ela tem que ser, principalmente com os adolescentes, a galera aí que está fazendo faculdade, a gente precisa se conectar com as escolas, porque a gente precisa conhecer esse indivíduo, como que é essas 4 horas que ele permanece lá, qual é a demanda de sofrimento que esse ambiente percebe dele lá, né? Quais são as potencialidades também dele, a gente precisa compreender ele pelo um todo. Então, quando a gente fala de pacientes que estão ainda na vida acadêmica, a gente precisa fechar a avaliação com a parceria desses ambientes. Por isso que a gente é chato, que entra em contato com a escola e tenta marcar a reunião, e a escola, né, ela se sente às vezes até sendo invadida. Uhum. Por quê? Porque às vezes a demanda da escola, ela é puxada. É muita coisa acontecendo. Só que a gente precisa desse espaço, precisa dessa uma hora de atenção com esses profissionais que estão ali. E às vezes a gente faz uma reunião, se conecta com alguns profissionais, coordenadora, todas as horas da escola, e mesmo assim faltou a essência, que é o professor. Porque o professor, nas 4 horas, principalmente na educação infantil e até o 5º ano, que tem o pedagogo. Uhum. Esse profissional é a peça fundamental para a avaliação. Porque é ele que vai ter todo o olhar amplo, né? Então, ele não
1: pode faltar. Ele vai enxergar aquilo que talvez outras pessoas não consigam. Isso. Mas, gente, isso é muito interessante, porque não deixa de ser um acompanhamento extra multidisciplinar, né? Porque não está só dentro da clínica, ele expande, ele vai para fora.
0: Sim, isso mesmo. E aí eu digo que a avaliação neuropsicopedagógica, ela só vai ser de excelência quando os profissionais se comprometem nesse ponto, de entender todo esse contexto, família, escola e ali o atendimento clínico. Porque aí sim a gente vai conhecer aquele ser, a real identidade dele, o mundo real acontecendo.
1: Eu sei que eu só tenho mais 2 minutinhos com vocês, porque vocês têm compromisso, mas assim, vocês poderiam falar sobre alguns sintomas para os pais e para os ouvintes ficarem ligados?
0: Sim, então, hoje a gente tem bastante procura sobre a investigação para o autismo, para o TDAH. Uhum. São uma demanda maior que
1: adultos
0: chega,
1: e crianças?
0: Assim, também. E aí, o que acontece, né? A escola sinaliza a dificuldade da atenção, né? A criança muito distraída. Ah, a criança não está se alfabetizando, já está lá indo para o seu 3º aninho e não consegue ainda ler e escrever como deveria. O porquê disso já é um sinal muito sério de alerta. Por quê? Porque o estímulo está acontecendo. Ele está indo para a escola, ele não é uma criança que ele é faltosa. Então, por quê que ele ainda não conseguiu acompanhar? Então, já é um grande sinal de alerta. Então, aos pais que estão nos ouvindo, não levem para o coração ranço do professor que sinaliza assim: pai, eu estou preocupada com teu filho. Porque muitas vezes o pai fica com ranço do professor e diz assim: o professor está de marcação com meu filho. Ah, ele não está acolhendo meu filho como deveria. E não é sobre isso. Ele está sinalizando que existe uma preocupação. E ele tem que fazer isso. Ele tem que chamar esse pai, ele tem que se posicionar, porque ele está sendo negligente se ele não sinalizar isso. Porque realmente pode ser que seja um transtorno de aprendizagem, por exemplo. Pode ser que essa criança, ela está no perfil de uma dislexia, né? Então, assim, o professor, ele está ali fazendo o estímulo, ele não está se desenvolvendo. Então, o professor não tem esse direito de ficar ali em silêncio. Ele tem, sim, que chamar esse pai e colocar para fora. E o pai tem que acolher isso como uma parceria, uma preocupação.
1: Sim, uma preocupação da escola, da entidade com aquele indivíduo.
0: E isso acontece muito nas escolas particulares, né? Que eu atendo aí várias escolas particulares. E quando a escola toma coragem para se posicionar, né, o pai diz o quê? Eu estou pagando e vocês têm que resolver isso, e eu não pago barato. E aí a escola tem que ter um bom argumento para sinalizar assim que é necessário fazer uma avaliação para entender, porque eles não estão chegando aonde eles precisam chegar.
1: Né? Sim.
0: Então, é difícil, mas não impossível.
1: Isso. Pessoal, eu queria agradecer a presença de vocês aqui. Onde fica localizada e onde seguir nas redes sociais?
0: Estamos aqui no Shopping Infinity, no 2º andar, na
1: pertinho,
0: sala...
1: Pertinho, aqui na Caetano Lumerts, ali na esquina.
0: Na sala 207, né? E quem querer nos acompanhar aí nas redes sociais é @amneurovita.
1: Bem facinho, @amneurovita. Vai lá, procura as meninas. Queria agradecer a presença de vocês, espero recebê-las mais vezes e desejar uma ótima semana.
2: Muito obrigada.

0: Juliana, podemos falar sobre um evento que a gente vai ter na quarta-feira para as
1: mulheres?
0: Pode. Então, nessa quarta-feira, no auditório da Siva, às 19h30, nós já estamos com basicamente 50 mulheres para uma vivência. Mulheres essas, como eu falei, mulheres que vão tirar um momento para se olharem, para se perceberem e para cuidarem de si.
1: Que legal.
0: Esse é um momento especial que a gente está fazendo.
1: É isso. Gratuito? Onde se inscreve? Como que funciona tudo isso?
0: Pode chamar a gente. A gente fez convites especiais, um a um, para pessoas que a gente conhecia, pediu para que convidassem outras pessoas. Colocamos no Instagram. Está no Instagram, tanto o meu, Kátia Dalago, como da M Neurovita, vou repostar agora novamente. Então, se alguém tiver interesse, é só nos chamar que a gente dá as informações. Mas tem um valorzinho de troca mínimo. Só para, né, pra gente entender esse valor de troca.
1: E até para valorizar mesmo, né? A gente
0: exato. E é o primeiro que a gente está realizando para olhar para essas mulheres. Porque, como a gente falou aqui, a gente olha para os filhos, olha. E essas mulheres estão também precisando ser vistas.
1: De fato, é verdade. Então, fica o convite aí para os nossos ouvintes. E meninas, muito obrigada.
2: Muito obrigada.
3: Beijo.
1: 3h02, intervalo comercial. Em seguida, eu volto com Destaque de Polícia.
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23: 3 horas e 15 minutos. Vamos ao destaque de polícia. Jair Silva, boa tarde.
24: Boa tarde, Juliana. A Polícia Militar prendeu por volta de 18 horas e 20 minutos da última sexta-feira, dia 25, um idoso de 65 anos pelo crime de violência doméstica com base na Lei Maria da Penha, no bairro Operária, aqui em Araranguá. Após discutir com a companheira de 36 anos por ciúmes e na posse de uma faca, o homem fez ameaças e chegou a causar uma lesão no punho esquerdo da vítima. Diante do flagrante, o indivíduo recebeu voz de prisão e foi conduzido à Central de Polícia Civil, onde foi autuado pelo crime. Veículo capota e fere mulher do centro de São João do Sul. O Corpo de Bombeiros de Passo de Torres atendeu um acidente de trânsito no início da manhã do último domingo, dia 27. Foi por volta de 7:10 da manhã. A guarnição foi acionada e se dirigiu para a rodovia C-290, no centro de São João do Sul. No local, viu que se tratava de um capotamento de veículo que se encontrava com as rodas voltadas para cima, no interior do pátio de uma residência, após romper a cerca do imóvel. A vítima, uma mulher de 40 anos, se encontrava fora do veículo, deambulando no local. Na avaliação primária, não apresentava grande hemorragia e o quadro era estável. A mulher se referia à dor, à palpação na região da coluna cervical. Diante, então, do mecanismo do trauma e dos achados clínicos, a guarnição conduziu a vítima até o interior da viatura. Foi realizada a avaliação secundária completa com aferição dos sinais vitais, que se mantiveram estáveis durante o atendimento, além de entrevista e exame físico detalhado. A paciente negou alergias e histórico prévio de problemas de saúde. No exame físico, foi identificada dor, a palpação em região do queixo, além de escoriações no antebraço esquerdo e joelho esquerdo. A paciente permaneceu monitorada durante todo o atendimento e após os procedimentos foi conduzida então ao Hospital Nossa Senhora de Fátima em Praia Grande para avaliação médica.
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0: Agora são 3h19, temperatura marcando na cidade das avenidas, nesta segunda-feira, 28 de setembro de 2026, 20 graus, umidade relativa do ar em 93% e vento soprando a 5 km por hora. 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Amanhã, terça-feira, previsão de chuva intensa com máxima de 22 e mínima de 18. Já na quarta-feira, chuva leve, máxima de 20 e mínima de 14. Na quinta-feira, tempo nublado com máxima de 19 e mínima de 12. E na sexta-feira, parcialmente ensolarado com máxima de 19 e mínima de 12 graus. Esta é a previsão do tempo para os próximos dias aqui na Cidade das Avenidas. E dando sequência ao Atualidades, nós vamos ao Notícia da Hora. Lucas Casagrande, qual é o seu destaque? Boa tarde.
1: Boa tarde, Juliana. Beneficiários com NIS de final 8 recebem Bolsa Família de setembro.
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1: A Caixa Econômica Federal paga hoje a parcela de setembro do Bolsa Família aos beneficiários com o número de inscrição social NIS de final 8. Neste mês, 19,29 milhões de famílias serão beneficiadas com o valor médio do benefício em R$ 678,18. O valor mínimo corresponde a R$ 600, além do benefício mínimo ao pagamento de 3 adicionais. O benefício variável familiar Nutris, que paga 6 parcelas de R$ 50 a mães de bebês de até 6 meses de idade para garantir a alimentação da criança. O Bolsa Família também paga um acréscimo de R$ 50 a famílias com gestantes e filhos de 7 a 18 anos e outro de R$ 150 a famílias com crianças de até 6 anos. Os valores terão reajuste em outubro. Para o Notícia da Hora, Lucas Casagrande.
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3:34 e já estamos de volta com atualidades pela Rádio Araranguá 95.5 FM. 20 graus é a temperatura neste momento aqui na cidade das avenidas.

0: 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Vamos a alguns dos destaques. Governo monitora rede de divulgação de bets e derruba 506 sites. Também em destaque, Araranguá domina as finais da Copa MESC e conquista 2 títulos. Tudo isso você confere no radioararanguá.com.br. Vamos falar de saúde? Nem todo esquecimento é Alzheimer. Saiba quando investigar. Especialista explica quais mudanças na memória e na autonomia merecem atenção e aponta cuidados que ajudam a proteger a saúde cerebral. Reportagem de Bárbara Amaral.
1: Ou onde deixou algum objeto pode acontecer no dia a dia, mas quando as falhas começam a se repetir e interferir na rotina, vale prestar mais atenção. E o sinal de alerta não está somente na memória. A perda de autonomia também pode indicar que algo precisa ser investigado. A médica intensivista Elizabeth Lunardelli explica o que a família deve observar.
2: Aquela pergunta que começa a ser repetida, a história que começa a ser contada várias vezes, e isso é algo que tem que acender um sinal de alerta pra gente, principalmente quando a gente observa que começa a impactar nas atividades do dia a dia. Por exemplo, acender um fogão e esqueceu de desligar, começa aquele esquecimento de pagar contas, gerir a sua vida financeira, que até então era algo que o paciente conseguia fazer com plena autonomia.
1: Essas mudanças, porém, não significam automaticamente Alzheimer. Existem outras condições que também podem alterar a memória. Por isso, a investigação médica ajuda a entender o que está acontecendo e evita conclusões precipitadas.
2: Deficiência de vitamina, por exemplo, a vitamina B12, quando está em carência. Outra questão, assim, bastante correlacionada são as doenças de tireoide. E um quadro que, infelizmente, passa muitas vezes subdiagnosticado é a questão da depressão nos pacientes idosos. Quanto antes a gente investiga e antes a gente diagnostica, consegue oferecer um tratamento e, de certa forma, reverter esse dano que o paciente apresenta.
1: A primeira avaliação pode começar no próprio posto de saúde, com o médico de saúde da família ou no acompanhamento com o geriatra. Quando há um diagnóstico de demência, descobrir o quadro mais cedo também ajuda nas decisões que virão pela frente.
2: Quando a gente tem um diagnóstico, primeiro, a família tem mais tempo de se preparar para a questão de cuidados que vão ser necessários. E a outra possibilidade, dentro da condição da família, organizar tanto o aspecto financeiro quanto questões de decisões médicas mesmo. O que que o paciente entende por autonomia, o que que ele entende por saúde, como ele vê os próximos anos, quais são as preferências dele com relação a tratamentos.
1: E esses cuidados não precisam começar somente quando aparecem sintomas. Atividade física, sono, alimentação também fazem parte dessa rotina. Mas a especialista chama atenção também para algo que pode passar despercebido: manter os vínculos sociais.
2: Evitar o isolamento social, promover um convívio estruturado, sabe, em que a pessoa vai se sentindo parte da comunidade, vai interagindo com outras pessoas e vai cultivando aquele senso de propósito. Isso tudo é super importante também para a questão cognitiva e para garantir uma saúde mental prolongada também.
1: O recado, portanto, é observar mudanças que persistem e interferem na independência da pessoa. Se as atividades que antes faziam parte da rotina começam a trazer dificuldade, a orientação é procurar avaliação médica. E os cuidados com a saúde podem fazer parte da vida em qualquer idade. De Florianópolis, da Rede de Notícias Acaerte, repórter Bárbara Amaral.
0: Agora faltando 20 minutinhos para as 16 horas desta segunda-feira, 28 de setembro de 2026. Vou para o intervalo comercial e em seguida eu volto com o último bloco.
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0: Agora são 3:52. Gregório Silveira, boa tarde.
1: Olá, Juliana Oliveira, tudo certinho?
0: Tudo ótimo. Não. Tirando que eu tentei gravar 378 vezes hoje,
1: Mas não. A gente se condiciona ao erro quando a gente começa a se cobrar demais, entendeu? Errou a primeira vez, tu respira um pouquinho, dá uns...
0: E erra de novo.
1: Grava, não. Senão tu se condiciona e fica pensando no erro, aí tu acaba
0: conseguindo chegar ao acerto. Acho que eu vou gravar amanhã.
1: É, tá tudo certo. Então, Juliana, hoje o nosso convidado, extremamente conhecido aqui na Cidade das Avenidas, né? Nasceu aqui, se criou aqui, trabalhou na lavoura, depois começou a trabalhar nos bares aí da região, trabalhou em lanchonetes e tudo mais, e resolveu empreender, né? Aos pouquinhos ele foi mudando de vida, acabou tendo outras pessoas ao seu lado para empreender, montou uma lanchonete e acabou, então, sendo uma das referências aqui e também o vereador mais votado da história do município de Araranguá. Então, hoje a gente vai conversar com o Luiz do Bailão.
0: Ah, bacana.
1: Quem é que não conhece nosso Luiz Bailão?
0: Bom, eu estou me despedindo por aqui, desejando a todos uma ótima semana e um excelente final de tarde. Gregório, ótimo programa.
1: Um beijo, Ju. E dando sequência à nossa programação, vamos ao Notícia da Hora. Lucas Casagrande, muito boa tarde. Qual é o seu destaque?
2: Boa tarde, Gregório. Enfermeiros participam de capacitação sobre a profilaxia pré-exposição ao HIV.
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2: A Secretaria de Saúde de Araranguá realizou nesta sexta-feira um momento de aprofundamento teórico sobre o PrEP, a profilaxia pré-exposição ao HIV, com os enfermeiros da rede. A atividade foi conduzida pelo SAI, o Serviço de Atenção Especializada, através dos residentes da residência multiprofissional da UFSC, que se dedicaram à preparação e trouxeram um conteúdo muito importante para a atualização dos profissionais. Foi um momento de conhecimento, troca e aprendizado que contribuiu para a atualização dos profissionais e para o fortalecimento da integração entre o ensino e serviço. Para o Notícia da Hora, Lucas Casagrande.
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13: Olá, sejam todos muito bem-vindos. Hoje é segunda-feira, dia 28 de setembro de 2026, e está entrando no ar pela sua Rádio Araranguá mais uma edição do programa 95.5 Entrevista, que conta a história de pessoas que fazem a diferença em nossa região. Nosso convidado de hoje tem um trabalho que é responsável por levar alegria às pessoas. Natural de Araranguá, trabalhou na roça até os seus 18 anos. Após isso, foi atuar em um dos mais conhecidos bares da cidade das avenidas, o Central. Mais à frente, resolveu empreender. Comprou uma lanchonete, foi progredindo no mundo dos negócios até entrar no ramo de eventos. Há 42 anos montou a Sociedade Recreativa Cruzeiro, que acabou se tornando o Bailão do Luiz, que passou a ser Araras Clube e hoje o amplamente conhecido Clube Gigantinho. Muito apaixonado pela família, nosso convidado tem 6 filhos e é campeão de votos na vida pública. Isso mesmo, ele é o vereador mais bem votado na história das eleições aqui de Araranguá. Hoje o 95.5 Entrevista vai contar a história de Luiz Djalma Marcelino. Sabe quem é? O popular Luiz do Bailão. Seu Luiz, seja muito bem-vindo. Boa tarde, é um prazer receber o senhor na Rádio Araranguá.
14: Boa tarde, amigo. É sempre uma alegria muito grande participar e passar essa mensagem para esse povo maravilhoso aqui de Araranguá, de toda a região, agradecido sempre ao nosso Deus e à minha família.
4: Seu Luiz, gostaria de conhecer um pouco mais o senhor na essência. Lá atrás, né, o menino Luiz, as suas lembranças que tem da criação aqui na Cidade das Avenidas. Fala um pouquinho, vamos lembrar dessa época boa aí.
14: Oh, eu tenho as lembranças, inclusive eu estive tomando café, eu tomo café com meu pai tem 96 anos, né?
4: Olha só.
14: E todos os dias eu vou lá tomar um café com ele, e ele lembra dos 4 anos de idade, quando ele foi dado a primeira vez, né? Então, com a família aqui no Lagoão. Então, eu também lembro. E a partir dos 6 anos, eu já conseguia a levar o primeiro litro de leite para a vizinha mais perto. Minha mãe já tirava o leite, vendia. E eu, já, com 6 anos, eu já ia entregar. E vendi, daí entreguei leite até 18 anos. E trabalhei na roça até 18 anos. Sempre foi uma alegria muito grande.
4: E o espaço em que seu pai está até hoje ali, ele lembra muita coisa, né? Porque ele está ali aqui há 73 anos.
14: Isso, meu pai está no mesmo lugar há 73 anos ali. Então, ele comprou, ele contou ainda para o meu primo, agora essa semana estava lá, contou como é que ele comprou, ela trabalhou para o falecido Balenjerca, 1 ano de serviço.
4: Sim.
14: Ele pagou para ele ali, e o pai trabalhou 1 ano e pagou ele, e é do meu pai até hoje, graças ao bom Deus.
4: E, seu Luiz, o senhor é sempre muito batalhador desde menino, né? Trabalhando na roça e ajudando a família. Conta um pouquinho dessa história que tem de trabalhar na roça e ajudar o pai.
14: É, na roça, assim, ó, meu pai, nós tínhamos as terras lá no Lagoão, né? Lá perto, para o pessoal que conhece, perto do Matadouro lá. Uhum. Então, antigo lá, que hoje não funciona mais também, né? Então, a gente ia todos os dias, ia até meio-dia, eu cuidava sempre eu e a minha mãe, nós cuidávamos das vacas, o pai ia fazer a roça, e o meio-dia ali, às 11 horas, 11 e meia, tinha que sair do Mato Alto ali e levar o almoço pro meu pai lá na roça lá. Daí quando chegava lá perto, lá quase meio-dia e pouco, né, que ia de a pé, areia quente, né, mas não tem problema nenhum, disse a minha mãe, sempre dizia serviço, e fome não mata ninguém, né? Então, chegava lá, daí o pai almoçava e eu já ficava trabalhando com ele até de noite. Uhum. À noite, quando escurecia, a gente pegava um saco, botava um pouco de milho, às vezes uma melancia, uma aipim, e trazia nas costas até no Mato Alto.
4: Já
14: e
4: aproveitava a volta para...
14: Aproveitar a volta tinha que trazer. As coisas funcionavam assim. Hoje, se der 1 quilo de açúcar para alguém levar na mão, né, é muito pesado, né?
4: Já era, né, seu Luiz? Mas, seu Luiz, é importante ter começado cedo para o senhor, assim, ter dado valor ao dia a dia e tudo mais, assim, as virtudes que teu pai te passou.
14: Isso é uma alegria, isso se faz a família. E não é diferente com os meus filhos. Uhum. Vou dizer assim, ó, as minhas filhas, eu tenho 2 filhas advogadas, tem um advogado, tem um vereador, tem outro empresário. Quer dizer, então eu tenho que só agradecer a Deus, né? Tem uma menina especial. Então, assim, ó, se fosse hoje falar em família, pode ter alguém igual à minha felicidade. Mas não, pode ter certeza que não tem, né? Então, começar cedo é a coisa melhor que pode ter. Porque tem um ditado antigo, né? Cabeça ocupada... desocupado é a oficina do diabo, né? Então vamos trabalhar, sempre tinha os horários de brincar, de jogar bola, aqui tem bola não tinha, era bola de pano, mas se jogava, dava certo, jogava muito, eu me criei ali com o Binha do Café Brasil ali, ele e o irmão dele, então o Gilmar, Matos Felisbertes, né? Então nós jogava bola e até um dia um tio do meu pai, né, que Deus a tenha, chamou meu pai, eu acho que eu tinha uns 8, 10 anos, e quando dava tempo, nós ia jogar bola.
4: Sim.
14: Daí ele chamou meu pai e disse assim, ô Antônio, tu é um cara tão trabalhador, e agora tu vai fazer um filho vagabundo.
4: Daí, ó, preconceito.
14: Daí o pai pegou, olhou pra ele e disse, tio, já que eu nunca pude jogar, que eu tinha que trabalhar na roça, o pai trabalhou na roça a vida inteira, não sabe ler, nem escrever, nem nada, né? Daí... Deixa meu filho jogar um pouquinho, deixa que vai dar tempo, ele vai conseguir tudo que ele quiser.
4: É, isso mesmo. E, Luiz, conta pra mim desse teu lado religioso e família, porque a gente vê que tu é muito embasado na fé e apaixonado pelos teus filhos, né?
14: Ah, com certeza. O ponto de tudo é a família. A família, hoje a pessoa que não tem família, ele praticamente você que não tem nada. Uhum. E, em primeiro lugar é Deus, né? Porque tem que pedir licença para Deus todo dia. Então, e hoje é só agradecer a Deus. Eu hoje agradeço a Deus por meus filhos, minhas filhas aí. É aquela história que eu falei para ti. Pode ter igual, melhor duvido do que os meus filhos, duvido.
4: Esse é pai coruja. É, esse é pai coruja. E a filha balança a cabeça lá.
14: É isso aí. Eu sou muito bocudo. Quando eu já discuti com as pessoas, falava que o bailão, que é isso, que é aquilo. Daí eu conheço a pessoa, tem só um filho. E aquele filho dele ainda é drogado. Então ele não cuidou nem do filho, vai falar da vida dos outros.
4: Não deu nem atenção, né?
14: É, daí querer falar. Eu tenho 6 e eu não sei qual é o melhor.
4: Ô Luiz, conta pra nós o teu trabalho no Bar Central, como é que começou essa história aí, porque o bar, como eu falei, ele é conhecido por todos, né? Aranguá, quem passa por Aranguá, quem já passou de longa data aí, conhece o Bar Central, né? Conta pra nós como é que começou essa tua história aí.
14: É, o Bar Central, na época que eu fui ali, era de um padre do meu pai e da minha mãe, né? O falecido Xixo. Então, era o Bar Central naquela época, assim, tanto é que o Giasse era no calçadão, né? O Bar Central. O Giasse era na frente, o cinema, tinha mais o mercado, o Parelão, era tudo ali. Então, assim, ó, e quando eu fiz 18 anos, eu disse pro meu pai e pra minha mãe, ó, eu vou tirar meus documentos, porque aquele tempo tinha documento para ir para Porto Alegre, né?
4: Sim, sim, sim.
14: Todo mundo ia para Porto Alegre, né? Uhum. Daí eu vim, tirei os documentos, mas eu peguei a minha identidade e passei no Bar Central para tomar um Guaraná, que é tempo eu tomar um Guaraná, né? Daí, mas em casa a gente só tomava algum que suquinho e água, ainda quente, mas dava tudo certo, né? Ninguém mora por causa disso.
4: É isso mesmo.
14: Daí o falecido X, na época, pegou e perguntou para mim o que, que eu estava fazendo. Até ontem eu trabalhei na roça e amanhã eu estou indo para Porto Alegre. Daí ele assim, por que tu não vem aqui trabalhar? Eu disse, mas agora, eu não conheço nada, não sei nada disso aí. A virtude trabalhava na roça, era jogador de sinuca, daí jogo de tudo quanto é baralho, tudo eu jogava, todos
4: dos bons,
14: né? Era dos bons. Jogava futebol, e daí então era isso que eu tinha. Daí ele me convidou, daí eu cheguei em casa, tá, eu vou falar com a minha mãe e com o meu pai, porque hoje quem dá
4: tinha
14: ordem,
4: esse respeito muito forte,
14: quem dá ordem é o filho, né? Mas antigamente não tinha. Tem que falar. Daí falei com o pai, com a minha mãe, não vai. Daí ele tinha falado assim, ó, se tu quiser vir às 7 horas da manhã abre o bar. Daí tá, às 6 horas eu já vim, que era acostumado a levantar cedo, né? E sentei na beirinha da porta. Quando ele abriu a porta, eu já caí pra dentro de costa, né?
4: Você tava encostado ali já, esperando.
14: E fiquei 5 anos ali.
4: 5 anos?
14: Fiquei 5 anos ali. Vim pra ficar, pra experimentar. Mas foi uma lição de vida. E ele, aprendi tudo que eu aprendi no negócio, era escutando, vendo ele. Não, nunca podia falar, porque se falasse, já vinha sendo repreendido, né?
4: Sim.
14: É, aquele tempo. Hoje os filhos falam e coisa e tal, não os meus, né? Os meus têm certeza.
4: Os
14: meus têm certeza.
4: Os meus também são educados.
14: Que bom, né? Que bom. Parabéns, né?
4: É bom demais, né, Luiz?
14: E daí eu vim ali e fiquei. Comecei a trabalhar e ficou duas coisas marcadas ali com ele ali. Duas coisas que ficou. Quem vem da roça, do interior, não conhece bebida, né? E daí o bar era muito grande e pegava das 7 da manhã às 2 da manhã todo dia.
4: Nossa.
14: Daí chegou um dia um cidadão e pediu uma água tônica. Eu fui lá procurar, mas eu não sabia o que era água tônica. E comecei a abrir porta, abria a geladeira, abria, não achava. Ele veio de lá, pegou, quem sabe, sabe, quem não sabe, não adianta. Daí eu pensei, bah, vou embora. Não, chego em casa, a mãe vai brigar comigo. E o pai também. Daí, continuei. Passou mais ali uns 2 meses, o dono do cinema, que Deus a tenha também, chegou e pediu uma cachaça com Lindenberg. Eu disse, bah,
4: agora mesmo que eu não vou saber.
14: Agora, fui lá e olhei, daí eu sabia ler, né? Olhei um Lindenberg, era para botar só um dedinho de um Lindenberg e o resto de cachaça. Eu inverti.
4: Queimou até a terceira geração do estômago.
14: Inverti tudo, daí eu lembro que o cara chamou, ô Xixo, faz favor, esse colono aí, ó, não tem jeito. O que, que ele fez com a minha cachaça? Daí eu falo assim, tijolo, teu negócio é limpar banheiro e limpar chão. Pega o balde e vai limpar. Deixou 1 mês e eu não corri.
4: Ficou lá, firme e forte.
14: Fiquei lá. E os primeiros 2 anos e meio foi difícil, Mas os últimos 2 anos e meio eu saí de gerente.
4: Ah, imagina, né? Entendeu? Ainda começou a mandar. Como é que foi para te acostumar a lidar com o público assim? Tu, desde o princípio, tu gostava de conversar com as pessoas. Como é que foi para ti essa adaptação aí?
14: É, porque assim, ó, eu me adaptei porque desde pequeno eu já vendia, eu entregava leite para minha mãe, certo. Daí conversava com as pessoas e ficava. Eu era muito de prestar atenção. Porque a minha mãe ela tinha só o segundo ano, mas ela foi professora naquela época. E a minha mãe tinha uns ditados, umas parábolas. E ela sempre dizia: meu filho, quando tu chegar numa agropecuária, em algum lugar, tiver um papagaio e tiver uma coruja, tu sempre compra a coruja. Daí a gente, a criança, já pergunta: por quê? Porque o papagaio fala demais e a coruja presta mais atenção. Então, tu sempre presta mais atenção.
4: Boa, essa aí eu vou anotar e vou levar para mim. E daí, Luiz, tu resolveu empreender. Tu foi lá, uma lanchonete. Como é que foi essa história? Como é que começou esse lado teu empreendedor aí?
14: É, daí, assim, saí de lá, né? Daí, lá do bairro Central, dos 5 anos. E daí veio um casamento. Daí, assim, tinha namorada. E daí, quer dizer, eu trabalhei no bairro Central os 5 anos, eu nunca perguntei quanto é que eu ganhei de chegar. Ele só me entregava o dinheiro.
4: Sim.
14: E eu entregava a minha mãe.
4: Ah, tu entregava direto pra mãe?
14: Entregava pra mãe.
4: Em casa?
14: Não, só pegava e já levava em casa. Eu morava com eles ali numa pecinha, né? E eu já entregava o dinheiro pra minha mãe. Daí veio o casamento, coisa e tal. Agora casar, disse que para casar tem que ter casa, né?
4: Isso aí, um ditado popular que é.
14: É, quem tem casa, daí meu pai já, o terreno está aqui e nós vamos financiar, vamos comprar casa. Daí minha mãe disse: não, o dinheiro está ali. Foi lá embaixo do colchão, estava todo o dinheiro que eu trabalhei, os 5 anos estava ali.
4: Legal.
14: Daí foi feita a casa e começou. Daí eu fui comprar essa lanchonete no posto Mazuco ali, né?
4: Sei, sei, sei.
14: Ali foi o primeiro meu negócio. E daí meu pai emprestou, pediu o dinheiro emprestado e a coisa ali. E daqui a tempo para cá, a gente veio, depois eu voltei pro centro, comprei o bairro Central de volta, que já não era mais do X de outro. Sei. Daí comprei, depois não deu certo, saí, depois comprei outro lado do MSS, que era ali no centro aqui, onde é aquela, em frente ao bar do Binho ali, né, do Café Brasil. Ali tinha um Hotel Viajante. Daí eu fui dono do Hotel Viajante, Dona Senhorinha ali, seu Abrão Paz ali. Eu tinha o barzinho do lado, e eu ajudava o Zelinho ali, e saíram, foram para casa e me liberaram o hotel para me cuidar.
4: Rapaz, aí, ó.
14: É, daí eu fiquei um bom tempo ali, e depois surgiu a... mas daí assim, a vida, eu era muito jogador, ganhava o que ganhava de dia, perdia de noite, e a minha vida nunca foi de bebida, de nada.
4: Sim, sim.
14: Não bebo até hoje, bebo socialmente, mas jogava. E o jogo é a mesma droga de hoje, não leva a nada. E daí, vou fazer aquele ditado por lá, quebrei 2 vezes.
4: Sim.
14: Daí surgiu a terceira vez que eu fiz tem uma concorrência lá no onde é o bailão hoje lá, né?
4: Sim.
14: Daí o dono lá da casa disse: não, mas tu só joga, tu só anda por aí pela rua. E não, mas de hoje em diante eu não vou jogar mais. Daí eu não vou sair mais pela rua, não falei jogar. Não vou mais pela rua. E ganhei concorrências sem ter nem um centavo. E comecei, e as coisas começaram a andar, e foi indo. A doutora Alessandra, que é a minha filha, que está por aqui também, cansei de levar ela lá, pequenininha, e dormir embaixo da mesa para me ajudar. O Júnior, com 6 anos, já trabalhava no bar comigo, tá?
4: Ah, o Juninho já estava sempre feito lá.
14: Com 6 anos, ele cuidava depois da bilheteria, do bailão, meus filhos, todos eles passaram por lá. Tanto é que hoje quem está lá é a mais nova, a doutora Camila, e o empresário Luiz Antônio. Os dois estão lá.
4: Que legal isso.
14: Estão lá. Então, assim, as coisas foram acontecendo. Mas, como tu falou, eu tenho muita fé em Deus. E principalmente na Nossa Senhora Mãe dos Homens.
4: Muito forte, né?
14: Na Nossa Senhora Mãe dos Homens. Foi uma época que eu não tinha mais nada.
4: Sim.
14: Daí eu estava sentado em frente ao Sul Brasileiro ali, um sábado à tarde. E eu olhei para ela assim: minha santa, minha mãe, me dá uma luz aí. E levou 2 minutos, o dono do prédio lá do Araras, lá do encostou e disse: tá, tu vai querer ou não vai? Eu tinha Eu não sabia que ele tinha deixado o recado, né?
4: Sim.
14: Eu já embarquei já na hora no carro dele e tô até hoje.
4: E ali a vida mudou.
14: A vida mudou.
4: Graça foi alcançada.
14: Graças à Nossa Senhora Mãe dos Homens ali, que eu pedi a graça e ela me deu na hora ali.
4: Que bonito. Luiz, conta para nós a dificuldade para quem está pensando em empreender assim, porque hoje tu já é um homem experiente no mercado, um homem experiente no empreendedorismo, mas muitas vezes quebrou a cabeça no começo, né? Um fluxo de caixa, a gente não sabe o que é, a gente não sabe o que é estoque, não sei o que, e aos pouquinhos a gente vai aprendendo aquilo lá, né, que vira a nossa profissão. Qual a dica que você dá para quem está querendo empreender aí? Primeiramente tem que conhecer o setor que está atuando, né?
14: É, eu acho assim, no meu, tu tem que fazer aquilo que tu gosta.
4: Uhum.
14: Tu sabe que o meu negócio é um negócio que é muito difícil, porque praticamente é 24 horas.
4: Sim, sim.
14: Porque hoje em dia, assim, ó, tu pode ver que todos os empresários, eles morrem cedo.
4: Uhum.
14: E quem é funcionário que vai lá e tem o seu salário, deu as 8 horas, vai para casa, o churrasquinho tá certo, a cerveja tá gelada, tá tudo certo. Então, quem vai empreender hoje é muito difícil. Antigamente não tinha esses impostos loucos, essa coisa arada uhum. toda. Hoje os impostos te comem mais de 80%. Tu bateu no celular ali, saiu o Pix, eu saí ali, já tá pagando.
4: Sim.
14: Então hoje é difícil, então tu tem que ir muito com os pés no chão, ver o que tu vai fazer, porque, para ser bem sincero, hoje tu tendo um emprego bom e fazer o certo é bem melhor do que ser empresário.
4: Porque no quinto dia útil, que é a alegria do trabalhador, pro empresário, de vez em quando é dor de cabeça, né? Para fechar as contas ali.
14: É, porque.
4: Para pagar a folha.
14: É, o empresário tem que pagar energia, os impostos, pagar a folha, pagar. É o empresário que sabe, ó, meu bailão essa noite. Ele começa às 5 da tarde e vai até meia-noite.
4: Certo.
14: E a lanchonete do lado vai até às 4 da manhã.
4: Uhum.
14: Quer dizer, depois das 4 da manhã, ali que é fechado, funcionário vai embora, eu vou fazer o balanço até as 7 horas. Daí depois das 7 horas eu vou dormir, até meio-dia, hoje eu dormi, é até meia hora da tarde.
4: Sim.
14: Mas é todo dia essa. Porque. E graças a Deus, ô Grigório, né?
4: Isso.
14: Hoje eu não preciso mais. Meus filhos estão tudo criados, tudo estudado. Mas é o meu divertimento. Hoje eu me divirto.
4: Sim, sim.
14: Graças a Deus a casa é minha, o filho criado, meu pai lá com 96, vou lá tomar um café com ele todo dia. Vou na minhas. Eu tenho duas irmãs só, né?
4: Uhum.
14: Então vou na casa de uma filha, vou da outra. Sempre
4: a família bem unida sempre.
14: A família sempre unida. Uhum. Família sempre unida. Quando a briga é normal, dá tudo certo.
4: Mas o Luiz sabe o que é assim, ó. Pessoal, na nossa família a gente pode falar mal do outro, mas quem de fora falar mal, aí arranja a briga, né?
14: Arranja a briga. Não se aceita, né?
4: É assim então, que a família. É isso aí.
14: E na família sempre tem um apaziguador, né?
4: Tem sempre.
14: E o apaziguador. É o nosso vereador.
4: É, Luiz.
14: É o Júnior Bailão, é o apaziguador.
4: É, o Juninho é.
14: É, o Juninho é o apaziguador.
4: Ele joga muito bem.
14: A Alessandra briga, o Fernando briguem.
4: São bravos.
14: É, o Fernando, e o Luiz Antônio são goio. Assim, uhum. Eu fui muito brigão, na verdade. Desde o tempo de futebol, eu nunca terminava uma partida, era difícil. É, porque queria ganhar, né?
4: Sim.
14: Quando a gente quer ganhar.
4: Né, Luiz?
14: É, quer ganhar, tu vai brigando, né? Mas sempre se brigando pela verdade.
4: Uhum.
14: Não se briga assim porque. Ah, saiu, briga. Não.
4: Não é porque fala mais alto, né?
14: É porque fala mais alto.
4: Tem razão mesmo.
14: Quando não tem razão, tu tem que baixar e ir embora e deu. Mas se tiver razão, ninguém vai embora, não. Vamos resolver a parada.
4: É isso mesmo. E hoje não se discute mais, né? Hoje tem internet pra gente saber tudo, celular, tudo. Se quer ver, se discute. Mas não, é assim, não, é assado. É só olhar aqui, pronto, a gente já resolve tudo.
14: Fica tudo certo, né?
4: Ô, Luiz, conta pra nós. Começou ali, então, como Sociedade Recreativa Cruzeiro?
14: Isso, começou.
4: Como foi essa história de evolução aí do...
14: É, começou porque na época eu jogava bola.
4: Uhum.
14: E daí tinha o Cruzeiro.
4: Certo.
14: Time do Cruzeiro, Mato Alto.
4: Qual era a posição tua?
14: A minha era centroavante.
4: Jogava bem? Goleador?
14: Era goleador.
4: É.
14: Goleador.
4: Legal.
14: Goleador. Não era aquele dominador de bola.
4: Sim.
14: Mas chutava um cano da vida.
4: Uhum.
14: Qualquer aquela vida de jeito, mas
4: acertou?
14: Acertou. E se botar na frente, ninguém me pegava.
4: Sim.
14: Então era esse. Era, então tinha mais raça do que jogar.
4: Sim. Mas ninguém pegava, né?
14: Mas ninguém.
4: Rápido.
14: Ninguém pegava. Então era assim. Chutava 20 bolas, fazia uma, mas tava tudo certo, né?
4: Sempre tentando ali.
14: Tu tem que tentar, a vida tem que tentar. Tu não pode desistir, né?
4: Uhum. E daí começou com uma Sociedade Recreativa Cruzeiro.
14: Começou com a Sociedade Recreativa Cruzeiro. Uhum. E daí, certa vez, chegou o Ângelo Moro, que é radialista.
4: Sim,
14: o Ângelo chegou lá para fazer um show de viola lá, vamos fazer uma viola aí.
4: Uhum.
14: Mas eu não gosto de música, meu negócio é jogo, é baralho, é cancha de bocha, é esse negócio. Não, mas eu faço uma sexta-feira ali, a minha lanchonete é bem grande, né? Uhum. Eu tenho certeza que tu vai vender muito, vai dar certo. Eu te cobro cinco reais, não era, que teve, era cinco pilas, sei lá.
4: Era um simbólico assim,
14: né? É, um simbólico, eu sei que era cinco. Daí eu peguei e deixei, aceitei. Daí ele veio no primeiro dia, eu acho que ele trouxe umas 30 duplas.
4: Rapaz!
14: Ele trouxe, começou, e na época aqui da Rádio Aranguá, o gerente era o Mário Braga.
4: Certo.
14: Mário Braga. Era o gerente. E daí viu aquele pessoal todo, foi lá, me chamou ali, o Bailão, quem sabe vamos fazer um programa ao vivo lá, arruma um patrocinador aí. E não dá, eu não sabia dessas coisas também. Saíram meus amigos aí, patrocinador sobrou, né?
4: Sim. Isso é bom.
14: É, daí começamos a fazer o show da viola ao vivo. Então começou com uma hora, depois já estava em 3 horas lá. Uhum. E depois do show da viola, terminava às 10 horas, o pessoal começou a dançar ali, já tinha as mesas de sinuca, tinha 4 mesas de sinuca oficial, tudo ali, né? Uhum. Começaram a dançar. E eu tinha uma parte atrás, que era as canchas de bocha. E daí alguém assim, ô Luiz, vamos fazer uma dança na sexta-feira aí. E desmanchamos as canchas de bocha. No começo nós fechávamos as canchas com um tablado.
4: Uhum.
14: Para dançar e depois tirava para jogar, né?
4: Isso aí.
14: E a coisa começou.
4: A festa pegava, já era.
14: É, e daí era só as sexta-feira.
4: Uhum.
14: Daí começou a vir o pessoal de fora. E vinha de fora o pessoal do Sombrio, tipo, tinha um senhor lá que Deus a tenha, o Baianinho, e ele assim, tem que botar um ônibus para nós vir aqui no baile, porque.
4: Coisa boa.
14: Porque nós temos que pagar táxi e coisa e tal, e os amigos. Daí eu botei um ônibus.
4: Uhum.
14: Daí começou a vir um ônibus a sexta-feira lotado. Daí a sexta-feira ficou muito tempo. Surgiu um bailão na frente lá.
4: Uhum.
14: Tinha um bailão lá, fizeram um bailão lá, que era um cara que veio de Criciúma. Daí colocou o bailão do Antônio.
4: Certo.
14: Daí ele fez, marcou todo, mas na inauguração deu tanta gente, mas o conjunto não foi.
4: Bah, rapaz.
14: Daí
4: foi o principal da festa.
14: É, daí quando o conjunto chegou lá, que eles foram buscar em outros lugares aí, né? É, daí no outro sábado já o baile dele não deu, né? Porque uhum. né, daí não deu, foi ficando, foi trocando de nome, era bailão do Antônio que tinha colocado.
4: Uhum.
14: E passou até que chegou ali uns 7, 8 meses, alguém disse, ô Luiz, é tu que tem. Daí era um dono da Coca-Cola que tinha, ele assim, ó, eu patrocino pra te pintar lá. E tu abriu o baile no sábado lá e vamos botar bailão do Luiz.
4: Aí, ó.
14: Daí, eu disse, tá, tu vai patrocinar? Vou. Daí eu peguei, inaugurei na época com o Mate Amargo, na época.
4: Uhum.
14: Mate Amargo. E o segundo baile com Embalo Gaúcho. E a coisa funcionou, era o bailão do Luiz. Daí quando chegou em 88, o Severino, que é o meu sócio até hoje, uhum. né? Ele assim, eu vou construir uma casa do lado ali do bar ali, e para fazer um baile para ti. Ali, vamos passar ali. Mas naquele tempo tinha a discoteca Xananá, os domingos.
4: Certo, certo.
14: A Xananá. E ele só, daí o Clésio toca Xananá no domingo e tu toca o baile no sábado. Ah, beleza, tá combinado.
4: Beleza.
14: Só que depois tá tudo pronto, tudo certo. O cara pegou e disse para um amigo meu que, não, aquilo ali só vai dar um paiol de farinha, não vai dar nada. É, daí a pior coisa é tu me provocar.
4: Aí sim, né, competitivo. Não,
14: daí, daí provocou, eu fui em Porto Alegre com o Richard ali,
4: é.
14: e o Belada, e comprei Belada. Toda a aparelhagem de som e inaugurei dia 21 de fevereiro de 1988.
4: Olha só.
14: É, inaugurei o Araras Clube, né?
4: Uhum.
14: Araras Clube, que tinha o bailão no sábado e a discoteca no domingo.
4: E os dois dias sempre lotado.
14: É, daí eu derrubei ele.
4: Uhum.
14: Daí ele fez um jeito lá. A vida não é fácil.
4: É, eu sei que não, é mais no setor.
14: É, daí eu assim, bah, agora eu perdi pro cara, eu lembrei assim. Vou colocar a tarde do real.
4: Uhum.
14: Tudo a um real. Daí coloquei a entrada franca e a bebida a um real. Ah, daí deu uma multidão.
4: Empreendedor não perde tempo, né?
14: Daí ele convidou para nós fazer um domingo cada um, né?
4: Uhum.
14: Daí eu cedi de novo.
4: Sim.
14: Eu sou cedido. Daí chegou, daí os meus empregados trabalhavam comigo no sábado e trabalhavam no domingo com ele. No, e quando eu fazia no domingo, eles iam trabalhar comigo também, né? Daí um dia ele chegou, o Joaquim, ele disse, ó, o Luiz, ele anunciou que domingo que vem ele vai fazer de novo, ele não vai dar o domingo pra ti. Daí anunciou, ele falou pra mim no domingo, chegou na hora do domingo ali, antes de terminar ali, eu pensei, ó, a partir do domingo que vem a festa já continua aqui.
4: É
14: e é, vai voltar tudo, entrada franca.
4: Daí, deu uma chance uma vez, né?
14: Deu uma chance uma vez.
4: Aceitou novamente, não entrou na dança, digamos assim. Bola pra frente, né?
14: Bola pra frente.
4: Tá certo. Vamos para um breve intervalo, daqui a pouco a gente volta com mais 95.5 entrevistas. Um instante só, já voltamos.
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18: Estamos de volta com o nosso 95.5 entrevista e hoje recebendo aqui o Luiz Djalma Marcelino, nosso querido Luiz do Bailão. Luiz, já estava falando ali então da evolução, né, do Clube Gigantinho até chegar nos dias de hoje. Fala um pouquinho da casa, o pessoal está aqui perguntando quando é que abre, que dias que abre, o horário. Fala um pouquinho para o pessoal conhecer a casa lá.
19: Hoje a casa, ela só abre aos domingos. Uhum. Só aos domingos. Quando comecei lá 41 anos atrás, vai fazer 42 agora. Fez 41 agora, 19 de agosto, né? Então, ela abre só os domingos, a partir das 4 horas da tarde, a gente já tá lá, né? Uhum. Então, às 5 horas já começa o pessoal a dançar, e todos os domingos, então, sempre tem duas, três bandas, uma começa às 5 horas, vai até às 8, outra das 8 até meia-noite, então, hoje é assim, então, aquele pessoal que vai lá, é um pessoal, vou dizer, de coração, e é verdade. Uhum. É 100% familiar.
18: Legal.
19: O pessoal
18: legal.
19: Fala muito do bailão. Ó, quem cuidou lá sempre foi a minha família. Uhum. Já falei da minha família. Hoje quem gerencia lá, eu tô lá para me divertir.
18: Sim.
19: Mas é o meu filho que tem 30 anos e a minha outra minha menina, que é a doutora Camila, com 25 anos.
18: Que legal.
19: Então, a mãe dela está lá. Um monte de menina aí.
18: Várias gerações passaram por lá, né?
19: Passaram por lá. E um monte de menina que trabalha nas lojas, aqui nos laboratórios. Uhum. E vão lá fazer um free.
18: Sim,
19: tá?
18: Sim.
19: Para trabalhar. E tanto é que é uma casa noturna que não temos segurança.
18: Olha só.
19: É a família que cuida. O pessoal vai, entra, se diverte. Guarda o teu carro. Até eu sou muito de falar, e às vezes, as pessoas ficam, porque dá um roubo lá no outro bairro. Uhum. Eles dizem que é lá no Bailão.
18: É.
19: Eles falam lá, saem lá da Bahia, mas só que assim, o meu Bailão é conhecido no Brasil.
18: Uhum.
19: A vez lá na Bahia, o cara perguntou outro dia, conhecia Araranguá? Não, Araranguá não conhece. Mas tu conhece o Bailão? Ah, o Bailão do Luiz, eu conheço.
18: Aí, ó.
19: Quer dizer, então, é ponto referência, né?
18: Uhum.
19: Quer dizer, então, e as pessoas que falam, é as pessoas que não foram lá.
18: É o preconceito,
19: como
18: né?
19: É o preconceito, não viram como é que é bem tratado as pessoas. Uhum. Porque se 1000 pessoas, eu cumprimento as 1000 pessoas.
18: Uhum.
19: Tanto é que eu sei quando a pessoa vai lá pela primeira vez. E eu sempre pergunto, é a primeira vez, é porque o teu marido morreu? Porque quando era para ter casado, tu não trouxe teu marido, né? Agora tu vem, né? Porque o sonho de todo o araranguaense, de todas as pessoas, é conhecer o Bailão do Luiz.
18: Uhum.
19: Porque saber da minha história. Sou o vereador mais votado. Estou ali há 41 anos. Eu sou o único pai também que coloquei o filho. Não é que os outros não saíram pela porta frente, mas eu entrei pela porta frente e saí pela porta frente.
18: Isso aí.
19: Então, assim, eu tenho orgulho de falar que eu sou o Luiz do Bailão. Uhum. E meus filhos têm orgulho de dizer de quem eles são. Ah, porque o Luiz do Bailão tem 10 mulheres, mas todas as 10 nunca me botaram na justiça nem nada, e eu dei faculdade para elas todas, dei as coisas, tudo que precisou. Então, e até hoje a gente senta na mesma mesa.
18: E foi paisão para todos os filhos, né? E é. Até hoje, né, Luiz?
19: É, e daí é com eles que dizem, né? Mas eles dizem.
18: Mas a filha tá balançando a cabeça lá, eu só olho e falo, balançando a cabeça.
19: Eles
18: tá
19: estão dizendo, e então assim, ó. Então eu disse, vamos visitar, deixa da vez o pessoal sair daqui, vamos para Criciúma, para outro lugar. Sim. Beleza, todo mundo tem que ir. Mas vamos dar valor para o santo da casa. Aqui, né? Então o pessoal de fora, a minha freguesia é tudo maior parte de fora. Uhum. Vem os serranos ali, vem gente de Capão da Canoa, de Tubarão. Ah, que bacana. O serrano, um baile de coisa linda, os garotos de ouro. E agora domingo agora nós temos a banda Águia lá. Uhum. É sucesso nacional, né? Volte Amor, né? Quem, sim, não, quer, sim, quem, sim, quem não quer escutar essa música, Volte Amor, quem não é muito pouca gente apaixonada aí, se o amor voltasse, né?
18: Boa, rapaz.
19: É, mas não cuidou, né?
18: Deixou aí, né?
19: Deixou aí, né? Tem que cuidar. Eu sempre digo pros meus amigos, ó, a mulher quando falar, dá uns dois passinhos atrás, até três. É, isso mesmo. Porque...
18: A mulher quando fala, falou, Luiz?
19: A mulher falou.
18: O cara vai ameaçando. O homem ameaça, eu vou embora. A mulher quando ela falou, já foi.
19: E hoje as mulheres, o homem é só companheirismo já, porque elas têm o dinheiro delas, elas têm o carro delas, elas são formadas, elas têm, quer dizer, então, antes onde tinha um grande homem, atrás tinha uma grande mulher, né? Agora já está do lado e em alguns lugares já estão na frente do homem.
18: Com certeza.
15: E agora nós vamos para um breve intervalo e voltamos na sequência para a transição com o Dia em Notícia e ele, o Diego Macan. É um instante só, já voltamos.
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18: 4h51, já comigo no estúdio, ele, Diego de Aguiar Macan, que dará sequência à nossa programação com o Dia Notícia. Diego, seja muito bem-vindo, boa tarde, quais os destaques de hoje?
14: Boa tarde, Gregório, boa tarde a todos os ouvintes da Rádio Araranguá. Programa Dia Notícia nesta segunda-feira. Converso com o técnico judiciário responsável pelo cartório eleitoral aqui de Araranguá, o Marcos Juste. Ele vai esclarecer as principais dúvidas da população com respeito ao voto no dia das eleições. Ainda hoje vamos repercutir a entrevista com o coordenador da Defesa Civil aqui de Araranguá, o Alexandre Pereira Rezende, que atualizou os trabalhos após as fortes chuvas.
18: Tá certo, eu vou ficando por aqui então com o nosso 95.5 entrevista de hoje. Eu volto novamente amanhã às 4 horas da tarde. Sigam com ele, Diego Macan e o Dia Notícia.
14: Dando sequência à programação, vamos agora ao Notícia da Hora com o Lucas Casagrande. Lucas, qual é o seu destaque? Boa tarde.
30: Boa tarde, Diego. Centro Multiuso inaugura elevador para acessibilidade.
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9: A Secretaria de Assistência Social e Habitação de Araranguá, localizada no Centro Multiuso, agora conta com um elevador que facilita o acesso ao palco do espaço. O local recebe diversas atividades com grupos de terceira idade, tornando a nova estrutura ainda mais importante para garantir acessibilidade, segurança e conforto aos participantes. Com o elevador, idosos e pessoas com mobilidade reduzida terão mais facilidade para acessar o palco durante os eventos realizados no espaço. Para o Notícia da Hora, Lucas Casagrande.
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0: 17h06, segunda-feira, 28 de setembro de 2026, está no ar mais uma edição do programa Din Notícia. Uma excelente tarde a todos e vamos juntos até as 19 horas com os principais destaques aqui da região. Lembrando que estamos ao vivo além do 95.5 FM, mas também através do Facebook e do YouTube da Rádio Araranguá, onde você tem acesso ao nosso áudio e também à nossa imagem na tela do seu televisor ou então na palma da sua mão através do seu smartphone. Temos o nosso portal radioararanguá.com.br, onde você fica bem informado por dentro de tudo o que está acontecendo aqui na região. Além disso, temos também o nosso WhatsApp da rádio, que é o 489-8808-4667 e o telefone fixo 3524-0137. No programa de hoje, eu converso com o técnico judiciário e responsável aqui pelo cartório eleitoral de Araranguá, o Marcos Juste. Ele vai esclarecer as principais dúvidas da população com respeito ao voto no dia das eleições. Teremos destaque de polícia com Jairo Silva, o momento esportivo com o Dejair Inácio e ainda hoje vamos repercutir a entrevista com o coordenador da Defesa Civil de Araranguá, Alexandre Rezende Pereira, ele que atualizou o trabalho após as fortes chuvas. Com tudo pronto e os trabalhos técnicos a cargo de João Martins, vamos juntos, vamos fazer o Din Notícia desta segunda-feira. Dando uma espiadinha no nosso portal, vamos ver quais são os principais destaques aqui da nossa região. E olha, governo monitora a rede de divulgação de bets e derruba 506 sites. Uma força-tarefa do governo federal derrubou 506 sites com indícios de oferta irregular de apostas online depois da edição da medida provisória, a MP, que proibiu as bets no Brasil. Uma rede para divulgação de apostas online com 212 mil usuários no Telegram também é monitorada. O Ministério da Justiça e Segurança Pública informou que ampliou o monitoramento do mercado de apostas online no ambiente digital, depois da publicação da MP do fim das bets por meio de força-tarefa entre a pasta e o Ministério da Fazenda. Um relatório do Laboratório de Operações Cibernéticas do Ministério da Justiça de São Paulo identificou que a publicidade de bets continuava circulando em plataformas da Meta, do Google e do TikTok. Os anúncios chegavam por novos cadastros com oferta de bônus e incentivos, como convide amigos e ganhe R$ 888, ou então e ganhe R$ 50 grátis. A medida provisória editada na última sexta-feira prevê 10 dias de prazo para retirada de publicidade que já estava em circulação, proibindo qualquer novo anúncio. No Google foram identificados aproximadamente 1.900 anúncios de bets. O CyberLab anunciou que vai continuar monitorando as plataformas para verificar o cumprimento da legislação e pediu medidas das Big Techs para detectar páginas com identidade dissimuladas e links mascarados. Coluna do nosso colega Saulo Machado, comunidades se organizam contra lixão no Fundo Grande e contra casas populares na Operária. E prefeitos precisam buscar soluções, ao invés de se prepararem para novas cheias. Alcir Marcos apresenta propostas para saúde, agricultura, mobilidade e representação regional em entrevista à Rádio Araranguá. Alindo Rocha Ulali defende retomada da representação do PT no Sul e apresenta propostas para eventual mandato na Assembleia Legislativa. Araranguá domina as finais da Copa MESC e conquista 2 títulos. Reta final das eleições concentra definições nos cenários estadual e nacional. Essas e muitas outras informações você acessa através do nosso portal radioararanguá.com.br. Frente com a nossa programação, agora é 17h11, temperatura nesse momento registrando 19 graus aqui na nossa cidade. Para saber mais sobre o clima, como vai se comportar o tempo no decorrer dessa semana, vamos à previsão do tempo com Peter Scheuer.
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0: Peter Scheuer, como fica a previsão do tempo para essa semana? Boa tarde.
2: Boa tarde para você, para todos que sempre nos acompanham. Então, Diego, no geral vai seguindo com o tempo instável, a gente está com a influência de uma área de baixa pressão. Essa baixa pressão ela vem reforçando inúmeras instabilidades, ainda tem potencial para ter chuva durante essas próximas horas. Ao longo dessa terça-feira, uma nova frente fria deve estar se organizando sobre parte da região sul do Brasil, portanto, tem previsão de chuva e não dá para descartar a formação de alguns temporais. Algumas tempestades localizadas pontualmente não estão descartadas. A temperatura ela se mantém em gradativa elevação, a máxima prevista deve chegar próxima da casa dos seus 22 graus. Quarta-feira ainda chove entre a madrugada e a manhã e vai melhorando gradativamente a partir do período da tarde e turno da noite. Na quinta, tempo mais seco, com nebulosidade variável, ora sol, ora muitas nuvens. E durante o decorrer aí da sexta, em direção ao sábado, o tempo melhora. Vai ser uma sexta, um sábado bem aproveitável, friozinho pelas manhãs e aquecido durante o período das tardes. E o tempo é bom nesses dias. Em relação ao domingo, volta a chover em todo o estado por conta da passagem rápida de uma frente fria.
0: Diego. Ou seja, teremos um domingo de eleições na semana que vem, chuvoso aqui na região.
2: Isso, não ruim 100% o tempo todo, mas alguns temporais localizados não podem ser descartados, principalmente entre o período aí da madrugada, manhã, depois dá uma melhorada, mas volta a chover na metade da tarde para frente.
0: Tá certo. Peter, obrigado pelas informações. Até amanhã.
2: Um abraço, tudo de bom. Até amanhã.
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0: 17h15, estamos de volta com o Dia Notícia desta segunda-feira. Dando sequência ao programa, as eleições estão se aproximando e junto com elas também surgem muitas dúvidas entre os eleitores. O que é preciso levar no dia da votação? Título de eleitor obrigatório? Posso votar apresentando apenas um documento de identificação? E se eu estiver fora do meu domicílio eleitoral? Enfim, são algumas dúvidas que surgem, né, principalmente para nós eleitores. Para esclarecer essas e outras questões e também orientar o eleitor para o dia da votação, a gente conversa agora com o Marcos Just. Ele é técnico judiciário e responsável pelo cartório eleitoral aqui de Araranguá. Marcos, muito boa tarde. Seja bem-vindo à Rádio Araranguá.
1: Boa tarde. Eu agradeço a oportunidade, né, de falar em nome da Justiça Eleitoral e esclarecer aí alguns pontos para os nossos eleitores.
0: Marcos, para a gente começar, quais são as principais orientações que o eleitor precisa ter em mente para chegar no dia da eleição preparado e evitar qualquer tipo de problema na hora?
1: Bom, primeiramente, ele saber o local de votação, muito importante, a sessão também. Lembrando que o título eleitoral, ou o e-título, né, nosso aplicativo, o e-título é bem completo, né? Ele inclusive tem o Google Maps é integrado a ele, ele consegue ter a localização do teu local de votação. Mas vamos para o convencional. O título, ele não diz onde é o colégio, onde é o local de votação, e sim a sessão. Então, embora a maioria das pessoas são acostumadas, mas existem, né, os eleitores que fizeram alguma transferência recente e na última hora eles ficam naquele dilema de não ter certeza qual o local de votação. Alguns perderam o título, não sabem a sessão, né? Outros estão fora do domicílio e, para justificar, eles precisam do número do título. Então são situações em que o cartório, né, obviamente está de plantão, e teremos também no dia um número específico, um 0800, para atender os eleitores. E são os pontos principais, né? Então, resumindo, é saber o local de votação e a sessão. Muito importante.
0: Acho que uma das dúvidas mais comuns também, Marcos, é: o eleitor precisa obrigatoriamente levar o título de eleitor impresso ou ele pode votar somente apresentando um documento oficial com foto?
1: Não, ele com documento oficial com foto é o suficiente. Tá? No entanto, ele tem que ter esse conhecimento, né, do local de votação e a sessão dele. Principalmente o local de votação, porque a sessão, elas são devidamente identificadas nos colégios. Então, sabes que tu vota, por exemplo, você que vota no Murialdo, não sei a sessão. Se tu chegares lá, existe uma forma de se orientar. Mas, então, o documento oficial com foto, ele é o que realmente é necessário.
0: Para quem mudou de endereço recentemente, mas não atualizou o cadastro eleitoral, como é que funciona? A pessoa pode votar normalmente?
1: É quem fez a transferência. A transferência que está no nosso cadastro, o procedimento que foi feito no cartório, é o que é válido, né? Então, se você transferiu para Araranguá, para o Colégio X, é lá que você vota. Se você transferiu para outro município, vai ser no outro município. Então, tudo isso, se não tiver o título eleitoral vai estar indicando. Se não tiver isso, é entrar em contato conosco. Muitos eleitores têm dúvida até a última hora. Então, se conseguisse falar conosco, que não fosse no dia gera muita ocorrência. E de eleitores é bastante também. Então, se conseguir, tiver alguma dúvida onde vota, se está apto a votar, é só entrar em contato conosco no cartório eleitoral e tirar suas dúvidas.
0: Bom, o que acontece se a pessoa tiver com o título eleitoral cancelado ou suspenso? Existe alguma maneira de resolver a situação no próprio dia da eleição?
1: No dia, não, né? Existiam os prazos, né? Então, o título, quando ele é cancelado, é geralmente... Tá, 90% das vezes é por ausência aos pleitos, né? Três últimos pleitos consecutivos cancelam o título. Então, tivemos até o 6 de maio, que é a data corte, que seriam 150 dias antes da eleição, né, conforme a nossa legislação, um prazo para que ele regularizasse. Era um procedimento simples, comparecer ao cartório eleitoral, muitos fizeram, né? Quem não fez, infelizmente, agora não vai conseguir efetuar o voto. Lembrando que o cancelamento... Não é, precisam de três eleições. Então, muita gente também tem dúvida. Ah, eu não votei um turno da última eleição. Ou não votei os dois turnos e não justifiquei. Ele consegue votar se for somente essas duas ausências. Tá? Ele não vai estar kit. Ele precisa de uma certidão de quitação para fins de aquisição de passaporte, entrar em um concurso público, etc. Não vai conseguir. Ele não está kit. Né? Ele não está regular. No entanto... Ele consegue votar.
0: consegue votar, sim, mas não...
1: Né? Sim, o título não está cancelado ainda, né? Mas ele não está kit. Então, ele é um eleitor que não é um eleitor não kit, mas como não cancelou ainda em função de ele não ter ausência em três, ele consegue ainda votar.
0: Consegue votar. Pra, e para ficar kit, todo regularizado, é só chegar até o
1: cartório. Chegar até o cartório, né? Logo após a eleição, e a gente regulariza e deixa 100%.
0: No dia da votação, Marcos, o eleitor pode utilizar o celular dentro da cabine de votação? Como é que funciona essa regra?
1: Não. Não só o celular, como qualquer outro equipamento eletroeletrônico, não é permitido, né, o acesso às sessões eleitorais. Então, nossos mesários estão devidamente treinados, né, de acordo com a legislação do TSE, para que assim que o eleitor chega, vai existir uma mesinha específica para que ele deixe os bens dele ali e execute o voto sem celular, sem nada. Obviamente pode levar e deve levar uma colinha já, porque a quantidade de votos dessa vez vai ser bastante, né? São 6 votos, 2 para senadores, então dificilmente a pessoa vai conseguir decorar todos os dígitos. Então, bem importante que vá com essa colinha já, para que na hora lá, né, embora tenhamos a nossa lista de candidatos, mas para você ter uma ideia, de candidatos federais é mais de 400.
0: Pois então, é.
1: São 7 folhas com uma fonte relativamente pequena para achar no dia. Então, é interessante já levar de casa.
0: Pois é. E como é que funciona essa colinha? Essa colinha pode ser aquele famoso santinho, a pessoa tem que escrever no papel. Como é que funciona isso?
1: A colinha seria a sequência, né? Existem as colinhas. Existe a colinha institucional, que a gente chama, que é o tribunal, o cartório fornece. Tá? Mas seria já para ajudar o eleitor mesmo a sequência. Lembrando que a sequência ela é um pouquinho confusa nos dois primeiros votos, mudou, porque veja bem, o primeiro voto é para deputado federal, né? Pela lógica a gente acharia que seria estadual, mas é primeiro federal, 4 dígitos. O segundo voto é o estadual, 5 dígitos, então fica um pouco confuso, né? Tá? Então é 4 dígitos federal, segundo voto estadual, 5 dígitos, terceiro voto e quarto voto são os senadores, que são com 3 dígitos cada. Lembrando que senador são 2 vagas esse ano, né, em função do regime deles de mandato, que é 2/3 por 1/3. Como são 2, mas o eleitor tem que saber que ele não pode votar para o mesmo senador os 2 votos. Tá? O primeiro voto ele efetuou para o candidato X. O segundo, eu quero fazer para o mesmo candidato porque eu quero é aquele. Não vai dar, o segundo voto dele vai ser anulado. Então ele tem que votar para 2 senadores. Tá? Ou ter a ciência que o primeiro vai valer e o segundo vai ser anulado. Tá? Então, continuando, o quinto voto para governador, 2 dígitos, e o último, né, obviamente, para presidente, 2 dígitos. É uma sequência grande.
0: Pois é, então, recapitulando, né, Marcos, a sequência é deputado federal, estadual, depois é os senadores,
1: exato,
0: primeiro e o segundo, e depois o governador e, então, o último presidente.
1: Perfeitamente. É isso aí.
0: Marcos, para quem tem algum tipo de dificuldade de locomoção, a pessoa tem algum problema de saúde, enfim, ela não consegue se locomover, quais os recursos estão disponíveis no local de votação? O eleitor ele pode contar com algum tipo de auxílio para isso?
1: Sim, ele pode e vai, né? Os eleitores com deficiência, algum tipo de deficiência física, auditiva, enfim, eles têm, previamente eles são identificados, né, quando eles vão ao cartório eleitoral, no momento que eles vão. Eles são identificados, as sessões já são, eles são alocados nas sessões próprias para eles, né? Quem tem dificuldade de locomoção nunca é colocado numa sessão de segundo piso, por exemplo. Todos os deficientes auditivos, eles têm a identificação da sessão que eles estão, com os fones de ouvido devidos, né? O braille, etc., todos os procedimentos para atendê-los.
0: Pois é, e o eleitor que não consegue votar sozinho, em quais situações ele pode receber auxílio durante a votação e quem pode acompanhá-lo?
1: Um eleitor que tem, vou dar alguns exemplos, um eleitor com algum problema de deficiência física, às vezes uma deficiência física nas mãos, ou até mesmo o eleitor é um analfabeto daqueles mais idosos, ele quer votar, mas ele não se sente confortável, ele pode levar uma pessoa de confiança dele. Tá? Essa pessoa não pode ser nenhum membro de partido político, né, de diretório, não pode ser ninguém da Justiça Eleitoral, se na hora ele chamar para ajudar. Tem que ser alguém que ele já leve, que seja de confiança dele. Essa pessoa vai ser devidamente identificada na ata, né, com nome, CPF, e a pessoa que entrar com ele vai ser não só identificada, como vai ter que se identificar com um documento e logo Sendo assim, a gente, né, é o que a legislação prevê para que seja minimizada, né, aquela situação de alguém se aproveitar de, de uma pessoa que vai estar um pouco mais vulnerável na hora.
0: No local, haverá uma pessoa para poder prestar esse auxílio ou não? A pessoa que tiver algum tipo de dificuldade, ela que deve trazer essa pessoa junto?
1: Não, ela deve trazer. Ela precisa trazer, porque na hora não pode pegar alguém aleatório, de forma alguma, né? Ali pode ocorrer a quebra do sigilo de voto, tem que ser alguém de confiança, extrema confiança do eleitor.
0: Marcos, se a urna eletrônica ela apresentar algum problema durante a votação, o que, que o eleitor deve fazer?
1: É, na hora, o eleitor, o trabalho dele é simplesmente mostrar, né, sinalizar para o mesário, para que o mesário tenha a iniciativa de resolver. O que, que é o resolver? Os mesários são devidamente treinados, eles existem uma limitação de trabalho de contingência de mesário, eles não são técnicos de urna. Eles vão saber fazer um procedimento básico e nos identificar no cartório o problema, para que a gente inicialmente tente via telefone dar o suporte, senão a gente vai encaminhar um técnico de urna devidamente qualificado para resolver o problema, né? Que seria no limite até de substituir uma urna, em que o pessoal fica com muito receio, tipo, ah, vai substituir, quantas urnas foram substituídas. Isso é um procedimento extremamente simples, tranquilo ser feito, porque as mídias que estão numa urna simplesmente vão ser alocadas nas outras, claro, com devida cuidado e sigilo, vão ter rompimento de lacres, vão ter a presença dos fiscais, todo mundo acompanhando, o técnico que vai efetuar os procedimentos, ele está sempre verbalizando com as pessoas o que ele está fazendo, mas o procedimento tecnicamente não é complexo, então ninguém precisa se assustar. Se o eleitor na hora ver que deu um problema, a nossa equipe vai acabar resolvendo.
0: Dá um passinho para trás, espera trocar a urna e vota.
1: Exato, ele tem que aguardar, tá? Existem duas situações. Se ele não votou ainda, ele pode voltar depois até as 17, porque daí ele não executou o voto, está tudo certo. Existe uma forma na urna, depois de ele habilitado, de nós conseguirmos suspender o voto. Tá? Então ele fica ok para votar depois. Agora, se ele efetua um voto, ele não consegue votar depois, ele tem que esperar, porque depois do procedimento da urna ser de contingência ser feito, ela vai voltar exatamente naquele ponto. Por exemplo, ele voltou para deputado federal e estadual. Ah, deu um problema na urna. A gente vai efetuar os procedimentos de contingência e o eleitor aguarda, obviamente, não, obrigado. Ele tem que aguardar, porque se ele não for, os votos dele vão ser aqueles e o restante dos votos vão ser nulos. Ele tem que aguardar. Ele aguardou, resolvemos o problema da urna, vai voltar exatamente para o próximo cargo, que seria senador. Então, ele vai ter continuidade de voto dele.
0: Certo. Se o eleitor digitar um número errado, mas ainda não confirmou o voto, é possível corrigir?
1: Sim, a tecla corrige, ele corrige e executa o correto. Assim que ele votou, se ele digitou um errado e que foi errado, mas era um número válido, por exemplo, eu quis votar num partido, num candidato X, ele digitou os dígitos de outro, apareceu outro, né? Ele vai ver. Beleza, corrige, vota no que ele quer. E se ele errou, o dígito não é de nenhum candidato, vai aparecer, você vai anular seu voto. Corrige para corrigir e confirma para confirmar a anulação do voto. Então a urna conversa conosco, sempre ela está conversando. Então, acredito que se prestar atenção, mas a gente sabe como funciona, né? Eu tenho muitos anos, né? Eu tenho mais de 30 anos de serviço de justiça eleitoral. Tem eleitor que fica muito nervoso na hora do voto.
0: Fica
1: ele
0: nervoso,
1: vota o primeiro,
0: né?
1: Fica. Ele não quer dizer também, às vezes, não é só a gente tão simples. Sim. Tem gente que chega lá, sai a colinha, acha que sabe, esquece, vota o primeiro, vota, o segundo já não lembra, não quer dizer que não sabe, tem vergonha de perguntar. Vai lá e pá, pá, pá, pá, e anula o resto tudo e vai embora. E já não é, e não são poucos esses relatos, fora os que não nos relatam, né?
0: Infelizmente, né? Se a pessoa apertar confirmar sem querer, existe alguma possibilidade de corrigir o voto depois da confirmação?
1: Não, depois que ela confirma o voto, aí não existe mais ninguém no mundo que vai conseguir mudar aquilo.
0: Né? Aí já era.
1: Já era. Não tem. É mais difícil, na verdade é impossível, né? Eu ia falar igual o Pix, mas o Pix ainda existe algumas formas.
0: Né? Alguns mecanismos.
1: Né? Existe. A urna eletrônica, depois que você votou, não tem mais como.
0: Só mais uma dúvida com respeito à questão da urna, ô Marcos. A pessoa, ela digitou o número de um candidato. E ela confirmou aquele candidato. Esse candidato era errado. Ela tenta corrigir. Ele não vai corrigir tudo. A urna não corrige tudo, ela não zera. Chegou na hora de botar o presidente, mas ela lembrou que ela botou o senador errado. Se ela clicar em corrigir, não vai voltar tudo.
1: Não volta, não. É, cada voto é distinto um do outro, né? Votou para deputado, aquele voto que você confirmou a deputada, ele não volta mais, nunca mais.
0: Já
1: é. Tá? É só o voto que você está executando no momento.
0: Bom. Para quem ainda não possui o e-título, o aplicativo, vale a pena fazer o cadastro antes das eleições? E quais serviços o eleitor consegue consultar pelo aplicativo, Marcos?
1: Ah, o e-título, ele é um aplicativo da Justiça Eleitoral oficial, ele é sensacional, é um aplicativo extremamente leve e ele vai te dar tudo na palma da mão. Tá? Então, quem gosta hoje, né, de aplicativo, a gente sabe que tem um pessoal de mais idade aí que tem um pouco de aversão, mas o pessoal que entende aí e gosta, ele é muito interessante. Ele vai te dar tudo, inclusive as certidões que você às vezes precisa, uma certidão de quitação eleitoral, uma negativa de crime eleitoral, tem lá. A sua sessão no dia, você consegue buscar com Google Maps ali. Você consegue todos os dados que tem no cadastro nosso, tá no e-título, de uma maneira extremamente simples o menu dela. Você consegue justificar o seu voto no dia. Você não precisa ficar numa fila para justificar o voto. Você simplesmente consegue fazer pelo e-título. Então, e sem contar que ele é um documento oficial com foto. Assim como a CNH digital, o e-título também é. Então, eu vejo só benefícios. Quem tiver condições de baixar, é de extrema importância.
0: Se o eleitor estiver doente, viajando, tiver algum outro motivo que o impeça de comparecer à votação, o que ele precisa fazer para justificar a ausência?
1: Existem algumas formas, né? Uma delas é a convencional, que todo mundo, né, sabe e faz, é no dia, em qualquer sessão eleitoral. Você precisa ter o número do seu título, tá? Porque você vai chegar numa sessão em que você não está cadastrado. Então, com o número do título, existe um procedimento na urna em que o mesário faz, em que você justifica seu voto. Então, existe um requerimento justificativo que tem, né, a maioria das sessões vão ter, e lá no cartório também, que é um requerimentozinho em que ele vai preencher os dados pessoais dele, mas que o mais importante é o título e a data de nascimento, que são os dois dados que são inseridos na urna para validar. Essa é uma forma. Se você chegar lá e tem uma fila imensa, você pode justificar em qualquer sessão de qualquer colégio do Brasil todo. Então, tranquilo. Só você não pode justificar no mesmo município, tá? Você está em Araranguá, você está lá em Ilhas e não quer votar num centro, não dá para justificar em Ilhas. Você vai ter que justificar um município distinto. Na mesma zona dá, no mesmo município não. E outra forma, o e-título. Mesmo assim, se não conseguir ou achar que tem muita gente, sei lá, N fatores podem acontecer, nós recebemos a justificativa em até 60 dias lá no cartório, tá? Sem o ônus da multa. Então, bem tranquilo para o eleitor poder justificar.
0: Após o dia das eleições, após o domingo, independente se tiver segundo turno ou não, a pessoa tem 60 dias para justificar o voto.
1: Caso após não. O pleito, pode comparecer ao cartório.
0: Bom, se a pessoa então não justificar no dia, como o Marcos disse, tem 60 dias para poder realizar essa justificativa. Com respeito ao eleitor fora do domicílio, como é que funciona essa questão? Para quem estiver viajando no dia da eleição, estiver em outra cidade, é possível votar fora do domicílio eleitoral? Aquele famoso voto em trânsito, né?
1: O voto em trânsito, sim, mas existiam, né, prazos, né, em função da configuração, né, das urnas, do nosso sistema, né? Então, quem existiu prazo para que o eleitor votasse num município distinto? Então, no nosso caso aqui, na nossa cidade não vai haver nenhum tipo de eleitor votando em trânsito, porque o mínimo são 100 mil eleitores. A região sul de Santa Catarina, que seria Tubarão e Criciúma, contemplaria. Então, por exemplo, se tivesse um eleitor de São Paulo aqui dentro do prazo nosso, que era até final de... acho que era 20 de agosto, ele comparecesse ao cartório, a gente fazia o procedimento, ele poderia votar tranquilamente em Criciúma,
0: por exemplo. Ou em Criciúma ou em Tubarão.
1: Ou em Tubarão. Né? Lembrando que depois que ele faz o procedimento de voto em trânsito, onde é a sessão original dele, não recebe mais o voto dele. Tá? Ele não tem como reverter. Obviamente, após a eleição, volta, né, o título dele ao domicílio convencional. Ele poderia ter escolhido primeiro ou segundo turno, ou ambos.
0: Bom, para quem... a gente sabe que existe muita dúvida com respeito a isso. Aquilo que é permitido ou proibido no dia da eleição. O que o eleitor ele pode fazer em relação à manifestação individual de referência política? Ele pode, por exemplo, ir votar com a camisa de um candidato?
1: Sim, o eleitor ele não tem uma vedação... O eleitor, né? Veja bem, né? Não um fiscal que vai estar acessando a sessão. O eleitor ele pode fazer qualquer tipo de manifestação, camiseta, inclusive bandeira, o que ele quiser. Só que a manifestação dele deve ser silenciosa. E também não pode acumular pessoas. Né? Um exemplo, estamos no colégio, várias pessoas com camiseta e bandeira do mesmo candidato ou partido não pode. A manifestação dele é individual e silenciosa.
0: Então, se ele quiser ir votar enrolado numa bandeira de um determinado candidato, sem falar nada, ele pode ir.
1: Sem problema nenhum. Silenciosa e individual. Essas são as duas palavras para o eleitor só.
0: O que caracteriza a propaganda eleitoral irregular nesse período?
1: Ah, existem inúmeras, né? Muitas. E também existe uma certa subjetividade, né? Na situação, num caso, cada caso é um caso específico. Mas, assim, falando dos mais comuns, convencionais, a venda de voto, obviamente, a distribuição de santinhos no dia, que seria caracterizado como uma boca de urna, a própria acumulação de pessoas, com o mesmo vestimenta também. Tem uma série de coisas que a gente sabe já que é comum e que são. Outra coisa mais recente, o uso do celular na cabine é um crime eleitoral. Se você tiver com o celular tentando filmar ou bater foto do seu voto, é um crime eleitoral. Então, vai ser chamada, inclusive, a polícia militar, se o mesário verificar isso. Né? Lembrando que o mesário, o presidente de mesa, ele é a autoridade máxima da sessão, ele tem essa autonomia. Porque, querendo ou não, você está quebrando o sigilo de voto. O voto ele é não só individual, mas ele é secreto. Então, muita gente sabe que, infelizmente, vende o voto. E o candidato ainda pede para ele provar, fazendo um vídeo. E isso é lamentável, né? Então, é um crime eleitoral e isso acontece, né? Infelizmente, é recorrente.
0: O eleitor ele pode conversar com outras pessoas sobre candidatos dentro do local de votação ou é proibido?
1: Não pode, né? Dentro da sessão eleitoral, na verdade, ele vai entrar, teoricamente, ele vai entrar sozinho, né? Então já não vai ter outras pessoas para conversar. Então, como eu falei, né, a manifestação dele tem que ser silenciosa, individual, então não pode estar conversando com ninguém. Um detalhe interessante é a imprensa, né, já falando, né, com vocês da imprensa, a imprensa tem acesso à sessão eleitoral, né? Obviamente não vai fazer uma entrevista dentro da sessão eleitoral porque vai atrapalhar o andamento dos trabalhos. Mas a imprensa, vocês têm o acesso. Entrou um candidato, a imprensa quiser filmar, né, longe da urna, mas filmar o candidato votando ou alguém famoso, a imprensa tem esse amparo da justiça eleitoral. Né? Só não pode fazer uma entrevista e ficar, obviamente, um tempo desnecessário ali, mas tem o acesso.
0: Quais são os principais cuidados, Marcos, que o eleitor ele deve ter para não cometer, mesmo sem intenção, né, uma irregularidade no dia da eleição, por exemplo?
1: É mais ou menos o que a gente falou. O eleitor ele tem que fazer o seu papel. Né? O que seria? Ele pode ir... fardado com o seu candidato, se ele quiser, com a sua bandeira, enfim, manifestar a vontade dele dessa forma, mas ele não pode estar distribuindo santinho para ninguém, ele não pode estar, né, causando aquele aglomero que a gente sabe que acontece muito. Ele não pode levar o celular para a cabine, às vezes não é na maldade, sabe? Às vezes ele quer voltar para colocar na rede social dele, dizendo, manifestar, às vezes até na entre aspas, ignorância, ele comete um crime eleitoral. Então é isso, o eleitor tem que ir cumprir a sua missão de cidadania, efetuar o voto dele em silêncio e sem confusão. E é a maneira mais simples e tranquila de ele exercer a sua cidadania.
0: E se ele presenciar alguma irregularidade, uma situação que ele considera suspeita, por exemplo, Marcos, como que ele deve proceder? A quem ele deve comunicar?
1: O eleitor, ele pode, né, qualquer pessoa pode comunicar o crime eleitoral. No dia da eleição, né, teremos os plantões, inclusive, né, do Ministério Público, nosso juiz eleitoral, os juízes auxiliares. Então ele pode reportar ao Ministério Público. Tá? Temos um aplicativo que é o Pardal também. Nesse aplicativo ele também pode mandar foto e explicar o que ocorreu, né, e no dia da eleição. Tem todo esse subsídio para que possamos, né, deixar a eleição mais... limpa possível.
0: Horários. A partir de qual horário abre as urnas, a população vai poder estar indo votar no domingo?
1: A partir das 8 é o momento em que a urna começa a aceitar os votos. Então, o eleitor, a partir do momento que o colégio abre, ele, né, pode já se posicionar na fila. E a partir das 8 começa e às 17 horas finaliza. Quem chegar até às 17, mesmo que tenha fila, vai ter o direito do voto, né? Ele vai ficar na fila e vai receber as senhas dele.
0: Tá certo. Marcos Justi, técnico judiciário e responsável pelo cartório eleitoral de Araranguá, muito obrigado pelas informações, por todos esses esclarecimentos, né, tirando as principais dúvidas dos eleitores com respeito a esse dia de votação. Mais uma vez, obrigado pela tua disponibilidade. Sempre que a gente chega nesse período, a gente conversa com o Marcos, a gente sabe que deve estar uma loucura o cartório eleitoral lá, os trabalhos, a gente sabe como é que funciona, mas ele sempre tira um tempinho e vem aqui na rádio. Valeu, Marcos, um abraço.
1: Eu que agradeço, né? Novamente, em nome da Justiça Eleitoral, para nós é importantíssimo esse trabalho da imprensa, divulgar, ajuda o nosso serviço, e não é indiretamente, é diretamente, porque o esclarecimento para o eleitor minimiza, né, o trabalho e a confusão que pode ocorrer, as confusões que podem ocorrer no dia da eleição. Muito obrigado a todos, um abraço a todos os eleitores e os ouvintes da rádio.
0: Muito bem, agora são 17 horas e 41 minutos. Vamos para um rápido intervalo comercial. Eu volto no próximo bloco com destaque de polícia, um instante só.
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1: 17 horas 52 minutos. Bombeiros resgatam um homem que surtou e entrou no Rio Araranguá. E homem que agrediu mulher e policial militar é preso em Meleiro. Vamos agora à informação de polícia com o Jairo Silva. Boa tarde, Jairo.
2: Boa tarde, Diego. A polícia militar foi acionada por volta de 20 horas do último sábado, dia 26, e se dirigiu até o bairro Imigrantes, em Meleiro, para verificar uma ocorrência de briga de casal. No local foi conversado com a vítima de 20 anos. A mulher relatou que se encontrava na residência com seu companheiro, quando o mesmo fazia uso de bebidas alcoólicas. Uma discussão teve início quando o homem de 24 anos não encontrou seu aparelho celular e começou a proferir xingamentos e depois agrediu a vítima, que teve a mão esquerda mordida pelo agressor. Durante a discussão, o homem pegou uma faca de cozinha e ameaçou a mulher, sendo contido pelo pai dela, que conseguiu tirar a faca do mesmo. Em seguida, o autor dos crimes saiu de casa e passou a enviar mensagens para o celular da vítima, ameaçando matá-la e atear fogo na casa. Mais tarde, o criminoso retornou para a residência no momento em que os policiais militares estavam no local. Durante a abordagem, o mesmo resistiu à prisão, proferindo palavras de baixo calão contra as autoridades e agrediu um dos policiais militares, que sofreu escoriações. Os envolvidos na ocorrência foram encaminhados então ao hospital para atendimento médico e posteriormente conduzidos à Central de Polícia Civil em Araranguá, onde o agressor foi autuado pelos crimes. Bombeiros resgatam um homem que surtou e entrou no rio Araranguá. A ocorrência, registrada no início da tarde da última sexta-feira, dia 25, mobilizou o Corpo de Bombeiros aqui de Araranguá. Por volta de 14h40, a guarnição foi acionada para o resgate da vítima no rio Araranguá e se dirigiu para a rua Coronel Apolinário Pereira, no bairro Vila São José. Ao chegar ao local, os bombeiros viram a vítima no interior do rio. Os socorristas foram informados por testemunhas de que o indivíduo estaria em surto psicótico e havia adentrado na água. De imediato, as guarnições entraram no rio para ter acesso à vítima. Durante a aproximação, foi constatado que o homem estava flutuando e apoiado em um galho de bambu. O mesmo estava muito agitado e em aparente estado de surto. Após a abordagem e estabilização inicial, a vítima foi devidamente clicada a um equipamento de flutuação na água e foi removida, então, até a margem pelas guarnições. Durante todo o procedimento, os bombeiros prestaram todo o suporte verbal e psicológico à vítima, com o objetivo de manter o mesmo calmo e evitar novos movimentos que pudessem comprometer a sua segurança. Após a retirada da água até a margem, a vítima foi entregue aos cuidados de uma unidade de saúde avançada do SAMU, que deu continuidade ao atendimento e à avaliação da mesma.
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4: Dezessete horas, 57 minutos, está no ar o Momento Esportivo com ele, Dejair Inácio. Boa tarde, Deja.
5: Boa tarde, Diego Macan. Quase boa noite, né?
4: Pois é, rapaz, tudo certo?
5: Nossa, uma noite assim, chovendo.
4: Tá meio nublado, rapaz, né? Tá meio coberto, né?
5: Não, mas vai chover.
4: É?
5: Uma chuvinha assim, uma telinha Brasilite, né, Diego Macan? É. A minha casa não é telha Brasilite, um cara não ouve o barulho, né?
4: Não ouve.
5: É, né? Um sonífero, né?
4: Nossa.
5: Tu apaga, é.
4: Só aquele barulhinho na telha é bom demais.
5: Tá louco.
4: Final de semana teve sinuca, Deja?
5: Teve sinuca, sim, Diego Macan. Tivemos aí o 12º torneio de sinuca no Bar do Seu Noé, na Coloninha, e tivemos aí mais um novo campeão lá no Bar do Seu Noé, o Ney. O Ney que está ali no lado esquerdo, o primeiro lado esquerdo ali com o troféu, o grande Alcinei Paulino, grande Ney, foi campeão aí, vai participar aí do outro torneio dos campeões, a próxima edição, não agora do dia 10 do 10, mas uma outra edição aí no final do ano. Então o Ney foi o campeão, venceu o Ronaldo na final, placar de 2-1 de virada. Ronaldo, o atual campeão do torneio dos campeões, foi o vice, o Ivo foi o terceiro lugar e o Batata foi o quarto colocado. Então, portanto, esse aí que foi a taça Viva Esportes. Um abraço especial para a Diane, também para o Gustavo e os patrocinadores oficiais desta edição, que no próximo final de semana já teremos também o 12º, porém no Bar Esporte, né? Bar Esporte no próximo final de semana. Esse final de semana passado foi no Bar do Noé, na Coloninha. Por falar em sinuca, Diego Macan, a gente mencionou que na sexta-feira tivemos aí uma etapa catarinense que valeu o título estadual da sinuca, né? Daquela sinuca com 6 bolas vermelhas, a sinuca oficial, aquela gigante. E o campeão é aqui de Criciúma, o Buchinha. O Buchinha, que estava liderando a etapa catarinense, foi o grande campeão, portanto, aí sagrou-se campeão neste final de semana, a etapa que finalizou lá em Itajaí.
4: Deixa eu falar um pouquinho, Araranguá campeão da Copa MESC?
5: Araranguá campeão da Copa MESC nas duas seleções, com as duas categorias, Diego Macan, né? Duas categorias e campeão. Tá aí a categoria principal, olha só que linda camisa. O Marcelo Mandelli mandou fazer uma camisa aí na antivéspera do jogo, exclusivo para a final, com as cores da bandeira do município, azul, branco, vermelho e amarelo. Aí o capitão Isaac levantando aí o troféu, tá ali o André Avelino, o Gabriel Pereira, enfim, a galera toda do AEC, do Araranguá, né? A seleção do, que também joga no AEC, né? De vermelho é o Sub-17, Diego Macan. Sub-17 aí está de vermelho. Sub-17 treinado pelo Felipe Bertoncini, o Xonga, né? Então, portanto, aí o time perfilado, o time ali erguendo também o troféu, e a seleção ali com a camisa, com as quatro cores do município, do técnico Anderson Fagundes, em parceria aí com Marcelo Mandelli, né? O Santa Cruz representando aí mais uma vez Araranguá, Santa Cruz, que é o atual bicampeão municipal. Fizeram até, inclusive, a categoria livre, uma campanha, o Diego Macan, de 6 jogos, 6 vitórias. Venceu na última sexta-feira, no último sábado aí, 1-0 São João do Sul, gol do Cristian Porto. O Cristian acabou chutando, o zagueiro desviou, então o Cristian acabou marcando aí, gol 1-0 para a seleção de Araranguá. Já o Sub-17, após 0-0 com o Passo de Torres no tempo normal, venceu nos pênaltis 4-2 a equipe do técnico Xonga.
4: Veja, Municipal de Araranguá.
5: Municipal de Araranguá, ontem tivemos aí jogos pela categoria da Série B. A Série B, ontem a taça o Renato Guterres, a Série B ontem que já definiu, o Diego Macan, os classificados para a próxima fase. A próxima fase que é fase de quarta de final. No Complexo Esportivo Serra Mar tivemos Mesquita 1, Bar do Neno 0, Internacional 1, Juventus 0. Já no Estádio Paulo Cesário, na volta curta, Campinas 2, Família Elias 1, e também tivemos Barranca 4, Brazucas 0. No Santa Catarina, lá no Estádio Mané Gregório, Litoral Sul 4, Santiago 0 e também Interlagos 6, Campo Verde 0. As quartas de final, que provavelmente será dia 18 de outubro, teremos Barranca contra Campinas, Litoral e Mesquita, Bar do Neno e Brazuque, também Interlagos e Internacional, esses os confrontos aí das quartas de final. É um pouco longe as quartas? Sim, porque no próximo final de semana, próximo domingo, dia 4, não haverá jogos, né, devido aí às eleições. No outro domingo subsequente, dia 11, é a primeira

0: divisão que também irá finalizar a primeira fase. Então ficará para dia 18 a categoria aí das quartas da Série B Municipal de Araranguá.
1: Bom, deixa eu falar um pouquinho então agora do Regional da Alarme.
0: Regional da Alarme que começou neste final de semana, não começou nada bem para o AEC. O AEC acabou tomando ontem 4 pedradas lá no estádio Beira Rio,
1: estreia,
0: em Sara,
1: né?
0: Na estreia. A equipe do técnico Geraldo Aurélio perdeu o placar de 4-2 para a equipe do Sara. O Sara que tem uma base de sub-23, está passando aí por um momento de transição, porque tudo indica ingressar no profissional a partir de 2027. A partir do ano que vem, né, já está todo com os trâmites aí, se preparando para o ano que vem jogar a Série C do Campeonato Catarinense, enfim. Tudo está, o foco já está na Série C, todo o foco, questão de orçamentos, enfim, tudo mais já está todo um projeto já engatilhado para 2027. Tem tudo para ser 2026 aí, uma temporada de despedida do futebol amador. E acabou o Sara fazendo 4-2. O AEC irreconhecível, né, um time, os jogadores em campo no primeiro tempo, os primeiros 15 minutos principalmente, tomou 2-0 facilmente envolvido pela equipe do Sara, aí acordou depois. Aí quando fez um, acabou tomando o terceiro logo na sequência. No segundo tempo, o Eck foi pra cima, criou várias situações de gol com o Christian, com o Sabino, enfim, várias situações mesmo, mas acabou aí esbarrando no próprio goleiro Babão, ou em chances desperdiçadas. O técnico Geraldo reclamou muito de uma situação de penal a favor do Eck, não marcar. Também achei que foi pênalti, muito pênalti, né? Acabou o árbitro da partida, Leonardo Machado, não marcando. E bem no lance, no contra-ataque, saiu o quarto gol da Sara. Tava 3-2 naquele momento. Então aí mesmo que dá uma confusão danada, né? Aí deu uma confusão danada no final do jogo, aquela reclamaçada, enfim, aquela coisa toda. Então o Sara 4, a EEC 2. O Christian e também o Carlos Eduardo, que haviam sido campeões com a seleção de Araranguá no sábado, foram autores aí dos gols. Outros jogos desse Regional do Alarme, Diego Macan, nessa primeira rodada, o Turvo, que é o próximo adversário do AEC, dia 10 de outubro aqui na Arena Poliesportiva Municipal, venceu o Mãe Luzia, esse jogo no estádio Eliseu Manente em Turvo, placar de 1-0. E São Bento Alto 1, Metropolitano também 1, esse jogo em Nova Veneza, as duas equipes que são aí de Nova Veneza. Outro jogo que aconteceu nessa rodada seria Vila Nova e Sersan. Eles se enfrentam no próximo sábado, esse jogo lá no estádio Pedro Guglielmi, o estádio Beira Rio, o mesmo jogo ontem que aconteceu o jogo do Sara com a AEC. Por que que só jogam para finalizar a rodada no próximo sábado? Será um jogo isolado, porque o Vila Nova jogou nesse final de semana pelo Catarinense não profissional, o Catarinense de Amadores, e acabou vencendo aí o João Pessoa de Jaraguá do Sul pelo placar de 3-1, esse jogo no último sábado. O jogo da volta acontece no dia 10/10.
1: Outro destaque do esporte amador, deixa.
0: Tivemos muito destaque aí do esporte amador, de geral, atletismo e tudo mais, ou de uma, além do futebol, neste final de semana. Por exemplo, a Helena Deolindo Machado, atleta do Grêmio Fronteira, teve uma participação na etapa nacional com a seleção catarinense de natação. Foi prata no revezamento 4x50, no metros aí no livre, na categoria misto. Também foi ouro costas na série prata e foi ouro nos 50 metros borboletas, né, na série bronze. Então foi um grande destaque, um grande prêmio, e recebeu aí a Helena Deolindo Machado, que já esteve aqui conosco inclusive. No atletismo, o Christian Genuíno, que já esteve várias vezes aqui na Rádio Araranguá, ele que é atleta também do Grêmio Fronteira, ele fez o desafio aí da maratona de Criciúma, a maratona mesmo, que é 42 km, né? A maratona inteira, não é meia maratona, 42 km mesmo. Ele foi campeão geral, Diego Macan, foi o campeão geral da maratona. No basquete, tivemos o Regional Sul da preparação do JASC, que é os Jogos Abertos de Santa Catarina. A Araranguá acabou não classificando, mas segundo aí o técnico Daniel Conte, fizeram uma boa campanha que valeu o destaque, né, nesse projeto inicial, ou reiniciando aí esse projeto em Araranguá do basquete. E na corrida rústica que tivemos aí no último sábado ali na Arena Poliesportiva Municipal, que é a Corrida para a Vida, o Corre para a Vida, tivemos aí já alusivo, né, uma das últimas aí do Setembro Amarelo, tivemos mais de 300 participantes, Arena Poliesportiva Municipal completamente lotada aí com esses corredores, e o pessoal fizeram uma festa maravilhosa aí à noite. Então, alguns destaques aí do esporte amador aqui de Araranguá.
1: Deixa, Série C do Brasileirão.
0: Série C do Brasileirão, tivemos aí a quarta rodada da segunda fase da competição. O Brusque tropeçou em casa, acabou apenas empatando em 1-1 com a Ferroviária de Araraquara. Inter de Limeira 2, Paysandu 0, Botafogo da Paraíba 0-0 com o Maringá. E tivemos aí o Floresta de Macan ficando 1-1 com Santa Cruz. O Brusque que volta a campo no próximo sábado às 19h30, fora de casa, lá no interior paulista, contra a Inter de Limeira.
1: Série B, Dejan.
0: Série B do Brasileirão, 30ª rodada. Começou na sexta-feira com o Novo Horizontino e São Bernardo, um jogo aí entre paulistas, 0-0 foi o placar do jogo. Também na sexta tivemos Vila Nova 2, Londrina 0, Operário 2-2 com o Ceará, Náutico 3, Sport 1, Goiás 0, Atlético de Goiânia 1, Clássico Goiano. O Tigre, na estreia do técnico Humberto Louser, ontem acabou aí goleando o Tigre.
1: Só esperou o Eduardo Batista embora, né? Só esperou o Eduardo Batista embora e meteu 3 agora.
0: Meteu 3, né? Criciúma 3, Avaí 0. Há muito tempo o Criciúma não goleava, né? Não goleava um adversário, não goleava também em clássico, né? Não goleava em clássico, acabou ontem goleando aí o Tigre, goleando aí o Leão. 3-0 no estádio Heriberto Wiesel, na estreia do técnico Humberto Louser, né? Que deu uma sacudida no vestiário, botou um esquema tradicional de jogo, 4-4-2. Ressurgiram peças que não vinham jogando, como o Nicolas e também o Jonathan Robert. O Jonathan Robert, inclusive, um dos destaques, o Otero, muito bem também na partida, alguns jogadores que estavam aí arquivados no elenco Carvoeiro e voltaram bem. Também tivemos ontem CRB 3, Cuiabá 0, Fortaleza 2-2 com o Atlético, hoje 19h30 América Mineiro e Juventude no Independência, e amanhã 19h30 fecha a rodada com Botafogo da Paraíba e Ponte Preta, esse jogo lá no estádio Santa Cruz. O Criciúma com a vitória é o quinto colocado com 50 pontos, Diego Macan. O Vila Nova venceu, foi a 54, vai dando aquela distanciada, né? Ainda jogarão aí o Juventude, que pode chegar a 53 e encostar novamente aí no líder do campeonato.
1: Falar um pouquinho da seleção brasileira, amanhã tem jogo.
0: Mais um jogo da seleção brasileira, mais uma vez contra a Austrália, mais uma vez bem de manhã, né, horário de Brasília, 7 horas da manhã, segundo o técnico Carlo Ancelotti, o italiano irá promover 7 mudanças em relação ao jogo do final de semana, né, ao jogo aí de sexta-feira. Parece que o Rafinha vai jogar de 9, Diego Macão. O Rafinha será centroavante. Eu quero ver, tá? O Rafinha de centroavante nesse time. Porque o Rafinha joga pelo lado direito, porque ele é canhoto. Joga com aquele. É ponta, né? É um ponta ali, o antigo ponta.
1: Mas ele tá jogando muito bem lá no Barcelona de falso 9.
0: E ele anda jogando de falso 9 no Barcelona, porque o Barcelona parece estar jogando um futebol mais recuado um pouco, mais uma linha de contra-ataque, né? A linha de contra-ataque ele joga de falso 9. Então ele vai colocar aí o Rafinha. Eu quero ver na seleção o Rafinha jogando aí de falso 9. Joga mais por dentro, talvez recompõe mais o meio de campo. Vamos ver amanhã, esse jogo amanhã de manhã cedinho, que passa no Plim Plim, né? Passa na Globo, portanto, amanhã Austrália e Brasil.
1: Deixa eu mandar um abraço aqui pro Paulinho, Paulo César Soares. Boa noite, meus amigos, e uma ótima semana. Um abraço.
0: Grande Paulinho, sempre ligadinho conosco, né? O futuro prefeito lá da Operária.
1: Um abraço, Paulinho. Deixa, essas são as informações hoje.
0: Isso, Diego Macan. Voltamos amanhã, aquele abraço.
1: Um abraço. Nós vamos pro rápido intervalo, voltamos já.
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6: Olá, ouvintes da Rádio Araranguá. Nesse momento, nesta hora da Ave Maria, vamos saudar Nossa Senhora, Nossa Mãe. o anjo do Senhor anunciou a Maria, e ela concebeu do Espírito Santo. Ave Maria, cheia de graça, o Senhor é convosco. Bendita sois vós entre as mulheres, e bendito é o fruto do vosso ventre, Jesus. Santa Maria, Mãe de Deus, rogai por nós, pecadores, agora e na hora de nossa morte. Amém. Eis aqui a serva do Senhor, faça-se em mim segundo a vossa palavra. Ave Maria, cheia de graça, o Senhor é convosco. Bendita sois vós entre as mulheres, e bendito é o fruto do vosso ventre, Jesus. Santa Maria, Mãe de Deus, rogai por nós, pecadores, agora e na hora de nossa morte. Amém. Eis aqui a serva do Senhor, faça-se em mim segundo a vossa palavra. Ave Maria, cheia de graça, o Senhor é convosco. Bendita sois vós entre as mulheres, e bendito é o fruto do vosso ventre, Jesus. Santa Maria, Mãe de Deus, rogai por nós, pecadores, agora e na hora de nossa morte. Amém. E o Verbo se fez carne e habitou entre nós. Ave Maria, cheia de graça, o Senhor é convosco. Bendita sois vós entre as mulheres, e bendito é o fruto do vosso ventre, Jesus. Santa Maria, Mãe de Deus, rogai por nós, pecadores, agora e na hora de nossa morte. Amém. Rogai por nós, Santa Mãe de Deus, para que sejamos dignos das promessas de Cristo. Oremos. Infundi, Senhor, em nossos corações a vossa graça. Vo-lo suplicamos, a fim de que, conhecendo a anunciação do anjo e a encarnação de Jesus Cristo, vosso Filho, pelos merecimentos de sua paixão e morte, cheguemos à glória da ressurreição. Pelo mesmo Cristo, Senhor nosso. Amém. O Senhor esteja convosco, Ele está no meio de nós. A nossa proteção está no nome do Senhor, que fez o céu e a terra. Por intercessão de Nossa Senhora, Mãe dos Homens, abençoe-vos o Deus Todo-Poderoso, o Pai, o Filho e o Espírito Santo. Amém. Louvado seja nosso Senhor Jesus Cristo, para sempre seja louvado. Que Deus os abençoe e até amanhã.
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0: 18h18, estamos de volta com o Dia Notícia nesta segunda-feira, dia 28 de setembro de 2026. Temperatura neste momento marcando 18 graus em Araranguá. Frente com o programa, hoje pela manhã o Saulo entrevistou o coordenador da Defesa Civil aqui de Araranguá, o Alexandre Rezende, e o Alexandre atualizou os trabalhos após as fortes chuvas.
1: Todo mundo já em casa, as duas últimas famílias, na sexta-feira, a gente encaminhou elas para a barranca já, com tudo. Depois de toda a higienização que foi feita nas ruas e nas próprias casas, aí as duas últimas famílias a gente levou pelo período da manhã. Uma das coisas que nos chamou a atenção, né, foi essa entrega dos kits de ajuda humanitária da Defesa Civil do Estado. Eu era 11h15, eu entrei no sistema, fiz o pedido dos kits de ajuda. Eu acho que deu 10 minutos, eles ligaram de volta que tinha um erro, né? E pedindo pra gente atualizar. Ele disse, não, já recebemos em Florianópolis, já recebemos aqui na nossa coordenadoria. Aí tem um erro, precisamos arrumar. E logo em seguida a assinatura do prefeito e do coordenador de Defesa Civil. Daí eu arrumei, mandei novamente com a assinatura do prefeito. E mais 10 minutos depois eles avisaram para mim, 5 horas da tarde está chegando todos os kits aí em Araranguá já para dar essa ajuda humanitária. Para a gente que está ali no momento difícil, né, que precisa desse material e a prefeitura às vezes é impedida devido às leis, né, a parte legal, foi muito bom. Né, e isso, Araranguá é a primeira que a gente passa que chega a dar uma enchente pequena, né, vamos dizer, de pequenas proporções, né. Mas outros municípios que passaram me relataram que está sendo assim para todos os lugares. 24 horas, até menos, eles estão fazendo a entrega dos kits, eles estão preparados. O Alex, que é o chefe da frota, que acabou indo a Rio do Sul buscar alguma coisa que faltou, chegou alguma coisa às 5 horas da tarde, depois faltou uns colchões, ele foi buscar em Rio do Sul. Ele disse que lá existe um depósito gigante que está até a torda de equipamentos e de kits, né, de ajuda humanitária lá. O governo está preparado, ele vem se preparando já desde lá do início, né, quando houve os alertas, né, pelos meteorologistas. Então se preparou e é isso aí. Eu acho que a preparação é importante, a prevenção, sim, a preparação é importante. Tomara que não aconteça, né? Sempre a gente fala isso, mas se acontecer, a gente tem que estar preparado para um mínimo de resposta rápida tem que ser dado. A gente já recebeu todas as autorizações já do Departamento de Licitação. Tem alguma coisinha ainda que ficou ainda pendente que está no processo final, mais lonas, kits de ajuda humanitária, colchões, cesta básica, telha, também a gente compra, né, faz a registro de preço, né, tu paga se utilizar, né, isso está tudo pronto já, inclusive para os alojamentos. Agora falta algumas coisas que ficaram para trás, que ficou ali as casinhas de cachorro, que a gente optou agora em comprar 20 casinhas de cachorros de plástico, né, aquelas desmontáveis, para cada vez que a gente tiver que usar, leva as casinhas, né. A gente ia fazer alojamento provisório, mas a gente percebeu nessa que não vai dar certo, então a gente optou agora em fazer a compra, né, de 20 casinhas, conforme a demanda a gente vai aumentando.
2: Os bichinhos ficaram amarrados lá fora, né?
1: Não deu certo fazer o canil provisório, né, não deu certo, ficou um pouco ruim e a gente quer o melhor conforto também para os bichinhos, eles têm o direito também disso, né, o Ministério Público nos cobrou enquanto Defesa Civil. Então a gente solicitou ao prefeito a compra dessas casinhas, que são desmontáveis, né, Sal? A gente utiliza e depois retorna novamente para o depósito, né? Também foi autorizado pelo prefeito, agora a compra de barracas de ajuda humanitária, para a gente poder montar essas barracas, para não ficar aquela situação de guarda-roupa, um separa o outro com guarda-roupa, com lençol. Então a gente vai montar barracas, já com tudo dentro, já a pessoa chega, vai para dentro do seu espaço. Também solicitei ao prefeito, logo depois dessa enchente que deu, o projeto de lei do Defesa Civil Voluntária, que é importante. Eu, na sexta-feira, eu sentei com a equipe da Defesa Civil e disse, agora nós vamos discutir o que a gente acertou, o que a gente errou e o que a gente pode melhorar, né?
2: Sim.
1: Então a gente está fazendo essa avaliação, né? A gente sabe o que errou, que poderia melhorar, que que tem que mudar, a gente sabe o que, que a gente acertou e o que, que a gente pode melhorar. É, durante a noite toda a gente trabalhou, né? Eu fiquei 39 horas direto, sem dormir, trabalhando com o apoio do secretário de Agricultura, o André, com o apoio do secretário de Administração, Rony.
2: Encontrei vocês, junto, inclusive.
1: Contraste na sala. E a gente observou algumas coisas que podem ser feitas para minimizar mais ainda os impactos que dá da enchente, né? Que é a parte de erguer um pouco a rua ali, que costeia o rio ali logo depois da... Logo depois da comporta. A comporta a gente fez projeto. Infelizmente, o órgão público é diferente do privado. Né? As coisas demoram, né? A gente teve que licitar primeiro o engenheiro para fazer o desenho das comportas, fazer toda a parte
2: de engenheiro. Tem que ser um projeto, né? Tem que fazer um projeto, não pode levar 10 anos também para ficar pronto. Que se fala em projetos, os caras querem um ano, dois anos, três anos,
1: não tem esse tempo. Não, e tu às vezes encontra gente para fazer uma coisa pequena e tu não encontra, é difícil, não tem, tudo é 30 dias, é mais os prazos, mas está em andamento, a gente já fez o projeto, agora a gente está na parte já de estar com o André, logo em seguida será licitado para fazer. Alguns pontos de Araranguá, algumas comportas serão com sistema flap, né? De abre e fecha sozinho automático, aonde dá para ser possível isso, né? E outros vão ser ainda com talha, né? Erguer e baixar mais, não tem aquele trabalho de trazer o que eu tinha que ligar para trazer uma máquina para erguer. E o rio e a comporta ali dentro da barranca e fora, tu tens um momento certo para baixar ou para abrir.
2: Senão,
1: se tu demorar a baixar ou demorar a abrir, tu pode arrebentar a comporta. E quase aconteceu isso, porque foi muito rápido, foi uma água diferente, ela veio muito rápido.
2: Ela subiu muito rápido.
1: Né? É, nós estamos avaliando bastante coisa, né? O engenheiro André, que é o secretário já foi de Defesa Civil, então a gente está avaliando, erguer ali nessa parte logo depois da comporta, que a gente se encontrou ali, e aí tem água que vem por trás também. E aí usar bombas, né? É, quando ela começa a entrar na comporta, a gente tem que fechar. Então ela fechou, ela para de entrar lá. Por isso que a barranca se segura aquela água ali por um período, né? É. Só que conforme o rio vai subindo, logo para frente da comporta tem uma parte muito baixa da rua
2: e
1: que
2: começa a atravessar. Também. E aí vem por lá.
1: É ali que nós estamos avaliando a possibilidade de erguer esse trecho ali. Alguns trechos tem que conversar com o prefeito ainda sobre esse posicionamento nosso, nós temos que avaliar ainda, mas tem que ser uma coisa rápida. E fazer porque não tem tempo, né?
2: Sim, porque a gente não pode ficar agora se preparando para enchente. Nós temos que preparar para não ter enchente, né?
1: Eu conversei com o prefeito ontem ainda, ele me ligou, ele está preocupado, ele queria saber do Rio Grande do Sul. Ontem era 10 horas da noite, ele me ligou: Alexandre, tem algum alerta para Aranguá? Eu disse: olha, César, não tem alerta. É porque eu estou preocupado com o Rio Grande do Sul lá, está dando bastante granizo. Eu disse: não, mas aqui nós não temos esse alerta, é mais para o Rio Grande do Sul. E eu conversei com ele falou da barra, ele disse: ah, o ano que vem eu vou para cima do governo federal, vou tentar buscar essa barra de toda maneira. E eu disse para ele: senhor César, a gente se fala em dinheiro desperdiçado de órgão público. E para mim, essas prevenções são assertivas, a gente tem que se prevenir, mas a barra é um valor alto, que as pessoas falam: ah, é 150 milhões, 100 milhões. E o que é gasto nos municípios da ANREC e da AMESC para recuperação depois? É. Esses kits humanitários, tudo isso aí. Criciúma, só colchões, foi quase 500 colchões. Aí tu pega, porque eles me ligaram que eu estava indo com o caminhão para lá, eles queriam ver se tinha um espaço no caminhão da prefeitura que não tinha, porque o que as colchões é um volume para duas carretas. Então todo esse dinheiro que é gasto, não em prevenção, porque prevenção sempre vai ter que ter, independente se fixe a barra ou não, né? Mas esse dinheiro que é gasto para reconstrução depois, para ajuda das famílias, reconstrução de obras, esse dinheiro poderia ser economizado se fixasse a barra. A barra não é uma realidade de Araranguá, não é Araranguá que é a barra.
2: Não, não, claro que não.
1: A barra é a MESC e a ANREC. Isso foi dito já pelos prefeitos quando o César abriu ali, que não alagou as cidades dele, porque o César abriu aqui. Porque se isso aqui der um estouro mesmo, fechar tudo isso aí, acabou. Não alaga Araranguá, alaga todas as cidades.
2: Todas as cidades.
1: Grande parte da MESC e grande parte da ANREC. As pessoas, eu repito sempre, as pessoas não sabem, mas a água toda de Criciúma vem para Araranguá. A gente ainda agradece que não foi uma coisa tão forte que o rio conseguiu escoar essa água rápida. A gente teve na barra lá, ele pegou aquele sedimento de cima, que passou por cima dos escombros ali, né, onde deu os sedimentos e acabou levando e ajudou bastante. Mas a gente poderia evitar, eu acho que dessas seis enchentes, seis, né, o César?
2: Seis, né? Ex-campeão,
1: né? Dessas seis enchentes aí, eu acho que três delas não teria se tivesse essa barra fixa. Porque não quer dizer que tem uma barra que não vai acontecer uma enchente. Pode. Não, mais rápida, mas pode, né?
2: Pode o mar subir e não dar vazão também, o que é mais difícil com uma barra aberta, mas...
1: Porque essa enchente que a gente retirou 41 famílias, essa, se o mar não tivesse represado quando parou de subir o rio, nós tínhamos passado em branco sem ter enchente. É isso que a gente está avaliando agora. A gente está avaliando já que essa barra demora, o prefeito vai o ano que vem tentar buscar novamente, botar no PAC, né, no plano de aceleração de crescimento. Mas a gente não pode contar com isso, né? Então a gente vai trabalhar ali junto com a Secretaria de Obras, que foi muito importante, o Odilon ali, o André, os duas secretarias, o SAMAI, né? Assistência Social, CRES, todo mundo da saúde, educação, trabalharam muito ali no abrigo, foram muito parceiros, deu tudo certo. Mas a gente não quer isso, não. A gente quer achar uma forma de evitar, minimizar. Não é qualquer aguinha, qualquer chuvinha que acaba alagando o bairro passando aquele trabalho ali. Às vezes as pessoas dizem, como é que se comporta o pessoal da Barranca? E em pleno terrorismo eles ficam apavorados, porque sim, todo mundo segura. Ah, mas a Barranca é sempre o mesmo, Alexandre. Eles esperam chegar até o final, até na última hora para sair. Mas tu faria diferente, amigo? Quem é que não quer segurar o máximo para tentar não ter que mexer nos móveis? Então eles fazem o que eles podem, segura até o máximo. Não, não vai dar, não vai dar. E eu acompanhei isso com eles.
0: Muito bem, está um pouco do que foi a entrevista de hoje pela manhã do Saulo com o coordenador da Defesa Civil aqui de Araranguá, o Alexandre Rezende Pereira, que falou, né, atualizou aí os trabalhos após as fortes chuvas. Agora são 18 horas e 29 minutos, vamos para o intervalo comercial, a gente volta no próximo bloco com a conversa do dia, é um instante só.
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16: 18 horas 41 minutos, estamos de volta com o Dia em Notícia desta segunda-feira. Temperatura neste momento marcando 19 graus em Araranguá. Frente com o programa, vamos à conversa do dia.
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16: Lucas Casagrande, boa noite.
18: Boa noite. Boa noite, Diego. Boa noite a todos os ouvintes da Rádio Araranguá.
16: Lucas, estamos a mais aí de uma, menos na verdade, né? A menos de uma semana do pleito eleitoral desse ano e as campanhas não param. Chamou a atenção a estratégia adotada pelo governador Jorginho Melo, que mencionou durante a campanha o episódio envolvendo o João Rodrigues, né, e a prisão relacionada àquele processo sobre a compra de uma retroescavadeira pela prefeitura na época de Pinhalzinho, quando o João Rodrigues ele era vice-prefeito. E o João Rodrigues gravou um vídeo com a sua esposa chorando ao lado, relembrando aquele episódio, e disse que o atual governador jogou baixo. Para o nosso comentarista Piara Bosque, estava acompanhando ele hoje pela manhã, o episódio ocorreu em resposta aos questionamentos levantados pelo João Rodrigues, envolvendo o patrimônio do Felipe Melo, que é filho do governador Jorginho Melo, ou seja, chumbo trocado.
18: Ah, é isso, e vai ter, né? Aliás, está tendo pouco, né? Se for para parar para analisar realmente, está tendo pouco, filho. Porque a gente está vendo aí uma campanha eleitoral que ela não pega na rua, né? Não pega na rua no sentido de que, cara, eu sinto as pessoas falando de outros assuntos, eu sinto as pessoas preocupadas, né, com outras questões, eu sinto, sabe, a eleição presidencial, ela ganha um certo espaço, né, e acho que, ainda hoje conversava com um familiar, enfim, sobre questão de eleição, e ele disse, gente, ó, eu não quero nem saber quem é o presidente, eu quero saber quem é que vai pro STF. Eu acho que a questão do STF, o Banco Master especialmente, assim, impactou muito toda essa questão, né, toda essa decisão eleitoral. O eleitor tá olhando muito para isso. Estou olhando muito para isso, quem está com quem. E aí eu acho que isso faz parte de uma determinada consciência. Eu acho que isso é uma consciência. As pessoas podem discordar de mim no sentido de, tem que olhar para outras coisas também, tal, tudo bem. Mas hoje me parece que o campo, que a prioridade para as pessoas está muito mais nessa relação do judiciário para com outros, com outras questões. Enfim, então, questão eleitoral, né, especialmente do ponto de vista nacional, ela é muito essa. E aí, assim, com essa questão, as demais candidaturas, né, tem a candidatura do Lula, a candidatura do Flávio Bolsonaro, as demais candidaturas elas vão perdendo espaço. Né, o que era para... Ninguém consegue se consolidar ali como uma terceira via viável, enfim, ou algo nesse sentido. Então isso acaba sendo uma dificuldade também. Trazendo isso aqui para o cenário estadual, eu sinceramente acho que algumas questões achei que algumas questões elas ganhariam espaço, ganhariam discussão, enfim, e isso não aconteceu, isso acabou não acontecendo. Acho que o João Rodrigues não conseguiu fazer essa discussão chegar, não é que ele não tenha falado sobre esses assuntos, vamos citar aqui, por exemplo, universidade gratuita, a questão do Estrada Boa, a questão do Estrada Boa Rural, a questão da Via Mar. Eu acho que o João Rodrigues não é que ele não tenha falado sobre esses assuntos, ele não conseguiu fazer com que esses assuntos chegassem às pessoas. Acho que essa foi a grande dificuldade. E aí não conseguiu aquecer esse debate para as pessoas concordarem ou discordarem. E aí, passando tudo meio frio, quem está na frente vai mais para frente. Né? Que foi o caso do governador Júnior, que foi. Eu já falava isso aqui antes do processo, antes de confirmadas as candidaturas, né? Ele foi muito hábil politicamente ao construir a sua aliança, então ele sai, né, na frente nesse sentido, enfim, consegue uma certa vantagem. As pesquisas apontam aí, e é claramente uma possível vitória ainda em primeiro turno. Tanto que aqui no estado, você olha para os números das pesquisas que foram divulgadas, você vê também essa questão Senado e STF sendo correlacionadas. Você vê um Espírito de Amin, você vê o Carlos Bolsonaro e a Carol Detone correndo por fora ali, o Décio Lima e tal, esses quatro brigando pela, principalmente, né, brigando pelas duas vagas ao Senado, e você vê também essa discussão, né, você vê também essa discussão. A gente teve episódio no final de semana do Carlos e do Amin novamente discutindo, enfim, essas questões todas, mas é época de eleição, isso é absolutamente normal que aconteça. Agora, uma coisa que eu não consigo entender, viu, Diego, e aí eu troco de assunto, é, de novo, a questão de atendimento, tá? De novo, a questão de atendimento. Eu vou puxar aqui por um gancho que aconteceu hoje pela manhã no programa. O ouvinte perguntou sobre como é que estava o atendimento da Caixa Econômica Federal. Os bancos seguem em greve, tá, gente? Os bancos seguem em greve. Há uma determinação do TST, do nosso Superior Trabalho, para que os bancos retomem... 60% dos colaboradores dos bancos estejam trabalhando. É a determinação do nosso Superior Trabalho com relação à greve, mas os bancos seguem em greve. E hoje também, cara, eu precisei a Criciúma por uma questão particular, né? Um filho que tá precisando de um acompanhamento médico, enfim. E aí, assim, ó, a gente às vezes reclama do SUS, às vezes a gente reclama de atendimentos públicos, cara, e os privados também não estão lá...
16: As mil maravilhas?
18: Tão na frente assim, vai, não estão tão na frente assim. É, uma menina precisa fazer um exame e tal, coisa de criança, né, coisa de criança. E, então já vamos ver aqui o dia do retorno, eu só tenho data para janeiro, pô, só um pouquinho, janeiro. Se eu fizer o exame semana que vem e trouxer o resultado aqui em janeiro, o médico vai mandar fazer o exame de novo, porque ele não vai analisar o exame em janeiro, não faz sentido, né, passa muito tempo, enfim, a condição de saúde muda. Se fosse no SUS... Se fosse no SUS, a reclamação seria muito grande. Mas não é, tá? Não é.
16: Pois é, particular, né? E ainda assim acontece isso. Quer dizer, de fato, é complicado. E assim, né, Lucas? A gente pensa o seguinte, se no particular tá difícil, imagina no SUS. Tem aquele pensamento, né, que faz isso. Pois
18: é. Eu digo isso, assim, bastante, muitas vezes, assim. A gente tem hoje no SUS uma grande dificuldade para entrar no sistema. Para entrar no sistema, até você conseguir ali a consulta com um especialista e tal, a partir que você consegue o tratamento de fato, cara, a coisa funciona. O SUS funciona. Ele, obviamente, ele tem dificuldade, ele é um sistema muito amplo, muito grande, tem muitas coisas que precedem os servidores, muitas coisas que deveriam estar sendo discutidas agora e não estão. A gente está passando, tudo isso está passando ao lado da eleição, ninguém quer nem saber disso, quer saber de quem vai ser o presidente, quem que vai indicar para o STF. É isso que querem saber. O resto, né? Então, assim, SUS não está se discutindo, estradas está se discutindo muito pouco, outros, enfim, está tudo passando ao lado aí dessa questão. Mas olha só, outra questão, até recebi do André Zanetti, o secretário de Agricultura aqui de Araranguá. O ouvinte vai lembrar, no final do ano passado, a gente teve um problema com a ponte de Acumazu, que é a ponte da Barranca. Passou um caminhão ali embaixo, ele acabou entortando uma viga, né, e aí ficou um tempo com a ponte interditada, até vir um engenheiro analisar a situação, adotar as medidas, que foi a substituição daquela viga, enfim, todo aquele processo que a gente acompanhou, a gente falou bastante sobre isso aqui naquela oportunidade também. E aí a informação do André Zanetti é a seguinte: nós estamos, porque daí assim, a prefeitura colocou ali duas traves, estabelecendo a altura. A gente até botou a foto no programa de manhã, porque a trave está assim, ó, tá a trave com uma placa no meio da trave com a altura que o caminhão, o veículo, enfim, que tenha uma altura maior do que aquela, não pode passar ali. Porque está ali a placa, vai bater, é evidente. E se bater ali, vai bater na ponte, lá, logo à frente. Né? Pois um cidadão resolveu desafiar ali. E passou e acabou quebrando, enfim, ele acabou quebrando... Quebrou a sapata, né, que fixa ali aquela estrutura. A prefeitura provavelmente deve promover nos próximos dias o reparo. Mas não só isso. A prefeitura deve procurar identificar quem fez. Deve procurar identificar quem foi, ou foi o veículo, enfim, que ocasionou, né, que causou esse dano. Não só do ponto de vista de fazer com que ele... conserte, ou fazer com que ele pague o conserto, ou algo assim, não sei, a prefeitura vai esperar para recolocar aquela trave. Mas, Diego, é importante isso, sabe? Para que as pessoas criem consciência de que não pode fazer o que elas acham que querem fazer. existem regras e as regras estão aí para serem cumpridas. E se não as forem cumpridas, haverá punição. É nesse sentido. É num sentido muito mais pedagógico, muito mais educativo, de que as pessoas precisam respeitar as regras. Olha, não pode ir na contramão? Não anda na contramão, você vai ser penalizado, vai ser multado, enfim, as penalidades que estão aí estabelecidas com relação a essas questões. Então, a prefeitura está procurando imagens de câmeras de segurança que possam servir como provas para identificar quem foi o motorista que fez, né, que ocasionou aquele acidente, enfim, para tentar buscar aí a recuperação dessa trave ali no bairro Barranca.
16: É que assim, Lucas, eu acho que tem pessoas que são do contra. Se botar a placa proibida atravessada, ela quer atravessar, então tem que botar pode passar. Tá, já que pode passar aqui, eu não vou passar por aqui, eu vou passar por outro lugar. Mas assim, eu acho que as pessoas precisam ter um pouco desse senso comum de pensar o seguinte: poxa vida, se não dá para passar com o caminhão ali, enfim, pode gerar um transtorno. Eu posso bater ali, pode estragar, essa ponte pode ficar interditada de novo, vai me atrapalhar amanhã. Será que não vale a pena fazer a coisa certa?
18: Ah, não, mas daqui a pouco assim, ó, esse é o mesmo cidadão, eu digo, que daqui a pouco vai para a rede social para dizer o seguinte: olha, tu vê, não posso atravessar a ponte de Acumazuco, porque, pois é, porque, né, alguém passou ali embaixo e não cuidou da trave, sabe? É esse tipo de coisa. E o cidadão tem que entender, regra foi feita para ser cumprida.
16: É. A Jusileia Estevam, boa noite, meninos. Boa noite, Jusileia, está aqui conosco. Ela só falou meninos por causa que o Saulo não está aqui, né? O nosso...
18: Se tu tá chamando o Saulo de velho, vai sozinho nessa.
16: E falar no Saulo, nosso colega Saulo Machado não está aqui hoje porque está na cobertura de um encontro que acontece hoje à noite em Criciúma, né, do PL. O PL de Criciúma realiza nessa segunda-feira um encontro regional que vai reunir lideranças, candidatos, apoiadores também aí, representantes do partido de diferentes municípios aqui do sul de Santa Catarina. O encontro acontece no AM Master Hall, a partir das 19h22. Não sei porque que é 19h22, né, Lucas? Vai contar aí com a presença do candidato à reeleição, o governador Jorginho Melo, acompanhado do candidato a vice-governador Adriano Silva e também dos candidatos ao Senado Carol Detone e Carlos Bolsonaro.
18: É isso, é a atividade de campanha, né? A campanha que está acontecendo, natural que aconteça, né? Deve acontecer, assim como outros candidatos também já estiveram por aqui, enfim, estarão outros ainda. Tem mais uma semana, gente. Tem pelo menos mais uma semana, mais essa semana.
16: Né? Vai ser de bastante movimentação, né? Os dois lados.
18: Tem que ser, né? O pessoal agora tem que correr. Quem está indeciso vai ter que descer do muro no domingo, né? O domingo vai ter que descer do muro para fazer as suas escolhas, enfim. Então, assim, nessa maneira, eu estava acompanhando hoje, né, um trecho da sua entrevista ali com o Marcos Justi, do cartório eleitoral. Eu peguei o finalzinho só, porque eu estava no carro voltando para Aranguá. E, assim, tem muita coisa ali, né? Muita questão de regra, muita coisa que o eleitor precisa estar atento, né? Precisa parar, olhar, enfim, analisar, para ver de que forma que vai conduzir aí para respeitar as regras, né? Quem está regular vai conseguir votar, quem não está não vai conseguir regularizar agora a tempo, né? O cadastro eleitoral já está fechado, ele é fechado bem antes, né, da eleição. Então, assim, ter atenção aí, né, para não incorrer nenhum tipo de irregularidade nessa última hora aí desse primeiro turno. E aí vamos ver o que vai acontecer, para ver o que lá na frente vai se decidir sobre o segundo turno.
16: Lucas, a comunidade do Fundo Grande está preocupada com uma movimentação em uma área onde já funcionou um lixão a céu aberto. O nosso colega Saulo Machado trouxe a informação hoje na coluna dele. O empresário Emerson Almeida esclareceu também que vendeu a área há cerca de 5 anos e que o antigo lixão nunca pertenceu a ele. É mais uma situação aí que tem gerado bastante repercussão aqui na nossa região.
18: Essa é uma situação, a gente vai até deixar para falar mais sobre isso amanhã com a presença do Saulo também, né? Eu também já recebi algumas mensagens com relação a essa situação. Aqui, Diego, até amanhã a gente pode falar, discorrer mais sobre isso, inclusive, né? Mas, assim, acho que a legislação nesse aspecto ela precisa mudar, tá? Você tem algumas coisas, e eu não vou falar especificamente do lixão, mas A própria questão de aterros sanitários, para não falar sobre este, né, que me parece estar licenciado, ter licenciamento ambiental já, não sei se concedido ou já solicitado. Mas eu vou colocar aqui na mesma onda, tá? Presídio, penitenciária, enfim. É o tipo de investimento público que ninguém quer do lado da sua casa. Mas tem que estar em algum lugar. Ninguém quer, mas tem que estar em algum lugar. Então tem que ir para lugares mais distantes, enfim, para evitar o impacto. Só que, e aí aqui é uma crítica à legislação, porque a legislação estabelece o quê? Por exemplo, para a questão de aterro sanitário. Olha, tem que ver, as regras ambientais para aterro sanitário são essas. E aí você vai observar se vai poluir, se não vai poluir, se vai produzir chorume, se não vai produzir chorume, se vai fazer... tudo do ponto de vista técnico-ambiental. Tá, mas e o social? E a audiência pública? Para discutir isso, porque uma comunidade vai ser impactada. A regra

0: se ele estiver apto, enfim. Agora, o impacto social deste empreendimento ele precisa ser estudado, analisado, enfim, a comunidade precisa participar. Quando é algo que mexe com o dia a dia da comunidade, a comunidade precisa ser ouvida.
1: Concordo contigo. Lucas, um abraço para você, até amanhã.
0: Um abraço, até amanhã.
1: 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O pessoal vai na sua casa e vai explicar tudo muito melhor para você. 18 horas e 58 minutos e assim então a gente conclui a edição de hoje do programa Dia em Notícia. Meu muito obrigado pelo carinho da sua audiência, uma ótima noite a todos e até amanhã.
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2: Olá, boa noite.
1: Boa noite para você que nos acompanha em todo o país.
2: Segunda-feira, 28 de setembro de 2026.
1: Vamos aos destaques do dia.
2: Mais de 500 sites de apostas irregulares são retirados do ar no Brasil.
1: E após proibição das bets, quem tem dinheiro nas plataformas poderá pegar o valor de volta.
2: Cidadão será notificado sobre prazos e procedimentos para devolução dos recursos. Luciana Colares de Holanda.
3: A partir de terça-feira, dia 6, os sites e aplicativos de apostas saem do ar.
1: Mercado de combustíveis tem regras mais rígidas contra aumentos abusivos.
2: E portaria prorroga a subvenção ao óleo diesel em meio à alta do petróleo. Gabriela Noronha.
4: Em outra frente, a ANP determinou multas que somam mais de 700 milhões a distribuidoras de combustíveis por elevação abusiva de preços.
1: Futebol feminino ganha marco legal para a profissionalização da modalidade.
2: Lei também prevê proteção à maternidade e combate à discriminação e à violência. Thaís de Araújo.
5: A lei do futebol feminino estabelece diretrizes nacionais para o desenvolvimento do esporte. Entre as medidas está a redução gradual do número de atletas não profissionais nas competições oficiais.
1: Hoje na apresentação da Voz do Brasil, eu, Mariana Jungmann e Luciano Seixas.
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1: Quem tem dinheiro em casas de apostas vai receber informações do governo federal sobre como e quando pedir a devolução dos valores.
2: Os avisos serão enviados

0: pela caixa postal do gov.br e também pelo WhatsApp, para orientar os usuários sobre os procedimentos e os prazos.
1: Pelas novas regras, os valores devem ser devolvidos diretamente pelas casas de apostas até 5 de outubro. Em alguns casos, a restituição será feita por instituições financeiras, com prazo até 14 de outubro.
2: As empresas têm até o dia 5 de outubro, próxima segunda-feira, para retirar as propagandas do ar, inclusive de patrocínios. Dia 5, também, às 11h59 da noite, é o prazo para retirada voluntária dos valores pelos apostadores. A partir de terça-feira, dia 6, os sites e aplicativos de apostas saem do ar. Entre os dias 7 e 8 de outubro, as bets devem informar as instituições financeiras os saldos remanescentes, discriminados por CPF. E de 9 a 14 de outubro, finaliza o prazo para devolução dos saldos aos apostadores pelos bancos. A partir do dia 14, se houve qualquer obstáculo para devolução dos valores, os saldos serão repassados à Caixa Econômica Federal, que receberá os recursos e vai providenciar a devolução aos apostadores. Luciana Colares de Holanda, para a Voz do Brasil.
0: E também está sendo feita a operação contra as bets que não eram regularizadas, as ilegais.
1: Já foram retirados do ar 506 sites suspeitos de oferecer apostas de forma irregular no Brasil.
0: A ação foi feita pelos Ministérios da Justiça e Segurança Pública e da Fazenda, que monitoram plataformas sem autorização para funcionar no país.
1: Levantamento também identificou 43 canais e grupos ativos no Telegram relacionados à divulgação de apostas e jogos de cassino online. Juntos, eles ultrapassam os 202 mil integrantes.
0: A iniciativa faz parte de um trabalho para interromper o acesso a plataformas que operem sem autorização e impedir que novos endereços sejam usados para oferecer apostas ao público brasileiro.
1: Uma questão de saúde mental.
0: Assim, o governo federal definiu a onda de vício em apostas online, as bets, que foram proibidas na semana passada em todo o país.
1: Transtornos e até mesmo casos de suicídio entre os jogadores tornaram o problema mais que uma questão financeira, segundo o Ministério da Saúde.
0: Mesmo com a proibição, o SUS segue oferecendo atendimento para os afetados.
3: Em 2022, o homem que vamos chamar de Reinaldo foi apresentado a uma plataforma de apostas de times de futebol. Ele gostou do que, até então, considerava uma brincadeira inofensiva. Mas, aos poucos, Reinaldo foi se afundando nas apostas online. Chegou ao ponto de comprometer a renda da casa e pegar empréstimos para tentar cobrir os rombos causados pelas bets.
4: Eu cheguei a pegar um empréstimo no banco de R$7 mil, botei uma banca e no outro dia eu já tinha perdido os mesmos R$7 mil. E eu fiz isso não foi uma vez, foram em outras vezes também.
3: Após 4 anos de vício, Reinaldo teve um princípio de infarto e entendeu que era hora de procurar ajuda.
4: Nesse dia eu tive uma virada de chave, assim, no sentido de que eu pensei, ou eu paro ou eu acabo com a minha vida.
3: Entre maio e junho, 50 milhões de brasileiros apostavam em bets, segundo pesquisa da Confederação Nacional de Dirigentes Lojistas e do Serviço de Proteção ao Crédito. De acordo com um estudo, que considerou apenas as capitais, 43% dos apostadores já deixaram de pagar contas essenciais, como água e luz, ou abriram mão de lazer por conta dos jogos. Merula Borges, especialista em finanças da Confederação, diz que o vício não prejudica apenas os apostadores, mas a própria economia do país.
5: Ultimamente, só os custos negativos de saúde e no comércio ficam no Brasil, enquanto a maior parte do lucro acaba indo para fora, com empresas que estão instaladas fora, que não geram emprego.
3: Os efeitos colaterais das bets extrapolam as finanças. Um dos principais motivos para a proibição dos jogos no Brasil, segundo o governo federal, é que o vício se tornou um problema de saúde pública. Quadros como ansiedade, depressão, alterações no sono e no humor são associados associados ao transtorno do jogo. Segundo a OMS, a Organização Mundial de Saúde, o risco de morte por suicídio é 15 vezes maior entre pessoas que estão nessa condição. Entre 2018 e 2025, os atendimentos no SUS ligados a jogo e problemas com apostas cresceram 140%. O ministro da Saúde, Alexandre Padilha, lembra que as pessoas afetadas podem recorrer ao SUS para buscar ajuda.
6: A gente oferece hoje já teleatendimento para as pessoas que, por vergonha, por estigma ou por dificuldade de acesso, não procuram uma unidade de saúde presencial, então elas podem acessar, vão continuar acessando através do Meu SUS Digital. Vamos continuar oferecendo os atendimentos presenciais.
3: Desde que entrou no ar, em dezembro de 2025, a plataforma de autoexclusão do governo federal registrou o pedido de bloqueio do CPF em sites de bets de mais de 1 milhão e 300 mil pessoas. 51% dessas pessoas declararam relação direta com a saúde como motivo para a autoexclusão. Reportagem Luana Karen.
1: Está em vigor uma nova etapa do programa de renegociação de dívidas do governo.
0: Nas fases anteriores, a União dava uma garantia aos bancos para que eles dessem descontos. Agora o governo vai adquirir a carteira de débitos.
1: Os descontos devem começar a ser repassados aos devedores a partir de fevereiro de 2027. Entenda como vai funcionar com Pablo Mundim.
7: Uma nova etapa do programa de renegociação de dívidas, o Desenrola, prevê a compra pelo governo federal de carteiras de dívidas de pessoas físicas. A medida provisória estabelece descontos de, no mínimo, 90% para dívidas de até 10 mil reais. O ministro do Planejamento e Orçamento, Bruno Moretti, explica quais dívidas poderão ser incluídas no programa.
8: As dívidas em atraso de um período de 2 a 4 anos e meio, mais ou menos, porque a partir de 5 anos essas dívidas prescrevem.
7: Na prática, bancos e demais credores poderão oferecer suas carteiras de dívidas em leilões. Será selecionada a instituição que oferece o maior desconto. Depois da compra, o consumidor poderá quitar o saldo restante à vista ou parcelar a dívida. Os juros e as demais condições de pagamento ainda serão definidos pelo Conselho Monetário Nacional. A economista e professora da FGV, Carla Beni, fala sobre a diferença dessa medida para outros programas de renegociação.
9: A mudança desse modelo é que o cidadão vai dever para o Tesouro Nacional. Então, o Tesouro que vai fazer toda a negociação com o banco e vai comprar os lotes pelo maior desconto possível.
7: A economista da FGV, Carla Beni, também orienta os consumidores sobre os cuidados para evitar um novo endividamento.
9: O importante é que a pessoa já comece a fazer uma programação, já vai tentando já juntar algum valor. Numa situação ideal, ela quitaria essa dívida da vista para não continuar com outra dívida. Mas se ela precisar parcelar, é importante que essa parcela caiba no orçamento para que ela não se frustre novamente.
7: O cronograma prevê o chamamento dos credores em novembro, a apresentação das propostas em dezembro e a homologação em janeiro. A previsão é que os contratos sejam assinados e os descontos comecem a ser repassados aos devedores em fevereiro de 2027. Para acompanhar as próximas etapas e saber como participar, o consumidor deverá consultar os canais oficiais do programa, que ainda serão divulgados. Reportagem Pablo Mundim.
0: O Setembro Verde chama a atenção para a importância da doação de órgãos.
1: E nós conversamos com a coordenadora geral do Sistema Nacional de Transplantes do Ministério da Saúde, Patrícia Freire, sobre a logística, as regras e as diferenças que esse gesto pode fazer para salvar vidas e dar uma nova chance a quem espera por um transplante. Acompanhe. Doutora Patrícia, bem-vinda à Voz do Brasil. Um prazer ter a senhora conosco aqui. Vamos começar, então, essa conversa com uma dúvida que é muito comum, né? Qualquer pessoa pode ser doadora de órgãos e tecidos?
10: Sim, qualquer pessoa. Primeiramente, obrigada, Mariana, pelo convite. Aqui no mês da doação é muito importante a gente falar sobre isso, né? Setembro é dedicado à doação, ao incentivo à doação de órgãos e tecidos, né? Então, a resposta é sim. Qualquer pessoa saudável, que não tenha doenças transmissíveis, pode ser doadora de órgãos e tecidos, né? Para ser doador de órgãos após a morte, é preciso estar em morte encefálica. E para ser doador de tecidos, o coração já pode ter parado e é possível possível doar alguns tipos de tecidos.
1: Agora, existe idade mínima para essa doação ou idade máxima?
10: Idade máxima não tem. Idade mínima, sim, para aqueles pacientes que estão em morte encefálica, porque a morte encefálica, que é a morte cerebral, né, ela só pode ser diagnosticada a partir de 7 dias de vida. Então, a idade mínima, é claro, tem que ser a partir de 7 vidas, mas a partir de 7 dias de vida é possível doar órgãos para transplante. Idade máxima não tem. Vai depender, é claro, da performance da pessoa, né? Hoje em dia, um idoso, por exemplo, de 70 anos, né? Existem pessoas com 70 anos que são atletas, que estão muito bem de saúde. Então, isso não impede a doação de órgãos. Então, não existe idade máxima. Existe a condição da pessoa naquela idade. Se ela estiver bem, saudável, sem doenças transmissíveis, não há impedimento só pela idade. A idade isoladamente não impede a doação de órgãos.
1: E aí, no caso, uma criança doa para outras crianças, idoso necessariamente vai doar para outro idoso? Tem essa relação?
10: Depende. Na verdade, o regulamento técnico do Sistema Nacional de Transplantes, ele prioriza que doadores abaixo de 18 anos, órgãos de doadores que tenham de 18 anos ou menos, vão primeiro para receptores também com abaixo de 18 anos. Mas isso varia um pouco, assim, por exemplo, porque nós podemos ter uma criança de 13 anos que seja muito grande, tenha, por exemplo, um coração já grande, né? Nós temos adolescentes aí de 13, 12 anos que tem 1,90m, né? Porte físico de adulto. Então, o coração desse adolescente provavelmente não vai caber numa criancinha de um ano que está precisando de um coração para transplante. Então, a gente faz essa relação antropométrica também, né? Mas, a priori, órgãos de doadores infantis vão primeiro para receptores infantis. Se não tiver nenhum receptor dessa faixa etária compatível, aí ele vai para doação de órgãos para adultos normalmente. Mas a gente procura fazer essa compatibilidade antropométrica.
1: Agora, a senhora mencionou, né, a doação em casos de morte encefálica. A gente tem doação também de pessoas em vida, porque eu acho que a maioria das pessoas, quando pensa em doação de órgãos, já pensa em situação de morte, né? Mas a gente tem doação em vida também. A senhora pode falar um pouquinho pra gente dos dois casos, assim, quando que se trata de doação pós-morte, quando que é possível fazer doação em vida ainda?
10: Sim, a doação pós-morte, ela é prevista em lei, né? E ela ocorre numa situação que a gente chama de morte encefálica, que é quando há a perda da função total das funções do cérebro, né? A gente sabe que todo o nosso organismo é comandado pelo nosso cérebro, então quando ele para de funcionar, isso é a morte de fato do indivíduo. E é na morte encefálica que é possível se doar coração, rins, fígado, pâncreas, intestino e tecidos também. É possível doar córneas, é possível doar pele, ligamentos, ossos, tendões, enfim. Mas na doação inter vivos, a gente só pode doar órgãos duplos ou órgãos que se regeneram, né? Então, em vivo, na doação em vivos, a gente pode doar um dos rins, parte do fígado e pode doar medula óssea. Esse é o tipo de doação em vida que pode acontecer.
1: Muito bem. Agora, doutora, uma única pessoa pode doar mais de um órgão, mais de um tecido?
10: Com certeza. Um único doador falecido, por exemplo, ele pode doar até 7, 8 órgãos e também pode doar todos os tecidos, exceto medula óssea. E o doador em vida é aquilo que eu falei. Ele pode doar medula óssea, um dos rins ou parte do fígado.
1: E o Sistema Único de Saúde tem uma lista única para isso? Acho que essa também é uma dúvida que muita gente tem, né? Porque as pessoas têm aquele imaginário de que você pode... Ah, tendo dinheiro, você vai passar na frente. É uma lista única, né?
10: É uma lista única. Critérios econômicos, sociais, políticos, enfim, isso não é um consenso comum, é uma lenda urbana, né? Isso não existe, a lista é única. A distribuição dos órgãos que são doados pelas famílias, ela é feita através de critérios técnicos e não é feita assim diretamente pelo humano. Há um sistema informatizado que cruza os dados de compatibilidade dos candidatos a transplantes, ou seja, daquelas pessoas que estão inscritas na lista única, com os doadores, com os dados dos doadores, e existe um algoritmo. Então, ele cruza os dados dos doadores e dos receptores e vê
11: qual é o mais compatível e organiza, assim, por critérios cronológicos, por critérios de urgência máxima, né? Então, você pode, por exemplo, uma pessoa pode passar na frente da lista, pode, se ela tiver muito urgente. Uhum. Porque tem aquela pessoa que está inscrita, mas que ela não está tão urgente, ela pode esperar um pouco. E tem alguns que entram no caso de urgência máxima, que ela precisa transplantar em 48 horas, ou senão ela morre. Então, nesses casos, a lista olha quem está em urgência. E, é claro, ela classifica os urgentes primeiro e os eletivos na sequência. Então, a lista é única e não existe. O nosso sistema, ele prima por isso, sabe, Mariana? Ele prima pela transparência do sistema. Então, as pessoas que são candidatas a um transplante e que estão inscritas nas listas, elas têm acesso ao seu prontuário e elas podem acompanhar a sua situação na lista. Então, ela vai ver quem passou na frente por questões de urgência, enfim. Então, a lista é totalmente transparente e não é possível se passar na frente da lista por questões que não sejam urgência.
12: Agora, antes da gente encerrar, queria que a senhora falasse um pouco sobre como as pessoas devem proceder, caso elas queiram ser doadoras, né? Acho que é muito importante, principalmente quando se você tem a intenção de ser doadora, mas você percebe que a sua família pode ter algum tipo de preconceito com aquilo ou algum tipo de resistência, né?
11: Na verdade, as famílias não têm preconceito, as famílias não têm conhecimento, porque a doação de órgãos é uma coisa, assim, a gente costuma dizer que é o suprassumo da alta complexidade, né? Quando todos os tratamentos falharam, o que resta agora? Trocar o órgão? Então, as famílias têm desconhecimento, né? Mas o que é essencial, que fique assim de mensagem para quem está nos ouvindo, é que se você deseja ser um doador após a sua morte, você venha a falecer e quiser se tornar um doador, você precisa deixar claro para sua família. Então, você, sei lá, está numa conversa de fim de semana, vocês estão ali no almoço de domingo na família, né? Você fala assim, gente, lembra aquela coisa da doação de órgãos? Eu quero deixar bem claro, eu vou ser doador, viu? Se eu morrer, a gente até brinca, né? Se eu morrer é para doar tudo. Então, é isso que precisa ficar claro, porque a família, ela tende a fazer os gostos do seu ente querido
12: a
11: quando ele fala,
12: né?
11: Ela tende a respeitar. Então, o que é muito claro é falar, gente, se eu morrer algum dia, eu quero ser doador de órgãos. Se eu não puder, por exemplo, se não houver morte cefálica, a pessoa já tiver o coração parado de cara, né? Assim, por exemplo, num acidente de trânsito, o coração parou ali, dá para doar córneas, dá para doar ossos, dá para doar pele, dá para doar músculos, tendões, dá para doar uma série de outros tecidos. Principalmente a gente tem que lembrar das córneas. A nossa lista de córneas hoje é gigante. E você imagina você poder doar os seus olhos e fazer com que uma pessoa volte a enxergar. Então, isso é muito importante. Então, a mensagem que precisa ficar para as famílias, para a pessoa que quer se tornar um doador, avisa a sua família, porque quem vai autorizar a doação é a sua família.
12: Muito bem, nós conversamos com Patrícia Freire, coordenadora geral do Sistema Nacional de Transplantes do Ministério da Saúde. Doutora Patrícia, muito obrigada pela entrevista à Voz do Brasil.
11: A gente aqui está dentro.
0: 2027 vai ser o ano da Copa do Mundo Feminina no Brasil.
12: E de olho no futebol feminino brasileiro, foi sancionado nesta segunda-feira um marco legal para a modalidade.
0: A legislação prevê medidas para profissionalização nas competições, proteção à maternidade e prevenção e combate à discriminação no futebol.
13: Foi sancionada nesta segunda-feira a Lei do Futebol Feminino, que estabelece diretrizes nacionais para o desenvolvimento do esporte. Entre as medidas, está a redução gradual do número de atletas não profissionais nas competições oficiais. Na principal divisão nacional, cada equipe poderá ter inicialmente até 4 jogadoras não profissionais. Nas demais divisões nacionais e na principal divisão estadual, o limite será de 6. A lei também estabelece medidas para ampliar a participação das mulheres em diferentes áreas do futebol e garantir mais direitos às atletas, como explica o ministro do Esporte, Paulo Henrique Cordeiro.
14: É uma lei que também se preocupa com a formação de gestoras, com técnicas, com a arbitragem feminina no futebol, com condições como a proteção à maternidade, com a busca da igualdade salarial entre as jogadoras do futebol feminino e do futebol masculino, que se preocupa essencialmente com o desenvolvimento desse futebol feminino, de nós virarmos a chave.
13: As atletas também deverão ter acesso a condições equivalentes de treinamento, espaços, equipamentos e profissionais de suporte. A legislação inclui ainda medidas de prevenção e combate à discriminação, ao racismo, à intolerância e à violência contra as mulheres no futebol. A medida entra em vigor durante a preparação do Brasil para sediar, em 2027, a Copa do Mundo Feminina. O Mundial será realizado de 24 de junho a 25 de julho em 8 cidades brasileiras. Reportagem Thaís de Araújo.
1: O governo federal divulgou hoje uma série de medidas que vem tomando para evitar que o aumento do preço do petróleo, causado pela guerra no Oriente Médio, traga prejuízos para a população brasileira.
0: A cotação internacional do barril do petróleo Brent, o tipo que é para comercialização, já acumula uma alta de 40% desde o início dos conflitos.
15: As medidas fazem parte de um conjunto de ações para evitar o aumento do preço dos combustíveis no país, diante da alta dos preços internacionais do petróleo. O pacote inclui nova portaria do Ministério da Fazenda, que prorroga a subvenção de R$ 2,12 por litro de óleo diesel, publicada na última sexta-feira. Segundo o ministro do Planejamento e Orçamento, Bruno Moretti, a política de concessão de subsídios aos combustíveis ainda é necessária e precisa ser mantida para atenuar os efeitos da guerra no Oriente Médio entre Estados Unidos, Irã e Israel.
16: A política de subvenção, ela funciona sempre como um amortecedor, ela é do tamanho necessário para amortecer o choque e nunca ela é discricionária, sem parâmetros.
15: Na semana passada também foi deflagrada a Operação Carga Pesada. De acordo com o balanço divulgado nesta segunda-feira, entre 21 e 25 de setembro, 241 fiscalizações foram realizadas em postos, distribuidoras e revendedoras para checar preços e qualidade dos combustíveis e do GLP, o gás de cozinha. O ministro da Justiça e Segurança Pública, Wellington Lima, destacou que o reforço na fiscalização não vai de encontro ao livre mercado. O ministro disse ainda que é preciso diferenciar a liberdade para definição de preços das situações consideradas abusivas.
16: A necessidade de nós, a todo instante, chamarmos atenção para a distinção entre o uso, a liberdade de preço e o abuso. O uso dessa faculdade não se confunde com este abuso indiscriminado de preço. Imaginar 1.300% de incremento na margem de lucro é algo que atenta frontalmente contra o interesse da sociedade brasileira, da cidadania, da dimensão dos consumidores, e o nosso aparato de Estado deverá estar absolutamente mobilizado para reprimir esse tipo de conduta.
15: O governo também aumentou as penalidades previstas para infrações cometidas por integrantes da cadeia de combustíveis. Com a nova regra, o teto para as multas passou de 14 para 500 milhões de reais. Reportagem Gabriela Noronha.
1: E devido à elevação abusiva de preços, a ANP, Agência Nacional do Petróleo, Gás Natural e Biocombustíveis, já aplicou multas que somam mais de 700 milhões de reais a distribuidoras de combustíveis.
0: Essas foram as notícias do governo federal.
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1: Fique agora com as notícias do Poder Judiciário e do Congresso Nacional. Boa noite.
0: Boa noite para você e até amanhã.
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19: STF vai definir limites para quebra de sigilo telemático em fiscalização tributária.
20: Acordo prevê medidas para combater o assédio eleitoral na administração pública da Paraíba.
19: Para o STJ, condenação por violência doméstica é fundamento suficiente para impor a participação do agressor em grupo reflexivo.
20: Boa noite, eu sou Marcela Luiza.
19: E eu sou Walter Lima.
20: Supremo Tribunal Federal vai definir se a Justiça pode autorizar a quebra de sigilo telemático em fiscalizações de tributos.
19: A decisão final do STF deverá ser aplicada por todo o judiciário do país. Marcelo Della Libera.
2: O caso começou com uma ação da União que pediu acesso a e-mails e arquivos armazenados em nuvem de um investigado para apurar um suposto esquema de emissão de notas fiscais falsas. No recurso ao Supremo, a União sustenta que o Marco Civil da Internet permite, mediante ordem judicial, o acesso a dados armazenados também em processos de outras áreas. O relator ministro Dias Toffoli destacou que a discussão envolve, de um lado, o direito à privacidade e ao sigilo das comunicações e, de outro, o interesse público na arrecadação de tributos. Ainda não há data para o julgamento do mérito no Supremo.
20: Acordo homologado pela Justiça do Trabalho prevê medidas para combater o assédio eleitoral na administração pública da Paraíba.
21: O Estado também vai pagar indenização por dano moral coletivo. Samanta Flor.
22: O acordo foi firmado entre o Ministério Público do Trabalho e o Estado da Paraíba. A previsão é de ações para identificar e coibir práticas de assédio eleitoral e também discriminatórias nas relações de trabalho da administração estadual. O Estado ainda vai pagar R$200 mil por dano moral coletivo em 20 parcelas. A decisão prevê multa em caso de descumprimento.
20: Mesários preparam sessões eleitorais antes da abertura da votação.
21: Equipes orientam o eleitorado e garantem o funcionamento das sessões. Estevão Furtado.
23: No dia 4 de outubro, as sessões eleitorais vão funcionar das 8 da manhã às 5 da tarde, no horário de Brasília. Durante o pleito, mesárias e mesários conferem a identificação, registram a presença, liberam a urna e orientam eleitoras e eleitores sem interferirem na escolha do voto. Celulares e outros equipamentos que possam gravar ou transmitir imagens devem ficar desligados e guardados no local indicado pelos mesários, enquanto a pessoa vota. Ao final do horário de votação, a equipe imprime o boletim de urna e encaminha a mídia de resultado para a transmissão dos dados.
20: Condenação por violência doméstica é fundamento suficiente para obrigar agressor a participar de grupo reflexivo como condição de suspensão da pena.
21: O entendimento é do STJ, Fátima Uchoa.
24: Um homem condenado por violência doméstica teve a execução da pena suspensa desde que cumprisse algumas condições, como a de frequentar 5 sessões de grupo reflexivo. O Tribunal de Justiça do Rio de Janeiro afastou essa condição por entender que não houve fundamento específico para determiná-la, o que resultou em recurso do Ministério Público. O STJ restabeleceu a obrigação. Segundo o relator ministro Rogério Schietti Cruz, o juiz só precisa apresentar justificativa específica se decidir não aplicar a medida. Para o ministro, os grupos buscam responsabilizar o agressor e ajudar a romper o ciclo de violência doméstica.
20: Justiça bloqueia 146 milhões de empresas acusadas de envolvimento em garimpo na terra indígena Yanomami.
21: A decisão é fruto de um pedido do MPF, Vanessa Pereira.
25: Segundo a ação, a cassiterita era extraída clandestinamente da terra indígena Yanomami, em Roraima, transportada por aeronaves a partir de pistas de pouso clandestinas, registrada como se fosse produção de cooperados e, em seguida, adquirida pela White Solder Metalurgia e Mineração Limitada, que transformava o minério em lingotes de estanho. Com isso, além do bloqueio de bens, direitos e valores, a Justiça também determinou que a Receita Federal informe os dados de faturamento das 4 empresas de 2021 a 2025. Essas informações servirão de base para sanções e eventual revisão de valores bloqueados.
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20: Uma boa noite.
21: E até amanhã.
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27: Eu sou Humberto Pinheiro e estes são os destaques de hoje do Jornal do Senado, que começa agora. Congresso vai iniciar a análise da medida provisória que proíbe as bets em todo o país. CCJ analisa punições para quem desiste de criança adotada. Sancionada lei que cria Universidade Federal da Fronteira Norte em Oiapoque, no Amapá. Boa noite. Já está no Congresso Nacional a medida provisória 1394 de 2026, que proíbe em todo o país as chamadas BETs. Pelo texto, que será analisado por uma comissão mista de senadores e deputados federais, antes de ser votado pelos plenários da Câmara e do Senado, a restrição valerá para as apostas sobre eventos reais de temática esportiva e sobre eventos virtuais de jogos online. As informações com o repórter Alexandre Campos.
3: Além de acabar com as atuais concessões no prazo de 30 dias, a MP prevê o bloqueio do acesso a sites e aplicativos de apostas. As empresas que exploram a atividade não terão direito a qualquer indenização nem a devolução do valor que repassaram ao governo pela outorga do serviço. A conta vinculada a algum operador que continuar explorando ilegalmente a atividade será bloqueada e os valores serão destinados ao Fundo Nacional de Segurança Pública. O dinheiro referente a jogos não apurados e os recursos de prêmios de apostas cujo resultado tiver sido concluído antes da vigência das novas regras deverão ser devolvidos aos apostadores. O texto ainda veda publicidade, propaganda e patrocínio relacionados a esse tipo de atividade e impõe obrigações aos provedores de aplicações de internet e lojas virtuais como impedimento de oferecer produtos ou serviços referentes a apostas. O vício em bets tem levado famílias ao endividamento e há mais registros de casos de depressão e de ansiedade com aumento do risco de suicídio, problemas que, de acordo com o governo, motivaram a edição da medida provisória. A população pode se manifestar sobre a MP clicando em consulta pública no endereço senado.leg.br/e-cidadania.
27: O Congresso também recebeu o projeto de lei do Executivo que tipifica crimes relacionados às bets. O texto torna crime tanto a exploração quanto a publicidade de bets, tipificando 5 condutas como criminosas. A proibição das bets prevista em medida provisória já está valendo, mas o projeto que trata dos crimes ainda precisa ser votado pela Câmara e pelo Senado para virar lei e entrar em vigor. A Comissão de Constituição e Justiça do Senado deve discutir uma alteração no Estatuto da Criança e do Adolescente para punir adultos que desistem do processo de adoção. A proposta busca introduzir sanções específicas para desencorajar a chamada desistência tardia, quando a criança já consolidou laços afetivos com os adotantes. Repórter Douglas Castilho.
4: De 2019 a 2024, mais de 2 mil crianças registradas para adoção passaram por pelo menos um processo de devolução, segundo dados do Conselho Nacional de Justiça. Foi pensando nesse cenário que o ex-senador Major Olímpio apresentou o projeto de lei que estabelece sanções para os adotantes que desistirem durante o processo. A relatora da proposta na Comissão de Direitos Humanos, senadora Damares Alves, do Republicanos do Distrito Federal, falou das consequências dessa espécie de segundo abandono.
5: Agravam ainda mais a vulnerabilidade de crianças e adolescentes que, por vezes, já sofrem trauma anterior de exclusão ou perda da família de origem.
4: A proposta prevê punições como o pagamento de indenização e até responsabilização por crime de abandono de incapaz, se a desistência ocorrer após a sentença judicial definitiva de adoção.
27: Foi sancionada a lei aprovada pelo Senado que cria a Universidade Federal da Fronteira Norte, com sede em Oiapoque, no Amapá. Repórter Rodrigo Rezende.
6: A Universidade Federal da Fronteira Norte, a UFFN, terá sede em Oiapoque, na fronteira com a Guiana Francesa, e será vinculada ao Ministério da Educação. O campus da Unifap, Universidade Federal do Amapá, que fica no município, passa a integrar a nova universidade, com a transferência dos cursos, estudantes e cargos. A UFFN terá como objetivos oferecer graduação e pós-graduação, desenvolver pesquisa, extensão e cultura e promover a inovação e o desenvolvimento regional. O presidente do Senado, Davi Alcolumbre, destacou o papel da instituição na formação de profissionais e pesquisadores, principalmente com a possível exploração de petróleo na região.
7: De formarmos capacidade intelectual na academia, na universidade, no conhecimento, nessa nova perspectiva das riquezas da exploração do petróleo e das riquezas que o petróleo pode proporcionar para o Brasil e vai proporcionar para a Amazônia, de conhecimento, de inteligência, e a universidade, só ela é capaz de gerar todas essas perspectivas.
6: Para 2027 e 2028 estão previstos investimentos de 20 milhões de reais por ano na nova universidade.
27: Uma proposta em análise na Comissão de Educação propõe que bibliotecas de escolas públicas disponibilizem livros sobre proteção à mulher. Obras que abordem o tema igualdade entre homens e mulheres também devem constar nos acervos. A medida tem como objetivo atuar preventivamente no combate à violência contra o público feminino e deve ser adotada conforme a previsão orçamentária. A relatora, senadora Ivete da Silveira, do MDB de Santa Catarina, enfatiza que a iniciativa pode ser implementada de forma gradual. Para ela, o acesso a obras literárias, informativas e pedagógicas sobre esses assuntos contribui para o desenvolvimento de atitudes compatíveis com a dignidade da pessoa humana e com a não discriminação.
8: Nem só de violência vive o Brasil, ele vive também de uma capacidade de reagir a ela.
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27: O Tribunal Superior Eleitoral decidiu que o e-título poderá ser usado normalmente nos dias das eleições, inclusive para download. A novidade vale para os 2 turnos de votação. Mais detalhes com o repórter Herman Kulitz.
12: Os cidadãos poderão usar o aplicativo e-título normalmente nos dias da votação, inclusive para download. Isso vale tanto para o primeiro turno quanto para o segundo. O anúncio foi feito pelo presidente do TSE, ministro Cássio Nunes Marques, destacando as funcionalidades.
13: A Justiça Eleitoral iniciou o envio de notificações oficiais pelo aplicativo e-título. A iniciativa busca facilitar o acesso a informações importantes para o exercício do voto, como a consulta antecipada ao local e a sessão de votação. Reforçamos, portanto, a recomendação para que eleitoras e eleitores mantenham o aplicativo atualizado, façam o primeiro acesso e confiram seus dados com antecedência.
12: De acordo com o TSE, quem tem biometria cadastrada e fotografia digital poderá utilizar o e-título como documento oficial de identificação na hora de votar, apresentando o documento diretamente pelo celular ao mesário. Não serão aceitas capturas de tela nem documentos sem foto.
27: 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Com trabalhos técnicos de Eliseu Caires, o Jornal do Senado fica por aqui. Acompanhe agora as notícias da Câmara dos Deputados. Boa noite e até amanhã.
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0: Câmara analisa a destinação de percentuais mínimos de recursos ao esporte.
1: Projeto de lei cria uma política nacional de educação para jovens e adultos.
0: Parlamentares apresentam propostas para fiscalizar a qualidade da água.
2: Boa noite. Encerramos hoje o projeto de gravação de edições do Jornal Câmara dos Deputados em emissoras da rede Câmara de Rádio neste ano de 2026. Este programa está sendo produzido diretamente da cidade de Vitória da Conquista, com a participação do colega Guilherme Barbosa, da Rádio Câmara de Vitória da Conquista. Eu sou Márcio Aquilissardi, bem-vindo, Guilherme.
14: Boa noite, obrigado, Márcio. É uma honra profissional participar da apresentação desse jornal da Câmara dos Deputados, dentro da Voz do Brasil. Vamos agora às notícias da Câmara dos Deputados. O Wellington Roberto, do PSD da Paraíba, apresentou proposta de fiscalização e controle para verificar a origem e a regularidade da água utilizada na fabricação de refrigerantes e cervejas no Brasil. A iniciativa prevê a revisão das autorizações realizadas nas fábricas nos últimos 5 anos.
2: O Wellington Roberto quer saber se as empresas usam água mineral dentro dos padrões exigidos pelos órgãos de controle. O deputado também solicita explicações sobre a ausência nos rótulos dos refrigerantes de informações relacionadas à origem da água utilizada na produção.
14: Júlio Arcoverde, do PP, quer discutir a prestação dos serviços de abastecimento de água e esgotamento sanitário no estado do Piauí. O deputado cita relatos de falhas no fornecimento e defende mais acompanhamento da execução dos contratos de concessão.
2: Júlio Arcoverde sugere reunir representantes da concessionária, de órgãos reguladores e do poder público em uma audiência sobre o tema. Ele explica que o objetivo é avaliar a fiscalização do setor e discutir medidas para melhorar a qualidade e a continuidade dos serviços prestados.
15: Saúde.
14: Dorinaldo Malafaia, do PDT do Amapá, defende a aprovação de projeto de lei complementar que inclui o combate à malária entre os objetivos da atuação conjunta da União, dos Estados, do Distrito Federal e dos municípios. A proposta prevê ações articuladas aos processos de licenciamento ambiental.
2: Dorinaldo Malafaia alerta que grandes empreendimentos instalados em regiões com alta incidência de malária devem considerar durante o processo de licenciamento os riscos da doença. O deputado avalia que a cooperação entre os entes federativos pode fortalecer a prevenção e o controle.
15: Segurança Pública.
14: Sargento Faur, do PL do Paraná, defende o aumento das penas para motoristas alcoolizados que causarem acidentes com vítimas. Ele cita casos recentes de atropelamentos fatais e mortes de motociclistas provocados por condutores embriagados.
16: Eu apresentei, baseado nessa carnificina que estamos vivendo no trânsito, um projeto duríssimo, que ele aumento de pena, reclusão de 6 a 20 anos quando o motorista sob influência de álcool ou outra substância psicoativa provocar morte no trânsito. Crime inafiançável. Ou seja, chega de fiancinha de 3 mil, de 1.000, de 2 mil. Não, vai ficar preso até decisão judicial. Multas mais severas.
2: A proposta também prevê 10 anos de suspensão da carteira de motorista em casos de morte e 7 anos quando houver invalidez permanente da vítima. Para Sargento Faur, as mudanças evitam a sensação de impunidade e tornam mais rigorosa a punição para crimes cometidos por motoristas embriagados.
14: Favorável à redução da maioridade penal de 18 para 16 anos, Paulo Freire Costa, do PL de São Paulo, considera que as regras atuais de punição para adolescentes precisam levar em conta a gravidade dos acontecimentos. Ele é um dos autores de PEC sobre o tema.
2: O texto assinado por Paulo Freire Costa também inclui a responsabilização penal de adolescentes maiores de 12 anos que cometam crimes violentos e hediondos. A justificativa aponta que o limite de 3 anos de internação pode estimular o recrutamento de menores para a prática de crimes.
15: Justiça.
14: Projeto de Alexandre Guimarães, do MDB do Tocantins, cria regras para punir a chamada litigância abusiva reversa. A proposta prevê punições para réus que descumpram decisões judiciais de forma reiterada ou apresentem recursos sucessivos apenas para atrasar as determinações da justiça.
2: De acordo com Alexandre Guimarães, grandes litigantes costumam transformar a demora dos processos em estratégia de negócio, o que sobrecarrega o judiciário. Para ele, a medida combate o abuso de poder econômico nos tribunais e assegura que as decisões sejam cumpridas.
17: Educação.
14: A Câmara analisa a criação de uma Política Nacional de Educação de Jovens e Adultos. A proposta pretende avançar na construção de medidas para estimular milhões de brasileiros que não conseguiram concluir os estudos. A repórter é Maria Neves.
19: A Comissão de Educação da Câmara dos Deputados aprovou o projeto que institui a Política Nacional de Educação de Jovens e Adultos. Pela proposta, o poder público deverá adotar ações para assegurar o acesso e a permanência na escola de todos os cidadãos que não concluíram o ensino fundamental ou médio na idade própria. Dentre as medidas previstas estão a busca ativa de estudantes que abandonaram os estudos, a previsão de orçamento próprio para o programa em igualdade de condições com o ensino regular e a oferta de bolsas de estudo. Ainda de acordo com o texto aprovado, a União deverá oferecer assistência técnica a estados e municípios para ampliar a oferta de vagas na educação de jovens e adultos. Nessa modalidade, as instituições de ensino deverão oferecer cursos em horários flexíveis, inclusive aos fins de semana. Para a deputada professora Luciene Cavalcante, do PSOL de São Paulo, que integra a Comissão de Educação, a proposta é fundamental, uma vez que o Brasil ainda conta com milhões de pessoas que não concluíram a educação básica.
20: Hoje, no nosso país, mais de 1.000 cidades não têm sequer uma turma de EJA. Isso é um escândalo. Quando a gente vai olhar que são quase 70 milhões de brasileiros que hoje não concluíram a educação básica.
19: O projeto ainda determina a formação de professores especializados e a realização de concursos públicos para a contratação de profissionais específicos para a formação de jovens, adultos e idosos. Os governos também terão de assegurar aos alunos da modalidade de jovens e adultos participação igualitária em programas de material didático, transporte, alimentação e assistência à saúde. Além disso, as instituições de ensino deverão oferecer espaço para acolhimento de crianças entre 4 e 12 anos, sob a responsabilidade de estudantes jovens, adultos ou idosos. A proposta que institui a Política Nacional de Educação de Jovens e Adultos ainda será analisada pelas comissões de Finanças e Tributação e de Constituição e Justiça. Da Rádio Câmara de Brasília, Maria Neves.
17: Economia.
2: Lucas Ramos, do PSB de Pernambuco, apoia a criação de regras mais claras para responsabilizar os sócios pelas obrigações que permanecem após a extinção de uma empresa. A proposta, segundo ele, protege credores, trabalhadores e fornecedores, além de ampliar a segurança jurídica.
14: Relator da matéria na Comissão de Indústria, Comércio e Serviços, Lucas Ramos avalia que a mudança contribui para reduzir disputas judiciais e fortalecer o ambiente de negócios. Ele afirma que a medida ajuda a coibir o uso indevido da personalidade jurídica para evitar o cumprimento de obrigações.
2: Projeto de Júnior Ferrari, do PSD do Pará, amplia a desoneração tributária para serviços de conservação, modernização e reparo de embarcações listadas no Registro Especial Brasileiro. O texto também inclui as empresas brasileiras de navegação como beneficiárias do Renaval, o programa de incentivo ao setor.
14: Júnior Ferrari alega que a reforma tributária acabou com benefícios que garantiam a competitividade do setor de reparos navais. Ele entende que as mudanças são necessárias para preservar empregos, atrair investimentos estrangeiros e manter a infraestrutura de atendimento à frota brasileira.
2: Juarez Costa, do Republicanos de Mato Grosso, integra a Frente Parlamentar em Defesa do Mutualismo. O grupo pretende acompanhar a regulamentação do sistema em que associados dividem os custos de proteção de seus bens como alternativa ao seguro tradicional.
14: Juarez Costa apoia a articulação entre o poder público, entidades do setor e a sociedade civil para fortalecer esse modelo de proteção patrimonial. A frente também busca contribuir para a aplicação das regras estabelecidas pela lei que regulamentou o mutualismo no país.
17: Agricultura.
2: Produtores rurais endividados poderão ter até 25 anos para pagar seus financiamentos, conforme substitutivo apresentado por Dilceu Esperafico, do PP do Paraná. O relatório do deputado também estabelece carência de até 3 anos para o início dos pagamentos.
14: Dilceu Esperafico considera que a renegociação das dívidas pode ajudar os produtores afetados por perdas na safra, aumento dos custos de produção ou dificuldades na comercialização. O texto também prevê a suspensão de cobranças judiciais durante o período de adesão ao programa de renegociação.
2: Raimundo Costa, do PSD da Bahia, é autor de projeto que cria um selo nacional para a identificação de pescado proveniente da pesca artesanal sustentável. A proposta também institui um programa de rastreabilidade para informar a origem do produto e a comunidade responsável pela captura.
14: Raimundo Costa aponta que a certificação pode aumentar o valor comercial do pescado artesanal, ampliando o acesso a mercados diferenciados. O texto prevê também que produtos certificados tenham prioridade em compras públicas, feiras e ações de promoção comercial.
17: Trabalho.
2: Mauro Benevides Filho, do União do Ceará, apoia a PEC que reduz de 44 para 40 horas semanais a jornada, com 2 dias de descanso a cada 5 trabalhados e sem redução salarial. Ele ressalta a importância da mudança para o bem-estar da população.
18: Eu bato muito que para você crescer, você tem que melhorar na sua função estudando. O que é que essa emenda constitucional está fazendo? É tentando reduzir, em vez de um dia por semana de folga, de lazer, de cuidar da casa, enfim, do que seja, de estudar, é reduzir de 5 por 2. O que é isso? É trabalhar 5 dias e conseguir folgar 2. Isso não significa que sábado e domingo não poderão trabalhar. Poderão sim. Você pode substituir um dia da semana, quarta-feira, trabalhar no sábado e assim por diante. Ou seja, a emenda constitucional prevê isso.
14: Mauro Benevides Filho considera que a redução da jornada também pode aumentar a produtividade. Segundo o parlamentar, empresas que já adotaram a escala de 5 dias de trabalho por 2 de descanso relatam funcionários mais motivados e redução das faltas justificadas por atestados.
2: Zé Adriano, do PP do Acre, apresentou requerimento para a realização de audiência pública para debater o fim da escala 6x1. O deputado propõe ouvir representantes da construção civil sobre os possíveis impactos da mudança nos custos, na produtividade e na manutenção dos empregos.
14: Zé Adriano considera que a construção civil deve participar do debate por empregar grande contingente de trabalhadores e depender intensamente de mão de obra. Ele avalia que a audiência pode contribuir para a análise das propostas sobre o tema que tramitam no Congresso Nacional.
2: Missionário José Olímpio, do PL de São Paulo, apresentou o projeto que autoriza a criação de um Programa Nacional de Proteção a Motofretistas e Mototaxistas. A proposta prevê recursos federais para municípios e o Distrito Federal oferecerem gratuitamente equipamentos de segurança e cursos de qualificação.
14: Missionário José Olímpio defende a priorização de trabalhadores de baixa renda com adesão voluntária aos cursos e sem novos custos para a categoria. Segundo o deputado, o objetivo é reduzir os acidentes e as mortes no trânsito relacionados ao uso profissional de motocicletas.
2: Ercílio Coelho Diniz, do MDB de Minas Gerais, apresentou o projeto que cria o Programa Nacional de Requalificação Profissional para pessoas acima de 45 anos. Segundo ele, o objetivo é oferecer cursos gratuitos de tecnologia e serviços digitais, bolsas de qualificação e incentivos para empresas que contratarem os beneficiários.
14: O projeto de Ercílio Coelho Diniz também prevê prioridade para pessoas desempregadas há mais de um ano. O deputado argumenta que a iniciativa combate o etarismo no mercado de trabalho e reduz o desemprego prolongado entre trabalhadores com mais de 45 anos.
3: Esporte.
2: A Câmara analisa uma proposta que prevê a destinação de recursos ao esporte. A repórter Paula Bittar tem mais detalhes sobre a medida.
17: A Comissão de Constituição e Justiça da Câmara aprovou uma proposta de emenda à Constituição que estabelece que União, Estados, Distrito Federal e Municípios deverão destinar anualmente pelo menos 1% da receita de impostos à promoção do desporto educacional e de alto rendimento. Além de definir percentuais mínimos, a proposta propõe um sistema de repasse de recursos entre os entes federativos para viabilizar políticas públicas integradas. Assim, do mínimo previsto para a União, 25% serão destinados aos estados e ao Distrito Federal e 25% aos municípios. Os critérios de rateio dos recursos serão definidos em lei complementar. O relator na comissão, deputado Helder Salomão, do PT do Espírito Santo, defende que a destinação de recursos mínimos pode colaborar para o incentivo ao esporte desde cedo.
21: A escola é a primeira oportunidade que o jovem, que o adolescente tem de começar a prática esportiva. E muitas escolas não têm a estrutura necessária, não têm o apoio. Nós precisamos ter recursos disponíveis, e nós estamos falando de 1% do total dos impostos arrecadados, para investimento em infraestrutura nas escolas do nosso país. Eu tenho certeza que nós vamos revelar muito mais talentos.
17: Segundo Helder Salomão, no futuro, mais dinheiro investido se transformará em mais medalhas para o país.
21: Hoje, nós temos o Bolsa Atleta, que é uma experiência bem-sucedida, porque vários ganhadores de medalha nas Olimpíadas que o Brasil participa são de atletas que tiveram o apoio do Bolsa Atleta. Eu acredito que nós, ao aprovarmos essa PEC e ela se transformar

0: A Câmara analisa projeto que cria uma política nacional para ampliar o acesso de crianças e adolescentes com autismo a atividades esportivas adaptadas. Autor da matéria, André Fufuca, do PP do Maranhão, afirma que a iniciativa utiliza o esporte como ferramenta de desenvolvimento, autonomia e inclusão social.
1: A matéria prevê a criação de núcleos e centros de esporte inclusivo e a capacitação de profissionais para atender esse público. André Fufuca destaca também a integração de ações nas áreas de esporte, educação, saúde e assistência social.
0: Termina agora esta edição especial do Jornal Câmara dos Deputados, produzida e apresentada pela Rádio Câmara de Brasília, em parceria com a Rádio Câmara de Vitória da Conquista, integrante da Rede Câmara de Rádio.
1: Eu agradeço ao Guilherme e a toda a equipe da Câmara de Vereadores de Vitória da Conquista pelo excelente trabalho conjunto.
0: Obrigado à Câmara dos Deputados por esta oportunidade. Este programa teve trabalhos técnicos de Everson Urani e apresentação de Márcio Aquilissardi e Guilherme Barbosa. Boa noite.
1: O Jornal Câmara dos Deputados volta amanhã. Fique agora com as notícias do Tribunal de Contas da União.
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2: 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Boa noite.

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15: Segunda-feira, início de semana e final de mês, e você está ligado na Rádio Araranguá 95.5 FM. Hoje, dia 28 de setembro de 2026, inicia agora música com notícia. Eu, Juliana Oliveira, vou com você até a meia-noite com informação e também canções de qualidade. Simbora! Inicio com Ney Matogrosso e a versão dele para Metamorfose Ambulante.
0: Música.

0: Marisa Monte, ainda bem, encerrando o primeiro bloco e seguimos com informação, a prevenção de novos loteamentos clandestinos e a ampliação da orientação da população sobre a compra de imóveis ganharam um novo reforço na comarca de Sombrio. A partir de um alinhamento promovido pela terceira Promotoria de Justiça, tabelionato dos municípios de Sombrio, São João do Sul, Balneário Gaivota e Santa Rosa do Sul passarão a comunicar ao Ministério Público de Santa Catarina situações que indiquem possíveis parcelamentos irregulares do solo identificados durante a apresentação de contratos de compra e venda de imóveis.
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0: Sandra de Sá, Sou de Verão, versão ao vivo, tocando na Rádio Araranguá. E a história de Criciúma está fortemente ligada com o carvão. Para conhecer essa trajetória, para além dos livros e das narrativas já conhecidas, estudantes da Escola SESI de Criciúma foram em busca de documentos, fotografias, depoimentos e outras fontes que ajudassem a compreender como a atividade carbonífera transformou a cidade e a vida de quem viveu esse período. Mais detalhes no radioararanguá.com.br.
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8: Atenção, mulher que atua no campo. 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